0: 7 de maio de 2026.
1: Vamos ao destaque do dia, política externa.
0: Presidente Lula se reúne com o líder norte-americano Donald Trump. Na agenda, comércio exterior, minerais críticos e combate ao crime organizado.
1: Lula propõe a criação de um grupo de trabalho para tratar das tarifas comerciais.
0: Destaca que Brasil está preparado para discutir qualquer assunto com qualquer país.
2: Nós não temos veto, não tem assunto proibido. A única coisa que nós não abrimos mão é da nossa democracia e da nossa soberania.
1: E ainda, incentivo ao turismo e ao emprego.
0: Iniciativa inédita vai oferecer crédito facilitado e com condições especiais a microempreendedores inscritos no Cadastro Único.
1: Serão 100 milhões de reais para atender quem mais precisa e atua no setor. Caroline Blaut.
3: A proposta é transformar pequenos negócios em fonte de renda estável e ampliar a autonomia das famílias.
0: E você vai ouvir também apoio ao Rio Grande do Sul.
1: O governo do Brasil já destinou mais de 89 bilhões de reais ao estado após as enchentes de 2024.
0: E hoje foram assinados contratos para obras de prevenção às chuvas. Pablo Mundim.
4: Entre as intervenções está a primeira etapa das obras do canal de drenagem de São Leopoldo, além de novos sistemas de contenção e proteção nas bacias do Rio Gravataí, Arroio, Feijo, Eldorado do Sul e Vale dos Sinos.
1: Hoje, na apresentação da Voz do Brasil, eu, Mariana Jungmann e Inazi Brum.
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1: Tarifas comerciais, combate ao crime organizado, minerais críticos.
0: Alguns dos temas abordados hoje em reunião do presidente Lula com o presidente dos Estados Unidos, Donald Trump.
1: E quem está em Washington e traz todas as informações desse encontro é a repórter Luana Karen. Oi, Luana, boa noite.
5: Boa noite, Mariana, Nazi. Boa noite aos ouvintes da Voz do Brasil. A reunião entre Lula e Donald Trump durou 3 horas, divididas entre reunião privada e almoço de trabalho. Lula foi recebido pelo presidente norte-americano na porta da Casa Branca. Do lado brasileiro, a comitiva contou também com 5 ministros de Estado. A relação comercial entre os dois países, estremecida após a imposição de tarifas extras a produtos brasileiros, esteve em pauta. Lula disse que sugeriu a Trump a criação de um grupo de trabalho para discutir a questão das tarifas comerciais.
2: Então eu falei assim, doutor Trump, vamos fazer o seguinte, vamos colocar um grupo de trabalho e vamos permitir que esse moço da indústria do comércio do Brasil, junto com o teu moço do comércio, sente em 30 dias, apresente para nós uma proposta para a gente poder bater o martelo. Sabe? Quem tiver errado vai ceder. Se a gente tiver que ceder, nós vamos ceder. Se você tiver que ceder, vocês vão ter que ceder.
0: E Luana, outro tema discutido na reunião foi a questão dos minerais críticos. O que é que o presidente Lula relatou sobre isso?
5: Olha, Nazi, o presidente Lula defendeu a cooperação no que diz respeito à exploração de terras raras e minerais críticos, como lítio, cobalto e níquel. Esses minerais são fundamentais para a indústria bélica e de tecnologia. A proposta feita pelo presidente Lula a Donald Trump é que parte do beneficiamento da produção seja feita no Brasil.
2: O Brasil tem obrigação de ter uma regulamentação em que o Brasil seja soberano. O Brasil tem obrigação de compartilhar com quem queira participar conosco, seja os Estados Unidos, a China, a Alemanha, a França, qualquer um que quiser, a Índia, o Brasil estará aberto a construir parceria. O que nós não queremos é ser meros exportadores dessas coisas. Nós não queremos repetir o que aconteceu com a prata na América Latina, com o ouro. Nós queremos que o Brasil seja o grande ganhador dessa riqueza que a natureza nos deu.
1: Ô Luana, e o enfrentamento ao crime organizado era um dos temas aguardados para serem tratados nessa reunião, né? O que foi discutido aí em relação a isso?
5: É isso mesmo, Mariana. Olha, o presidente Lula se colocou à disposição para estabelecer parcerias relacionadas ao combate à lavagem de dinheiro e ao tráfico de armas. E lembrou que é preciso dar alternativas econômicas para que as pessoas possam sobreviver. O presidente disse ainda que entregou a Trump um documento listando as medidas do governo para enfrentar o crime organizado e as propostas para a cooperação entre os países.
0: Então, Luana, o clima geral da reunião foi positivo, não é isso?
5: Foi sim, Nazi. Tanto os ministros quanto o presidente Lula saíram otimistas e animados da reunião com Donald Trump. Em uma rede social, o presidente norte-americano chamou Lula de presidente dinâmico e disse que a reunião foi muito boa. Lula reforçou que o Brasil está aberto a discutir qualquer tema com os Estados Unidos.
2: Então eu saio muito, muito satisfeito da reunião. Acho que foi uma reunião importante para o Brasil e importante para os Estados Unidos. O Brasil está preparado para discutir com qualquer país do mundo qualquer assunto. Nós não temos veto, não tem assunto proibido. A única coisa que nós não abrimos mão é da nossa democracia e da nossa soberania. O resto é tudo discutível.
5: Ao fim da reunião, sobrou espaço até para brincadeiras sobre a Copa do Mundo de Futebol. O presidente Lula disse que pediu que Trump não revogue o visto de nenhum jogador brasileiro e disse que o Brasil sairá campeão dos Estados Unidos. Mariana Inazi.
1: Luana Karen falando com a gente ao vivo de Washington. Obrigada, Luana, pelas informações.
0: O turismo brasileiro está a todo vapor. Já são mais de 2 milhões de postos de trabalho criados entre janeiro e março.
1: Ainda no primeiro trimestre, o fluxo de visitantes internacionais ultrapassou a marca de 3 milhões de turistas.
0: E essa semana, a cidade de Fortaleza se transforma num centro estratégico do setor com o Salão do Turismo.
1: O Brasil ganha novo impulso com o anúncio de uma linha de financiamento para microempreendedores de baixa renda.
0: A linha de crédito especial deverá atender, por exemplo, guias de turismo, motoristas, vendedores ambulantes e artesãos.
1: As novidades foram anunciadas pelo presidente em exercício, Geraldo Alckmin.
3: O encontro marca o lançamento de novas políticas públicas para fortalecer o turismo brasileiro. Entre as medidas anunciadas está uma nova linha de crédito voltada para microempreendedores individuais de baixa renda. Cada microempreendedor pode acessar até R$ 21 mil em crédito. A linha conta com garantia do Fundo de Operações e tem apoio inicial de até R$ 100 milhões. O financiamento é voltado a quem está no Cade Único e enfrenta dificuldades para acessar crédito. Segundo o ministro do Desenvolvimento e Assistência Social, Família e Combate à Fome, Wellington Dias, a ação pode levar pessoas que hoje recebem o Bolsa Família a serem futuros empregadores.
6: A gente vai abrir o Cadastro Único, vamos qualificar essas pessoas juntos, garantir as condições para o emprego ou para um pequeno negócio.
3: De acordo com o ministro do Turismo, Gustavo Feliciano, a proposta é transformar pequenos negócios em fonte de renda estável e ampliar a autonomia das famílias.
7: O turismo real é aquele que o visitante sente na pele. Isso é justiça social na veia, trocando a dependência pelo protagonismo.
3: Outra novidade é o lançamento de um guia inédito para qualificar o atendimento a turistas neurodivergentes. Para o ministro Gustavo Feliciano, algumas medidas simples podem fazer grande diferença no acolhimento.
7: Queremos que cada museu e hotel brasileiro saiba receber quem percebe o mundo de forma diferente, mas o vive com a mesma intensidade.
3: Ao participar da cerimônia de abertura, o presidente em exercício, Geraldo Alckmin, comemorou o crescimento da entrada de turistas estrangeiros no Brasil e anunciou que os turistas chineses não vão mais precisar de visto para entrar no país.
8: A partir agora, da semana que vem, 11 de maio, não precisa mais ninguém da China ter visto. E nós estamos falando do segundo país mais populoso do mundo, 1,3 bilhão de pessoas. Então vai outro estímulo aí ao turismo.
3: O Salão do Turismo segue até o dia 9 de maio, reunindo as principais inovações do setor. A entrada é gratuita e a programação pode ser conferida no endereço gov.br/turismo. Reportagem Caroline Blaut.
1: O governo do Brasil anunciou uma nova fase nas obras de reconstrução do Rio Grande do Sul após as enchentes de maio de 2024.
0: Mais de R$ 89 bilhões em recursos federais já foram destinados ao Estado e aos municípios gaúchos para apoiar a população.
1: E hoje foram assinados contratos de R$ 5,4 bilhões para obras de prevenção de enchentes no Rio Grande do Sul.
0: Também foi apresentado um balanço das obras feitas até agora.
4: Há 2 anos, o Rio Grande do Sul viveu uma das maiores tragédias climáticas da história do país. As enchentes atingiram praticamente todo o estado, deixaram cidades submersas, milhares de famílias desalojadas e um rastro de destruição em infraestrutura, moradias, escolas e serviços públicos. 2 anos depois, o governo do Brasil voltou ao estado para apresentar um balanço da reconstrução e anunciar uma nova etapa de investimentos. Em Porto Alegre, a ministra da Casa Civil, Miriam Belchior, participou de reunião nesta quinta-feira com autoridades federais, estaduais e municipais e autorizou o início de novas obras em diferentes regiões gaúchas. Os recursos fazem parte do Fundo Federal criado para recuperação e proteção contra eventos extremos. Segundo a ministra da Casa Civil, entre as intervenções está a primeira etapa das obras do canal de drenagem de São Leopoldo, além de novos sistemas de contenção e proteção nas bacias do Rio Gravataí, Arroio Feijo, Eldorado do Sul e Vale dos Sinos. Ao todo, 16 municípios devem ser beneficiados.
9: Nós definimos quais eram as obras prioritárias, 8 intervenções prioritárias.
4: Desde o início da tragédia, mais de 89 bilhões reais em recursos federais já foram destinados ao Estado. Cerca de 94% desse total já foram executados em ações de assistência social, saúde, educação, defesa civil, recuperação econômica e habitação. Para a ministra Miriam Belchior, a reconstrução não é apenas recuperar o que foi perdido, é garantir moradia, infraestrutura e segurança para que as famílias possam recomeçar com dignidade.
9: Das famílias que foram afetadas e atingidas, tanto na área urbana quanto na área rural, e nós já temos 24 mil famílias que sabem onde vão morar. 13.299 já estão morando nas suas casas novas. Conseguimos juntos, né? Apoiar as famílias, as empresas, recuperar a infraestrutura.
4: No Rio Grande do Sul, a ministra da Casa Civil também inaugurou o campus do Instituto Federal do Rio Grande do Sul em Viamão, no interior gaúcho. Reportagem Pablo Mundim.
1: E novos locais vão começar a receber alertas de desastres.
0: A ideia é reforçar as ações de defesa civil para ampliar o monitoramento e proteger a população.
10: O Centro Nacional de Monitoramento e Alertas de Desastres Naturais, o CEMADEM, ampliou a rede brasileira de monitoramento e passou a atender mais de 162 municípios em todo o país. Com isso, o número de cidades monitoradas sobe para mais de 1.200. A expansão contempla municípios com alto risco de deslizamentos, enxurradas e inundações. Bahia, Santa Catarina, Minas Gerais e Pernambuco estão entre os estados com maior número de cidades incluídas na nova etapa. O reforço da rede faz parte das ações do novo PAC, inclui a instalação de novos pluviômetros automáticos, equipamentos que acompanham o volume de chuva e ajudam na emissão de alertas mais precisos para a defesa civil. Segundo o CEMADEM, o aumento dos eventos climáticos extremos exige mais investimento em prevenção e monitoramento. O órgão também construirá um novo data center para ampliar a capacidade de processamento de dados e melhorar o acompanhamento das áreas de risco. Atualmente, mais de 2 mil municípios brasileiros são considerados vulneráveis a desastres como enchentes e deslizamentos. O objetivo do governo é ampliar o monitoramento para todas essas cidades nos próximos anos. Claudimário Carvalho, para a Voz do Brasil.
1: Microempresas e empresas de pequeno porte com dívidas podem acessar o Desenrola Empresas para conseguir melhores condições de pagamento e limpar o nome.
0: 2 milhões de pequenos e microempreendedores podem ser beneficiados em um primeiro momento.
1: Podem participar aquelas empresas que já contrataram crédito pelo Procred 360 ou Pronampe.
0: O programa oferece vantagens como maiores prazos de pagamento e de carência e aumento nos limites de crédito.
11: Poderão ser renegociadas dívidas contratadas até 31 de janeiro de 2026, com atraso mínimo de 90 dias. O programa vai beneficiar empreendedores e microempreendedores com melhoria nas condições de crédito nos programas existentes. E a expectativa é de beneficiar mais de 2 milhões de negócios. No Procred 360, voltado a empresas com faturamento anual de até R$ 360 mil, a carência passa de 12 para 24 meses e o prazo total de pagamento sobe de 72 para 96 meses. O limite de crédito aumenta de 30 para 50% do faturamento, podendo chegar a 60% no caso de empresas lideradas por mulheres, com teto de R$ 180 mil. Já no Pronampe, voltado a empresas com faturamento anual de até R$4.800.000, a carência também passa para 24 meses. O prazo total sobe para 96 meses e o limite total de crédito aumenta de R$ 250.000 para R$ 500.000. Segundo o ministro do Empreendedorismo, da Microempresa e da Empresa de Pequeno Porte, Paulo Pereira, o endividamento não afeta só o consumo, como compromete a atividade produtiva quando atinge pequenos negócios.
12: Empresas que tá negativada ou que tem situação de inadimplência não consegue investir nos seus equipamentos, no aumento da tua produtividade, no crescimento da tua capacidade de comercializar. Por isso, a ideia do presidente Lula é devolver para as empresas fluxo de caixa, capacidade de investimento, possibilidade de contração, que vai gerar, né, um dinamismo ainda maior na economia brasileira.
11: Para acessar o Desenrola Empresas, basta procurar o contato com o banco onde a dívida foi contraída e fazer a renegociação. Com locução de Thaísa Vitória, reportagem Luciana Colares de Holanda.
1: A produção industrial brasileira cresceu pelo terceiro mês seguido.
0: A expansão foi de 0,1% na passagem de fevereiro para março.
1: Em relação a março do ano passado, o aumento na produção industrial foi de 4,3%.
0: O gerente de pesquisa do IBGE, André Macedo, destaca os setores que mais cresceram em março.
13: As influências positivas mais importantes foram assinaladas por COC, produtos derivados do petróleo e biocombustíveis e produtos químicos. A atividade de produtos derivados do petróleo e biocombustíveis, que marcou o quarto mês seguido de crescimento na produção e avançou nesse período 11,5%, foi impulsionada em grande parte pela maior produção de óleo diesel.

0: atendimento jurídico, psicológico e social a vítimas de racismo, além de ações culturais, educativas e de inclusão produtiva voltadas à população negra.
1: É a terceira unidade em funcionamento no país.
2: A iniciativa pretende fortalecer comunidades, ampliar oportunidades e enfrentar o racismo de forma articulada. A Unidade Gaúcha é a terceira do país. Todas foram construídas numa parceria entre o governo do Brasil, estados e municípios. E cada uma custou cerca de R$1 milhão. A ministra da Igualdade Racial, Raquel Barros, fala da importância desse espaço para a comunidade negra do país.
3: As mulheres negras sempre precisam de apoio, sofrem muitas violências. E a gente não tinha um espaço adequado para receber essas pessoas. É um trabalho de promover dignidade para quem mais precisa, e a população negra é a maioria nesse país, e a gente sabe que a gente ainda precisa avançar muito, mas existe uma escolha desse governo. E a escolha desse governo é fazer com que o Brasil seja um Brasil que tenha direito para todas as pessoas.
2: O espaço possui atividades permanentes de ações educativas voltadas ao fortalecimento da identidade negra. E ainda neste primeiro semestre, mais 3 casas da igualdade racial serão inauguradas no país, 2 em Minas Gerais e 1 na Bahia. Reportagem Cleide Lopes.
0: O inverno começa oficialmente no dia 21 de junho.
1: E por isso o Ministério da Saúde está alertando para a vacinação contra a gripe mais comum durante o frio.
0: Entre os grupos prioritários estão crianças, gestantes, idosos, pessoas com doenças crônicas, indígenas e quilombolas.
4: Com a proximidade do inverno, a procura pela vacina contra a gripe tem aumentado na Unidade Básica de Saúde número 1 em Brasília. Nesta quarta-feira, no período da tarde, a movimentação era intensa, mas Cláudio Regis Rangel aguardava sua vez na fila pacientemente. Para ele, que é professor de educação física, a vacinação é indispensável.
5: Que coisa pior do que ficar doente. Segundo, que eu não quero também transmitir para as pessoas, que eu trabalho com pessoas de 60 a mais, então não posso nem resfriar.
4: Quem também aguardava a vez para se imunizar era Ivonilde Maria de Mesquita Gomes. A aposentada conta que se vacina regularmente e hoje separou o período da tarde para tomar o imunizante contra a gripe.
6: Desde que eu completei 60 anos que eu faço, né? Porque se você fica gripada, bem, os sintomas são mais leves, sabe?
4: Mais de 17 milhões de doses da vacina contra a gripe já foram distribuídas no país pelo governo. As doses reforçam os estoques das UBSs para a campanha nacional de vacinação contra a influenza, que começou em 28 de março nas regiões Nordeste, Centro-Oeste, Sul e Sudeste. Realizada anualmente pelo Ministério da Saúde, com apoio de estados e municípios, a mobilização prioriza crianças, gestantes e idosos com 60 anos ou mais, grupos mais suscetíveis a formas graves da doença. Éder Gatti, diretor do Programa Nacional de Imunizações, explica que a vacina é a principal forma de prevenção e os imunizantes atuais reduzem hospitalizações.
7: É uma vacina que protege muito bem, ela é produzida no Brasil pelo Instituto Butantan e ela protege para 3 tipos de vírus da gripe e o objetivo dela é principalmente evitar hospitalização e morte.
4: O diretor do Programa Nacional de Imunizações destaca também que a vacina disponibilizada no SUS é segura.
7: É uma vacina muito segura, o Brasil usa ela já há mais de 2 décadas e todos os anos a gente renova a composição dessa vacina conforme orientações da Organização Mundial de Saúde.
4: Além da vacina contra a gripe, o SUS oferece imunização contra o vírus sincicial respiratório para gestantes entre a 28ª e a 36ª semana de gestação. Ela protege os bebês contra bronquiolite e formas graves de infecções respiratórias, transferindo anticorpos via placenta. A aplicação é dose única e recomendada em cada gestação. Reportagem Gabriela Noronha.
0: E o Brasil já atingiu a marca de 1 milhão de gestantes vacinadas contra o vírus sincicial respiratório, causador de doenças como bronquiolite e a pneumonia em bebês.
1: A vacinação das gestantes vem sendo oferecida de forma inédita pelo SUS e garante a proteção dos bebês nos primeiros dias de vida, quando eles são mais vulneráveis a terem complicações graves provocadas pelos vírus.
0: Além da vacina, o SUS também passou a oferecer o

0: Nirsevimab, um medicamento que garante a proteção imediata contra o vírus e é indicado para prematuros e crianças pequenas com comorbidades, como doenças cardíacas e pulmonares.
1: O ministro da Saúde, Alexandre Padilha, destacou que a vacina introduzida em dezembro na rede pública já reduziu em 63% a morte de bebês pelo vírus sincicial respiratório e em mais de 50% os casos de internação por esse vírus.
0: Padilha também convocou as mamães a se protegerem.
2: Gestante, a partir da 28ª semana, se vacine para bronquiolite. Nasceu bebê prematuro, Nirsevimab já disponível nas maternidades.
0: E um recorde na saúde do país. O Brasil registra número histórico de transplantes em 2025.
1: Ao todo, foram 31 mil procedimentos, o que representa um aumento de 21% em relação a 2022.
0: De acordo com o Ministério da Saúde, o número é resultado dos investimentos em melhoria logística e distribuição entre os estados.
1: No ano passado, foram destinados R$1,5 bilhão para o Sistema Nacional de Transplantes, um crescimento de 37% comparado a 2022.
0: Além disso, o aumento de transplantes também conta com o esforço da Força Aérea Brasileira no transporte ágil dos órgãos e equipes médicas. Foram mais de 4 mil voos nesse período.
1: O esporte brasileiro atinge marca histórica e chega ao recorde de contemplados pelo Bolsa Atleta.
0: O programa oferece apoio financeiro a mais de 11 mil esportistas e garante condições de treinamento e participação em competições nacionais e internacionais.
3: O programa Bolsa Atleta alcançou em 2026 o maior número de beneficiários da história. Com a inclusão de mais 32 atletas, o total chega agora a 11.214 contemplados em todo o país, um aumento de 10% em relação ao recorde anterior de 10.196 registrado em 2025. Os novos beneficiários fazem parte da categoria Atleta Pódio, voltada a esportistas de alto rendimento, que estão entre os melhores do mundo em suas modalidades. Ao todo foram incluídos atletas olímpicos, paralímpicos e surdo-olímpicos, com destaque para modalidades como natação, atletismo, judô e ciclismo, além de atletas guia que auxiliam competidores com deficiência visual. O Bolsa Atleta é um programa coordenado pelo Ministério do Esporte que oferece apoio financeiro para treinamento e participação em competições. O benefício atende diferentes fases da carreira esportiva, desde a base até o alto rendimento, com foco em garantir condições para o desenvolvimento dos atletas brasileiros. Dilson Santa Fé, para a Voz do Brasil.
0: E essas foram as notícias do Governo do Brasil.
1: Uma realização da Secretaria de Comunicação Social da Presidência da República.
0: Com produção da empresa Brasil de Comunicação.
1: Fique agora com as notícias do Poder Judiciário e do Congresso Nacional. Uma boa noite.
0: Boa noite para você e até amanhã.
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6: STF autoriza nova fase da operação Compliance Zero.
7: Ex-governador do Acre, Gladson Cameli, é condenado a mais de 25 anos de prisão, maior pena já aplicada pelo STJ.
6: Ministra Carmen Lúcia participa da última sessão de julgamentos, ocupando a presidência do TSE.
7: Boa noite, eu sou Carlos Eduardo Cunha.
6: E eu sou Walter Lima.
7: O STF autorizou a nova fase da Operação Compliance Zero.
6: O ministro André Mendonça atendeu o pedido da Polícia Federal. Marcelo Della Libera.
8: O ministro do STF, André Mendonça, autorizou a operação que investiga fraudes envolvendo o Banco Master. A Polícia Federal aponta indícios de que o senador Ciro Nogueira teria atuado em favor do banqueiro Daniel Vorcaro em troca de vantagens indevidas. A decisão também determinou a prisão temporária de Felipe Vorcaro, apontado como operador financeiro do esquema. A investigação apura suspeitas de corrupção, lavagem de dinheiro e ocultação patrimonial.
7: O ex-governador do Acre, Gladson Cameli, foi condenado a 25 anos e 9 meses de prisão.
6: Essa foi a maior pena já aplicada pelo STJ em uma ação originária. Fátima Uchoa.
9: Segundo a acusação, Cameli era o líder de uma organização criminosa composta por núcleos familiares, políticos e empresariais. E os atos ilícitos iniciados em 2019 já teriam provocado prejuízo superior a 16 milhões de reais aos cofres públicos. Ele foi condenado pela prática de crimes como lavagem de dinheiro e fraudes em licitações. A Corte Especial do STJ também determinou o pagamento de multa e de indenização ao Estado do Acre no valor de mais de 12 milhões de reais, além da perda retirada do cargo de governador, mas Cameli já havia renunciado no mês passado, pretendendo concorrer ao Senado. A relatora foi a ministra Nancy Andrighi.
7: Ministra Carmen Lúcia participa da última sessão de julgamentos ocupando a presidência do TSE.
6: Ela reafirmou a luta pela democracia e igualdade feminina. Fábio Ruas.
10: Aplaudida de pé pelo plenário, após a exibição de um vídeo sobre a trajetória dela, a ministra encerrou mais um ciclo no TSE, reafirmando o compromisso com a democracia e com a ocupação de espaços de poder por mulheres. Carmen Lúcia foi a primeira mulher a presidir o Tribunal da Democracia. No primeiro ciclo no TSE, ela presidiu a corte de abril de 2012 a novembro de 2013.
11: Candidatas têm mais dificuldades que os candidatos, as advogadas têm mais dificuldades que os advogados, as defensoras públicas têm mais dificuldades que os defensores. Isto não é um problema de civilidade, isso é um problema de humanidade.
10: A posse do ministro Nunes Marques na presidência do TSE e do ministro André Mendonça na vice-presidência vai ser na próxima terça-feira, dia 12 de maio.
7: Desembargadora Margarete Costa toma posse administrativa como ministra do TST.
6: Ela será a 12ª mulher a ocupar o cargo. William Nascimento.
12: Margarete Costa já soma 36 anos de carreira na magistratura trabalhista. Ela será a 12ª mulher a ocupar o cargo desde que o tribunal foi instalado em setembro de 1976. A ministra iniciou a trajetória como juíza do trabalho na década de 1990. Em 2014, foi promovida a desembargadora no TRT 5 da Bahia, tendo inclusive atuado como desembargadora convocada no TST.
7: TRF2 mantém na Justiça Federal ação do MPF contra a Igreja Universal por assédio judicial a jornalista.
6: Com o novo resultado, a ação retorna à Justiça do Rio de Janeiro. Sabrine Menezes.
13: O caso começou em 2020, quando 144 ações praticamente idênticas foram ajuizadas por pastores da Igreja Universal do Reino de Deus em 19 estados contra o jornalista. A apuração do MPF identificou que as petições tinham um padrão e foram ajuizadas no mesmo período, indicando uma atuação coordenada para dificultar a defesa e sobrecarregar o judiciário. Para o TRF2, como o MPF é autor do caso, a competência é da Justiça Federal e não da Justiça Estadual. Na ação, o MPF pede a condenação da Universal ao pagamento de indenização mínima de R$5 milhões por danos morais coletivos, que deverão ser destinados a iniciativas de proteção à liberdade de imprensa.
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7: Boa noite.
6: E até amanhã.
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14: Eu sou Paula Groba.
15: E eu sou Ricardo Nakaoka.
14: E estes são os destaques de hoje do Jornal do Senado, que começa agora.
15: Nova lei endurece regras e combate fraudes no seguro defeso.
14: Comissão aprova proibição de ligações automáticas de telemarketing.
15: Projeto cria rede de proteção para trabalhadoras domésticas vítimas de violência.
14: Boa noite.
15: Boa noite.
14: A denúncia de agressões e tortura contra uma trabalhadora doméstica grávida no Maranhão acendeu um alerta sobre a violência sofrida por mulheres dentro do ambiente de trabalho.
15: Diante da repercussão do caso, chegou ao Senado um projeto que cria uma rede nacional de proteção para trabalhadoras domésticas vítimas de abusos e maus tratos. Repórter Alexandre Campos.
16: Pela proposta, o atendimento deverá ser integrado e respeitar o tempo, a vontade e as decisões da vítima de violência doméstica. Segurança da pessoa agredida, discrição, linguagem acessível e respeitosa também deverão ser observadas pelos agentes da rede de acolhimento. Por outro lado, serão vedadas condutas que revitimizem a pessoa agredida, discriminação ou preconceito contra ela, demora na prestação de apoio e pedidos desnecessários de relato do ocorrido. A autora do projeto, a senadora doutora Eudócia, do PSDB de Alagoas, afirmou que a ausência de um protocolo nacional pode comprometer a segurança e proteção das vítimas de violência doméstica.
17: O protocolo contribuirá para aumentar as denúncias de violência contra as mulheres que se sentirão amparadas pela lei e encorajadas a procurar ajuda.
16: O projeto ainda prevê indicadores de avaliação para apurar a qualidade do atendimento. Em caso de descumprimento do protocolo, tanto o órgão como o agente responsável estarão sujeitos à sanção.
14: E o programa Antes que Aconteça, de prevenção à violência doméstica e ao feminicídio, apresentado pela senadora Daniela Ribeiro, virou lei.
15: A iniciativa soma ações de educação, acolhimento às vítimas e vigilância aos agressores. Repórter Raíssa Abreu.
18: A iniciativa da senadora Daniela Ribeiro, do PP da Paraíba, prevê ações educativas, estruturas de apoio às vítimas em instituições públicas e privadas e medidas de proteção, como o uso da inteligência artificial para monitorar agressores. Durante a votação da proposta em plenário, a senadora destacou a formação de defensoras populares, capacitadas para evitarem os casos de violência.
19: Não precisa mais a história de briga de marido e mulher, ninguém meter a colher, não. Todo mundo mete a colher, sim. E isso é para salvar vidas. Quando vê ali aquela mulher dizer assim, não, mas eu não quero denunciar porque é o pai dos meus filhos. A gente sabe que tem todas essas dificuldades. Mas aí, essa defensora popular tem a condição de fazer a denúncia.
18: Também estão previstas ações de recuperação e reeducação de agressores, como as rodas de conversa.
14: Em meio ao aumento de denúncias de fraudes em benefícios sociais, o governo federal endureceu as regras para a concessão do seguro defeso, pago a pescadores artesanais durante o período em que a pesca é proibida.
15: A nova lei, sancionada pelo presidente Lula, cria mecanismos mais rigorosos de controle e prevê punições mais severas para irregularidades. Os detalhes com o repórter Henrique Nascimento.
20: A nova lei do seguro defeso cria exigências como identificação biométrica e inscrição no cadastro único para pescadores artesanais terem acesso ao benefício. O texto também autoriza o pagamento de parcelas pendentes de anos anteriores, desde que os pedidos tenham sido feitos dentro do prazo legal. Durante a votação no Senado, parlamentares divergiram sobre os mecanismos de controle previstos na proposta. O senador Rogério Marinho, do PL do Rio Grande do Norte, criticou pontos do texto e afirmou que as mudanças poderiam facilitar irregularidades.
21: O governo do PT disse, olha, nós queremos evitar os furos, queremos evitar os ralos, queremos evitar a corrupção, porque a CGU identificou os problemas. Aí o relatório vem na contramão.
20: Já o relator da proposta, senador Beto Faro, do PT do Pará, rebateu as críticas e afirmou que a lei amplia as punições para fraudes.
22: Não é verdade que aqui se afrouxa qualquer questão, muito pelo contrário, é mais punição. Inclusive, as entidades, elas são chamadas a colaborar com o governo.
20: A nova legislação também amplia a transparência do programa e cria regras de atualização cadastral dos pescadores.
14: E o Congresso Nacional vai analisar duas medidas provisórias editadas pelo governo federal que destinam até 14,5 bilhões de reais para o financiamento de caminhões, ônibus e micro-ônibus. O objetivo é reduzir os impactos econômicos dos conflitos no Oriente Médio e renovar a frota rodoviária do país.
15: Outra medida abre crédito extraordinário de 17 bilhões de reais para ampliar o acesso ao crédito. Transportadores autônomos, cooperativas e empresas do setor poderão contratar o financiamento até o dia 28 de agosto.
14: Ligações automáticas que interrompem o trabalho, o descanso e até o sono dos brasileiros podem estar com os dias contados. A Comissão de Ciência e Tecnologia do Senado aprovou um projeto que proíbe chamadas de telemarketing feitas por robôs sem qualquer atendimento humano.
15: Pelo texto, o uso de ligações automatizadas só será permitido para confirmação de uma compra ou contrato feitos anteriormente em outro canal de venda. Repórter Rodrigo Rezende.
23: Se você tem um celular, é muito provável que já se cansou
1: cansou de receber dezenas, às vezes centenas de ligações de números desconhecidos com mensagens automáticas oferecendo produtos dos mais diversos, de planos de academia a empréstimos consignados. Muita gente nem atende mais o telefone por causa disso. A Comissão de Ciência e Tecnologia do Senado aprovou um projeto do senador Ciro Nogueira, do Progressistas do Piauí, que proíbe ações de telemarketing para a venda ou adesão de produtos sem que haja intervenção humana. Ou seja, ficariam vedadas as abordagens telefônicas automáticas com os chamados robôs. O relator da proposta, senador Hamilton Mourão, do Republicanos do Rio Grande do Sul, afirmou que os consumidores estão cansados do excesso de ligações automatizadas.
2: Hoje, volta e meia, a gente recebe uma sequência de ligações que são efetivamente ligações feitas por robôs. E esse projeto vem exatamente para impedir que essas coisas continuem a acontecer.
1: Mourão acatou uma emenda que prevê que o uso de ligações automatizadas só será permitido para confirmação de uma compra ou contrato feitos anteriormente em outro canal de venda, um processo conhecido como dupla checagem. A proposta segue agora para análise da Câmara dos Deputados.
14: E em muitas regiões do Brasil, fazer uma ligação ou acessar a internet ainda é um desafio diário. Para tentar mudar essa realidade, a Comissão de Ciência e Tecnologia aprovou um projeto que amplia a cobertura de celular e internet em áreas de difícil acesso.
15: A proposta ainda passará por uma segunda votação antes de seguir para a Câmara dos Deputados. Repórter Márcio Maturana.
3: Operadoras de celular e de internet podem ter que assumir compromisso de abrangência na cobertura para atender a regiões de difícil acesso ou menos atraentes economicamente. Um projeto aprovado em primeiro turno na Comissão de Ciência e Tecnologia previa essa obrigação apenas em áreas rurais, mas a delimitação foi retirada pelo relator, o senador Hamilton Mourão, do Republicanos do Rio Grande do Sul.
23: Entendemos que a lei não deve delimitar uma destinação específica para os recursos oriundos dos leilões de radiofrequência, como no caso o atendimento de áreas rurais. Isso porque a tecnologia é dinâmica e o objetivo de cobertura do campo pode ser alcançado sem uma amarra legal que pode engessar a aplicação dos investimentos.
3: Pelo texto, os compromissos das empresas associadas à exploração das faixas de frequência de celular e internet devem representar pelo menos 90% do valor mínimo da licitação. Esse projeto agora aguarda uma segunda votação na própria Comissão de Ciência e Tecnologia antes de seguir para a Câmara dos Deputados.
14: O presidente do Senado, Davi Alcolumbre, anunciou o lançamento do site História do Senado. O portal já está disponível e reúne fatos marcantes da instituição. A iniciativa celebra os 200 anos do marco inicial do Parlamento Brasileiro, quando foi instalada a Assembleia Geral Legislativa em 1826.
15: Alcolumbre destacou que o especial Senado 200 anos inclui 8 documentários sobre momentos importantes da atuação da Casa. O site também reúne análises das constituições brasileiras, registros de posses presidenciais e textos sobre a participação do Senado em temas fundamentais, como relações internacionais, meio ambiente, direitos humanos, cultura e patrimônio. Para o presidente do Congresso Nacional, a iniciativa amplia o acesso da sociedade às informações ao oferecer conteúdo amplo e organizado.
24: Ao celebrar o bicentenário, o Senado Federal reafirma o seu compromisso com a memória, a democracia e o conhecimento histórico. O site foi concebido como espaço público acessível a pesquisadores, estudantes e cidadãos interessados no papel do Parlamento na formação do Estado brasileiro.
15: Com edição de Paula Groba e trabalhos técnicos de João Lira, o Jornal do Senado fica por aqui. Acompanhe agora as notícias da Câmara dos Deputados. Boa noite.
14: Boa noite e até amanhã.
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25: Aumenta a pena para assassinato e lesão de agentes públicos de segurança.
26: Câmara estabelece medidas para evitar acidentes com animais silvestres.
25: Parlamentares aprovam política para exploração de minerais estratégicos.
26: Boa noite. Câmara aprova projeto que cria política nacional de produção e beneficiamento de minerais considerados estratégicos. O repórter Antônio Vital acompanhou a votação.
0: A Câmara dos Deputados aprovou o projeto que cria uma política nacional para exploração e beneficiamento de minerais críticos e estratégicos, fundamentais para a fabricação de equipamentos de informática, para fornecimento de energia e defesa nacional. São exemplos de minerais estratégicos o lítio, cobalto, nióbio e terras raras, usados na fabricação de baterias, painéis solares e equipamentos eletrônicos. O projeto original foi apresentado pelo deputado Zé Silva, do União de Minas Gerais, e o texto final, elaborado pelo relator, deputado Arnaldo Jardim, do Cidadania de São Paulo, contempla também sugestões previstas em outras 14 propostas sobre o assunto. O projeto prevê incentivos para empresas do setor e a ideia é estimular produtos industrializados no Brasil, com possibilidade, inclusive, de tributação sobre a exportação de minério bruto. A proposta também prevê a criação de um fundo garantidor de natureza privada com recursos totais de R$5 bilhões, dos quais 2 bilhões serão aportados pelo governo federal para ajudar no financiamento das empresas. Outra fonte de recursos serão títulos emitidos no mercado. As empresas beneficiadas com incentivos fiscais terão que aplicar pelo prazo de 6 anos, no mínimo 0,3% de sua receita operacional bruta em projetos de pesquisa, desenvolvimento e inovação e outros 0,2% no fundo garantidor. Para isso, os projetos terão que ser aprovados por um conselho, batizado de Conselho Nacional para Industrialização de Minerais Críticos e Estratégicos. O conselho terá representantes do governo, das empresas, de universidades, de estados e municípios. O conselho foi criticado pelo deputado Gilson Marques, do Novo de Santa Catarina, que defendeu mais liberdade para as empresas, inclusive estrangeiras, investirem no Brasil.
8: Não tem que ter crédito fiscal direcionado ou regime especial complexo. Tem que ter redução geral da carga e não o contrário. Tem que evitar escolher os vencedores. Tem que ser livre a entrada de investimento externo e sem restrições de controle societário. A liberdade de exportação tem que ter uma ausência de obrigação de beneficiamento no Brasil.
0: A proposta original do governo previa a criação de uma estatal chamada Terrabras, com monopólio sobre a exploração de minerais críticos em regime de partilha, em que apenas o excedente da produção fica a cargo de empresas privadas. A criação de um conselho com poder de aprovar os projetos, com maioria de representantes do governo, acabou sendo aceita para permitir a aprovação. Para o deputado Bongás, do PT do Rio Grande do Sul, ter uma política definida em lei é melhor que nada.
9: Então o avanço de hoje é nós termos uma legislação que permita esse regramento, que cria o fundo, que tem um conselho, que tem um comitê. Essa nós vamos votar sabendo que o debate sobre a soberania vai mais longe. E para isso, inclusive, nós temos que ter outra correlação nesse Congresso para a gente poder ter um dia uma Terrabras para administrar os bens.
0: Já deputados da bancada governista criticaram o projeto por não impor limites a empresas estrangeiras em um setor considerado estratégico. Foi o que disse a deputada Jandira Fegali, do PCdoB do Rio de Janeiro.
10: Mesmo que o texto tenha todas as expressões de defesa da soberania, que cria um conselho com vários poderes para, inclusive, determinar quem deve ou não deve estar dentro do Brasil. Mas se a lei não regula, não dá limites, não estabelece percentuais, qual é o limite do capital estrangeiro, se é que ele deve existir nessa intervenção em área tão estratégica, nós não estamos, de fato, fazendo a defesa da soberania nacional.
0: O projeto também prevê incentivos para a chamada mineração urbana, que é a obtenção de minerais críticos a partir do desmonte de produtos industrializados, como televisores, computadores e baterias. O relator, Arnaldo Jardim, disse que a proposta garante soberania nacional e estimula o beneficiamento no país.
11: O Brasil não pode ser mero exportador de commodities minerais. Deve ter estratégia, política, determinação de agregar valor, fazer o seu beneficiamento, fazer a transformação e usar isso, que é um atributo nosso geológico, como um instrumento claro de desenvolvimento.
0: O projeto que cria uma política nacional para exploração e beneficiamento de minerais críticos e estratégicos seguiu para análise do Senado. Da Rádio Câmara de Brasília, Antônio Vital.
12: Economia.
13: Welter, do PT do Paraná, comemora o lançamento do programa Desenrola 2.0 como medida para aliviar o endividamento das famílias. O deputado explica que a iniciativa prevê renegociação de dívidas com redução de juros, beneficiando milhões de trabalhadores.
26: Welter acrescenta que o programa busca enfrentar problemas como o alto custo do crédito, além do impacto das apostas e do consumo facilitado. Para ele, a medida deve contribuir para reorganizar a vida financeira das famílias e reduzir o peso das dívidas no orçamento doméstico.
4: Trabalho.
6: André Janones, da Rede de Minas Gerais, pede aprovação imediata da proposta de emenda que acaba com a escala 6x1. Ele critica atrasos e a instauração de uma comissão que, segundo ele, foi criada para ouvir apenas empresários, demonstrando tratamento desigual entre patrões e empregados.
26: André Janones reclama da falta de consultas a trabalhadores na concessão de benefícios fiscais e rejeita a proposta de compensação financeira do governo a empresas com o fim da jornada 6x1. Segundo ele, a população cobra mudanças e o cenário eleitoral aumenta a pressão sobre os parlamentares.
6: Patrus Ananias, do PT de Minas Gerais, defende o fim da escala 6x1, argumentando que o tema ganha relevância no contexto do Dia do Trabalho. Ele apela à sensibilidade social, humana e espiritual dos parlamentares para a aprovação da matéria e por mais qualidade de vida aos trabalhadores.
26: Patrus Ananias destaca sua experiência pessoal na defesa dos direitos trabalhistas e reforça que a jornada de 40 horas semanais, sem corte salarial, amplia o tempo para família, fé e lazer. Ele disse ainda que trabalhadores brasileiros ganham menos, tornando urgente a aprovação da proposta.
6: Silvio Antônio, do PL do Maranhão, apela ao governo federal para atender as reivindicações dos servidores técnico-administrativos das universidades federais em greve desde fevereiro deste ano. Segundo ele, a paralisação envolve 37 entidades e afeta o funcionamento das instituições.
26: Silvio Antônio alerta também para cortes em importações do Conselho Nacional de Desenvolvimento Científico e Tecnológico, o CNPq, comprometendo pesquisas científicas e projetos ligados às universidades federais. Ele pede medidas urgentes para garantir atividades acadêmicas e o desenvolvimento científico nacional.
4: Desenvolvimento regional.
6: Paulo Pimenta, do PT do Rio Grande do Sul, destaca a atuação do governo federal na reconstrução do estado após as enchentes de 2024. O deputado afirma que a resposta à tragédia envolveu mais de 111 bilhões de reais com ações coordenadas por 18 ministérios.
26: Paulo Pimenta informa que famílias, empresas e produtores rurais receberam apoio para retomar suas atividades. Ele cita recursos para moradias, infraestrutura, escolas, unidades de saúde e para a renegociação da dívida estadual.
6: Ícaro de Valmir, do Republicanos de Sergipe, denuncia a falta de água em Aracaju e em municípios do interior após a concessão do serviço à iniciativa privada. O deputado afirma que a crise obriga moradores, hotéis e restaurantes a depender de caminhões-pipa para o abastecimento.
26: Ícaro de Valmir cobra do governo de Sergipe providências para normalizar o fornecimento de água. Ele critica a omissão do executivo estadual diante do problema e relata que famílias chegam a buscar água em locais impróprios.
6: Paulo Marinho Júnior, do PL, denuncia a precariedade da segurança pública e a má qualidade do atendimento médico no município de Caxias, no Maranhão. O parlamentar relata que a cidade enfrenta uma grave onda de violência marcada por homicídios e apreensões de grandes quantidades de entorpecentes.
26: No setor da saúde, Paulo Marinho Júnior relata a falta de leitos para crianças e o descredenciamento de uma clínica do SUS devido à perseguição política. Ele argumenta que o descaso administrativo e a inação dos órgãos fiscalizadores agravam a situação dos habitantes.
4: Transportes.
6: Átila Lins, do PSD do Amazonas, comemora a decisão da Justiça Federal que permite a continuidade das obras da BR-319. Segundo o deputado, a medida responde à ação movida pelo governo federal com apoio da bancada amazonense no Congresso.
26: Átila Lins sustenta que a rodovia, especialmente em seu trecho do meio, é estratégica para acabar com o isolamento do estado

0: especialmente em seu trecho do meio, é estratégica para acabar com o isolamento do Estado e garantir o desenvolvimento regional.
1: Marina Silva, da Rede de São Paulo, contesta acusações de que pessoas do seu círculo familiar estariam envolvidas em processo que pede a suspensão temporária de editais para as obras na BR-319, que liga Manaus a Porto Velho. A deputada diz que informação divulgada no Senado é falsa.
0: Marina Silva defende que o debate sobre a BR-319 ocorra com informações corretas, sem ataques pessoais e com o devido cuidado ambiental, social e cultural que a região amazônica exige.
2: Meio ambiente.
1: Câmara aprova medidas para evitar acidentes com animais silvestres em rodovias. O repórter Marcelo Lacher nos conta como deve funcionar.
3: O plenário da Câmara aprovou o projeto que estabelece medidas para reduzir acidentes com animais silvestres, principalmente atropelamentos em estradas, rodovias e ferrovias. Pelo texto aprovado, estudos ambientais obrigatórios para obras e ampliação de rodovias e ferrovias deverão prever medidas para evitar atropelamentos. Com base nesses estudos, os órgãos responsáveis poderão exigir, por exemplo, a instalação de estruturas que facilitem a travessia dos animais, como passagens aéreas e subterrâneas, cercas, sinalização e redutores de velocidade. O projeto também determina que órgãos públicos e concessionárias que administram rodovias façam o monitoramento das áreas com mais acidentes. A proposta também cria um Cadastro Nacional de Acidentes com Animais Silvestres, que reunirá informações sobre ocorrências em todo o país. Esses dados deverão ser públicos e usados para orientar políticas de prevenção e melhorar a segurança nas estradas. As regras também passam a valer para estradas e ferrovias já existentes, que deverão se adaptar às novas exigências. No caso de concessões, essa adequação deverá respeitar o equilíbrio financeiro dos contratos já existentes. Relatora da proposta, a deputada Dula Salabeste, do PSOL de Minas Gerais, argumentou que o projeto ajuda a reduzir acidentes, protege a biodiversidade e melhora a segurança nas vias. Segundo ela, a medida organiza ações que hoje são adotadas de forma isolada e cria uma política mais estruturada para enfrentar o problema.
4: Para quem não sabe, no Brasil, a cada segundo, 15 animais silvestres são atropelados nas nossas rodovias. São mortos no Brasil por ano 500 milhões de animais em nossas rodovias. E aí vivemos essa contradição. Temos a maior biodiversidade, mas somos também o país que mais atropela animais em rodovias.
3: O projeto que estabelece medidas para evitar atropelamentos de animais silvestres em estradas, rodovias e ferrovias seguiu para análise do Senado. Da Rádio Câmara de Brasília, com informações de Daniela Lessa, Marcelo Larcher.
5: O curso Eu e a Lei, da Rádio Câmara e do Plenarinho, já é uma tradição, mas também não para de inovar.
1: Nos 200 anos da Câmara dos Deputados, a novidade é uma edição voltada para professores. O desafio é produzir uma videoaula com 5 a 10 minutos de duração sobre o papel do Parlamento na história do Brasil e sobre a importância do patrimônio histórico e cultural do país.
5: Em tempos de fake news e de desinformação, a ideia é incentivar a pesquisa em fontes primárias, como o Arquivo Histórico da Câmara dos Deputados.
1: As obras devem estar prontas até o dia 15 de junho. Mais informações em cd.leg.br/eu-e-a-lei.
5: Ah, e o concurso tradicional voltado para crianças e adolescentes continua de pé. O edital está na página, mas as inscrições só abrem em julho.
2: Direitos Humanos.
0: Raymond, do PT do Rio de Janeiro, relatou na Comissão de Administração e Serviço Público projeto que cria cotas para a contratação de pessoas com síndrome de Down em empresas públicas. O parlamentar considera que a medida garante inclusão e reconhece a capacidade produtiva desse segmento.
6: É um projeto riquíssimo. Ele diz que as empresas públicas de administração direta e indireta têm que ter uma cota de contratação das pessoas com síndrome de Down. Olha que coisa maravilhosa. É o projeto de inclusão para que essas pessoas com síndrome de Down sejam, de fato, reconhecidas como pessoas que trabalham e que podem trabalhar.
1: O projeto relatado por Raymond aponta que a inserção das pessoas com síndrome de Down no mercado de trabalho favorece o desenvolvimento das interações sociais e mentais do segmento. Hoje, segundo o IBGE, há cerca de 300 mil brasileiros nesta condição.
0: Padre João, do PT de Minas Gerais, registra a realização de mais uma Assembleia Geral.

0: Geral dos Bispos do Brasil, organizada pela CNBB. O parlamentar reforça as denúncias feitas pela entidade contra a violência às mulheres, as guerras e os ataques às religiões.
1: De acordo com o padre João, os bispos criticaram a negação de territórios aos povos indígenas e o avanço do agronegócio sobre essas terras. Ele pede que dioceses e paróquias ampliem a divulgação das pautas sociais apresentadas pela CNBB.
2: Segurança Pública.
0: Câmara aprova aumento de penas para homicídios contra guardas portuários, policiais legislativos e agentes de segurança privada. O repórter Antônio Vital acompanhou a votação.
3: O plenário da Câmara aprovou o projeto que considera crime hediondo o assassinato de guardas municipais, agentes socioeducativos, agentes da guarda portuária, integrantes do sistema prisional, policiais legislativos e agentes de segurança privada. Isso no caso em que os crimes tiverem relação com a atividade dos agentes. Com isso, o homicídio praticado contra integrantes dessas categorias passa a ter pena de até 40 anos de prisão, no lugar da pena máxima atual de 30 anos. Hoje, a legislação já prevê aumento de penas para crimes praticados contra policiais, promotores, juízes e oficiais de justiça. A proposta também prevê aumento de penas para lesão corporal praticada contra guardas municipais, agentes socioeducativos, agentes de guarda portuária, integrantes do sistema prisional, policiais legislativos e agentes de segurança privada. Nesses casos, lesões corporais gravíssimas e lesões corporais seguidas de morte também serão consideradas crimes hediondos, com penas que podem aumentar em 2/3. Além disso, os condenados têm que cumprir a maior parte da pena na cadeia, sem direito a benefícios como regime aberto ou semiaberto. O aumento de penas nesses casos valem para casos de crimes cometidos em função da atividade desempenhada pelo policial. E os agravantes serão aplicados também se as vítimas forem cônjuge, companheiro ou parente de até 3º grau da vítima. O projeto foi uma sugestão do Conselho Nacional de Segurança Privada à Comissão de Segurança Pública e Combate ao Crime Organizado da Câmara. No plenário, o relator foi o deputado delegado da Cunha, do União de São Paulo. Ele argumentou que agentes de segurança privada são vítimas de homicídio e lesão corporal por vingança. O relator defendeu penas maiores para assassinos de policiais como maneira de desestimular esse tipo de crime.
4: Os policiais são executados em razão de serem policiais. O criminoso descobre que se trata de um policial e, para ser premiado no crime organizado, ele executa aquele policial. Hoje, a pena do crime funcional era de apenas pena mínima de 12 anos e máxima de 30. Uma pena que não garante o repúdio verdadeiro que se deve ter contra o homicídio contra um policial.
3: O projeto que considera crime hediondo o assassinato de guardas municipais, agentes socioeducativos, agentes de segurança portuária, integrantes do sistema prisional, policiais legislativos e agentes de segurança privada, seguiu para análise do Senado. Da Rádio Câmara de Brasília, Antônio Vital.
2: Justiça.
1: Júlio Lopes, do PP do Rio de Janeiro, presidente da comissão externa voltada ao combate à pirataria e à agenda do Brasil Legal, anuncia uma aliança nacional contra a falsificação e venda de produtos que violam direitos de propriedade intelectual e prejudicam consumidores.
5: Um pacto de que aquelas plataformas, pessoas que estão promovendo a pirataria sejam notificadas pela comissão que eu tenho a honra de presidir, a Comissão do Brasil Legal, e a partir de 10 dias de notificação sejam então multadas pelo PROCON do Brasil como veiculadores, como promotores de pirataria. Isso é crime. Na reincidência dessas multas, a Comissão do Brasil Legal, junto com a CBF e junto com as maiores marcas esportivas do Brasil e do mundo, vão qualificar essas instituições, pessoas ou promoters como não qualificadas à veiculação dos seus produtos.
0: De acordo com o parlamentar, o prejuízo com a pirataria saltou de 4 bilhões para 500 bilhões de reais em 20 anos. Júlio Lopes espera que a pressão sobre a reputação de divulgadores de falsificações sirva para frear o crime no país.
1: Termina agora o Jornal Câmara dos Deputados, com trabalhos técnicos de Wellington Teles e apresentação de Luciana Vieira e Val Monteiro. Boa noite.
0: A Voz do Brasil está de volta amanhã. Uma boa noite para você.
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3: Oi, oi, oi, oi, oi, meu povo lindo, maravilhoso. Vem com tudo que o nosso charme está no ar nesta quarta-feira. É, minha gente, dia 13 de maio. Vamos juntos em mais uma sequência maravilhosa, cheia de energia, cheia de coisas boas pra gente apreciar. Muitas emoções, muitas dicas, muita música gostosa do presente e do passado pra gente curtir bem coladinhos aqui na sua Rádio do Coração. Bora começar então com Lauana Prado.
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0: bonita assim lá longe.
1: Curtindo o som de Guilherme Santiago e Zezé de Camargo e Luciano. Que parceria linda, né? Agora, aquela dica de arrepiar, claro que temos, né? O nosso charme foi feito com carinho pra você, então bora pra dica.
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0: Amiga, é o seguinte, hein? Entrevista de emprego marcada e bateu aquela dúvida? Bom, o jeans reto é o seu melhor aliado por ser clássico e atemporal. E para passar aquela imagem de personalidade e profissionalismo, coordene com uma camisa de mangas bufantes que continua super em alta este ano. Nos pés, uma bota de salto ou o tradicional escarpão fecha um look com sobriedade e muita elegância. Boa sorte no novo desafio.
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0: E agora tem para você Dilcinho e o sucesso Tortura.

0: Encerrando a primeira sequência, nosso charme está mil, tá gostoso, tá perfeitinho pra você. Cola com a gente, companhia garantida. Já já, mais uma seleção lindíssima.
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3: Amigos, tô de volta. Excelente quarta-feira pra você que tá chegando agora. Alô, meu povo que tá chegando agora. Beijo no coração. Eu sou a Liz e por aqui a programação mais gostosa do seu rádio, o nosso Charme, que agora abre sequência com Henrique Juliano, com o sucesso Seja Ex, lançado no final de 2024. Essa faixa faz parte do álbum Manifesto Musical 2 e fala de alguém que decidiu não dar outra chance para o seu ex-amor.
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0: Que acenda o farol, sonsaço, né, gente? Sonsaço. Harry Styles também cantou nessa sequência. Henrique e Juliano cantou nessa sequência. Foi incrível, não foi? Eu amei cada instante. E já já teremos o Encontro com o Passado. Duas canções bem lindas. Hoje recordando Leandro e Leonardo e Roupa Nova no flashback. Que alegria, né? Então prepare o coração e vem comigo.
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4: Agora, meu povo, dois sucessos lá do fundo do baú pra gente recordar bons e velhos tempos. Vamos juntos no momento flashback.
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4: Tô trazendo pra você Leandro e Leonardo, uma bela recordação realmente que tava lá no passado. Desculpe, mas eu vou chorar.
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0: brasileiro que fez parte de trilha sonora, fez parte da nossa história, fez parte do nosso passado e a gente ama recordar. Flashback é isso. É reviver bons e velhos momentos, bons e velhos sons. Um beijinho pra você que curte esse momento, eu amo. E agora vem chegando Bruno e Marrone, namorando.
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3: Ei, amigos, bora curtir mais uma sequência lindíssima? Tô trazendo pra você agora Eli Juste, que lançou em dezembro do ano passado seu novo single Malabarismo, que traz uma mensagem de superação e resiliência. Essa música foi produzida por Eduardo Pepato, que já produziu nomes como Marília Mendonça, Henrique Juliano, Simone Mendes, Gustavo Lima e outros grandes nomes. Vamos que vamos com Eli Juste, Malabarismo.
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0: Mais uma sequência linda daquelas de tirar o fôlego, né, meus amigos? É, curtimos Eduardo Costa, Péricles, Ted Swims, teve o som de Eli Juste e já já tem mais uma sequência lindíssima pra aí você curtir bem juntinhos.
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2: Bora, meu povo. Tem sucesso, tem alegria, tem energia boa. Tem charme na sua vida. Então aumenta o som, curte comigo. Jorge Matheus, Matheus e Cauã e o som Gaivota.
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0: se você acordou com aquele olhar bem cansada, anote essa receita caseira infalível. Misture mel, uma gotinha de óleo de coco, água morna para uma massagem relaxante na área dos olhos. Esses movimentos circulares ajudam a drenar e clarear a região rapidinho. E para fechar com chave de ouro, use uma compressa de chá de camomila gelado. É o spa caseiro que você precisava para renovar o rosto no meio da semana. Chá, chá.
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0: Encerrando mais uma mega sequência de sucessos aqui no nosso Charme. Te encontro já já com muito mais.
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3: Amigos, estou de volta e agora um sucesso pra recordar. O sucesso Dia, Lugar e Hora, lançado lá em 2016 pelo Luan Santana. Essa faixa faz parte do álbum 1977, indicado na categoria Melhor Álbum Sertanejo no Grammy Latino de 2017. Bora curtir Luan Santana!
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1: Eu acho que você tem que mandar aquela mensagem. Mas manda o que tá no seu coração.
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0: Paga, paga, paga. Danilo e Davi por aqui. Tivemos Isa, tivemos The Weeknd, Luan Santana. Que seleção mais gostosa. Do jeitinho que você gosta, não é mesmo? Já, já, meus queridos, mais uma seleção de sucessos aqui do nosso Charme pra você, tá bom? Beijinhos, excelente quarta-feira e já, já, mais um encontro especialíssimo.
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2: E já estamos de volta para te fazer companhia nessa rádio maravilhosa. Que bom ter você conosco. Separamos aqui mais uma sequência que vale a pena você conectar, aumentar o som, cantar junto quem puder, né? Então bora com Matheus Vargas e Kleber e Cauã e o sucesso Desocupa.
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0: Marcos e Pelucci por aqui na sua Rádio do Coração, é o nosso charme no ar. E agora, uma dica especial do Coisas e Trecos.
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0: Meus amigos, olha, todo mundo tem um calçado confortável que não desapega por nada, né? Mas aquele tom amarelado que surge com o tempo acaba com o visual. Resolva isso hoje. Faça uma pasta com detergente líquido, água oxigenada e bicarbonato de sódio. Esfregue bem o calçado, deixe agir e enxágue. É a solução caseira definitiva para manter os seus calçados com cara de novos, sem precisar gastar uma fortuna na lavanderia.
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0: Encerrando mais uma sequência com Zé Neto e Cristiano pulando o muro. Nosso Top 4 já está preparado e já já eu apresento para você o ranking dos 4 sons mais queridos do momento.
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3: E agora, chegando pra você o nosso Top 4, nosso ranking dos rankings. Bora saber quais são os 4 sons mais pedidos do momento.
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3: E a número 4 traz pra você a nossa poderosa, né? Shakira.
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0: hoje. Felipe Rodrigo, Ignora. Número 2, ficamos com Zé Vaqueiro. Número 3, Cleiton Romário com Zé Neto e Cristiano. E a número 4, Shakira com Belé. Que sequência de arrepiar, meus amigos. Fala sério, né? É o nosso charme todos os dias. Sua melhor companhia, sua parceria firme e forte, com a melhor seleção, as dicas mais incríveis. Aquele amigo de todas as horas, né? Beijinho no seu coração. Quarta-feira linda, linda. Amanhã tem muito mais charme pra gente apreciar bem coladinhos aqui na sua Rádio do Coração, combinado? Até lá, beijo, beijo.
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5: Olá, tudo bem? Hoje é quinta-feira, 14 de maio. Eu sou Priscila Pereira e vai começar o Brasileiraço. Esse programa incrível, né? Com aquelas músicas brasileiras, nacionais, que a gente adora ouvir, né? Uma atrás da outra. Um programa inteirinho com as músicas que a gente adora. Começando hoje com o Maurício Manieri. Bota pra mexer.
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0: No Brasileiraço você ouviu Marcos Sabino, Correnteza, Cláudio Zoli, Amor Demais e Maurício Manieri, Bota Pra Mexer. O Brasileiraço volta já já. Uma ótima quinta-feira pra você.
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1: Já estamos de volta, tem mais Brasileiraço. Benzie e Armandinho, Flor de Outono.

0: está lindo entardecer. Muito mais lindo seria se eu tivesse com você aqui nessa canção Flor de Outono na Estação.
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0: Jota Quest, a voz do coração com Rael aqui no Brasileiraço. E a gente vai relembrar a canção Depois. Foi lançada pela Marisa Monte em 2011, no álbum O Que Você Quer Saber de Verdade. Essa música se tornou um hino sobre os novos começos e é, sem dúvida, um dos maiores destaques da carreira de Marisa. Marisa Monte, Depois.
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0: melhor da MPB, pop, rock nacional, com certeza está aqui no Brasileiraço. Esse programa especial para a gente curtir, ouvir e cantar juntos. Marisa Monte, depois. Daqui a pouquinho, tô de volta com mais Brasileiraço para você.
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2: Já de volta, tem mais Brasileiraços, Paralamas do Sucesso, Alagados.

0: Vitor Clay, Como Se Fosse Ontem, Marina Nolasco com Maro, Do Raso ao Fundo e os Paralamas do Sucesso, Alagados. O Brasileiraço é tudo de bom, né? Esse programa incrível, com a cara do nosso país, cheio das nacionais que a gente gosta, que a gente curte, num programa só. Daqui a pouco, eu volto.
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2: Já estamos de volta e a gente vai curtir agora o sucesso Desenhos de Deus, lançado pelo Armandinho no álbum Casinha. Esse projeto é de 2002 e traz 13 músicas marcadas pelo balanço da batida do reggae e letras alto astral. Armandinho, Desenho de Deus.
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0: Kelly Key, Cachorrinho, Que de Abelha, Amanhã é 23 e Armandinho, Desenho de Deus. Uma mistura de nacionais que só o brasileiraço tem pra você, né? E fica incrível. E claro, tá terminando, mas amanhã estaremos de volta se Deus quiser. Um grande beijo, obrigado pela companhia e até amanhã.
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3: Olá, tudo bem com vocês? Hoje é quinta-feira e vai começar o Romance, dia 14 de maio de 2026. Eu sou Priscila Pera e é um prazer estar aqui. O Romance é esse programa incrível, né? Cheio de amor, com músicas que a gente precisa só ouvir e relembrar.
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3: Meu sangue apaixonado por você esquenta todo o meu corpo. Desde que o Cupido flechou meu coração, não sigo um minuto sem perder a minha razão. Britney Spencer, aqui no Romance.
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0: Leona Lewis no romance Bleeding Love, Ted Swings e também Britney Spencer. O romance volta daqui a pouquinho, tocando fundo o seu coração.
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0: Já de volta aqui no romance Hurt Alone.

0: No romance você ouviu Heart Alone. For Your Love foi escrita, produzida, gravada pelo americano Stevie Wonder no álbum Conversation Piece, de 1995. Ela alcançou a posição 23 na parada de singles do Reino Unido e a posição 53 na Billboard Hot 100 dos Estados Unidos. Vamos ouvir Stevie Wonder, For Your Love.
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0: Alejandro Sanz, Quando Nadie Me Vê, aqui no Romance. Eu volto daqui a pouquinho, arrasando corações com as músicas aqui do Romance. Já já, vale a pena esperar.
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0: De volta no Romance, Circle of Life é uma canção escrita por Elton John e o letrista Tim Rice para o filme animado O Rei Leão, de 94, da Disney. A canção foi indicada para o Oscar, mas não levou o troféu, mas levou o nosso coração, né? O ciclo sem fim, ciclo da vida. Elton John, Circle of Life.
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0: Kenny Rogers aqui no romance Lady, Max Priest, Fields e também Elton John. O romance volta daqui a pouquinho com mais uma sequência incrível. Uma ótima quinta-feira para você.
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0: Já de volta com mais romance, Lana Del Rey, Born to Die.

0: Mr. Big, Wilde Ward, John Secada and Joe e Lana Del Rey, Born to Die. Final de mais uma edição aqui do Romance, né? Fechando com chave de ouro, com três músicas incríveis, românticas, clássicas. Aposto que tocou aí seu coraçãozinho, não é? O Romance volta amanhã, sexta-feira. Beijos no coração e até mais.
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2: Vem, vem. Vem viver isso, ó. Adoração. Cola com a gente. Tem adorador por aí? Então tá no lugar certinho. Plena vinheta.
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2: Adoração que transforma, presença que renova. A gente começa com Juliano Som e Gabriela Rocha. Altar.

0: Altar. Juliano Som e Gabriela Rocha. Liz Oliveira com a gente. Seja muito bem-vinda. Feliz quinta-feira. Agora o quadro está escrito, né? Amém. Versículo do dia. Bora lá, é com você.
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2: Amigos, lâmpada para os meus pés é tua palavra e luz para o meu caminho. É, a vida muitas vezes parece um túnel escuro onde não conseguimos enxergar o próximo passo. Mas a fé é a lanterna que ilumina o chão onde pisamos. Então não precisamos ver o final da estrada para continuar caminhando. Basta ter luz suficiente para o passo de hoje. Então confie na direção que vem do alto e não se desvie pelo medo das sombras ao redor. Com a luz certa, até os caminhos mais difíceis se tornam jornadas de aprendizado e vitória.
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0: coisa linda é o agir de Deus, né? Ele tem o controle. Controle de tudo. Gislaine Milena com a participação da Gisele Nascimento. Gente, o que falar dessas cantoras, né? Pois é, são talentos maravilhosos. Já já tem mais.
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3: Oi, simpatia, sorria, feliz quinta. Bruna Carla tá chegando com Isaías Saad. A música é tão bom pra mim.

Gabriela Rocha. A passarela é toda sua, meu filho.

0: Nada Além de Ti. Thales Roberto e Gabriela Rocha.
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2: Para você que chegou agora, feliz quinta-feira, seja muito bem-vindo. E a gente segue o nosso Adoração, sabe com quem? Com a jovem talentosa Maria Marçal. Felicidade.

0: Felicidade, gente! Maria Marçal na Mais Ouvida, onde quer que você esteja, grato de verdade, grato pelo carinho e pela audiência, viu? A Liz Oliveira já está com a gente e tenho certeza que você do outro lado já estava se perguntando. E um momento de reflexão, hein? É que horas? Vai ser agora. Aumenta o som. 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
2: Amigos queridos, nenhuma árvore perde suas folhas sem a promessa silenciosa de que a primavera voltará a vestir seus galhos com flores. Recomeçar não é um sinal de fraqueza, não, mas o exercício mais corajoso de quem se recusa a ser prisioneiro do próprio passado. Se o caminho escureceu ou se o cansaço bateu à porta, permita-se pausar, respirar fundo e entender que o fim de um ciclo é apenas o adubo para o próximo. Você tem o direito de mudar, de tentar de novo e de descobrir versões de si mesmo que ainda não conhece. O sol sempre volta e você também pode voltar a brilhar.
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0: quem? Quem é como nosso Deus? Nívia Soares, já já tem o quarto e último bloco do seu, do meu, do nosso programa, que é uma benção.
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3: Bênção sem medidas, vem pra cá. Eu trago Isaías Saad com a Nívia Soares e numa canção maravilhosa, um medley na verdade. Ruja o leão e que se abram os céus. Gostou, né? Bora adorar.

0: maravilhoso, ruge ao leão e que se abram os céus ao som do Isaías Saad, com a participação da Nívia Soares. Obrigado pela audiência. Cristo, amor de verdade, fidelidade. Elaine Martins e Daniele Cristina estão chegando.
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Olha, somos irmãos. Se atrás do Calvário você está aí atrás do Calvário, então somos irmãos. Beleza? Fidelidade. Elaine Martins e Daniele Cristina, fechando em grande estilo o Adoração de hoje. Beijo no coração. Amanhã tem mais, se Deus quiser. Me espera.

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4: E já vamos chegando por aqui na sua quinta-feira. E aí, gente boa, tudo certinho, tudo bem? Ótima quinta-feira pra você, hoje 14 de maio, violada sertaneja já tá no ar comigo, De Luca. Semana já tá virando a curva, já dá pra sentir o cheirinho de final de semana chegando, só que enquanto isso, a gente segue firme, hein? Com música boa, com história, com aquele som que entende a vida da gente. Tá pronto aí? Preparado? Dá aquele grau? Aumenta o som e bora curtir música boa.
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4: Vamos começar com Doce Mistério. Leandro e Leonardo, aquela fase romântica que levou a dupla ao auge. E tem um detalhe interessante que muitas músicas deles eram escolhidas pensando no impacto imediato no rádio, pra tocar e já conquistar o ouvinte na primeira ouvida. E foi isso que aconteceu, né? Valeu!

0: assim.
1: Peão Carreira e Praiense, Quarto Vizinho, na sua quinta-feira, o primeiro bloco de hoje que já chega macio, só que pegando forte, né? Daquelas que quando a gente vê já tá grudado aqui no coração. E nem pensa em sair daí não, viu? Que já já tem mais moda boa pra te acompanhar.
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1: Bora agora com Nós Namora, Thaíde Alexandre, lá nos anos 90, mostrando aquele lado irreverente da dupla. E misturar humor com romantismo era coisa direta, né, de Thaíde Alexandre, coisa que aproximava ainda mais do público. E a gente viaja com esse som agora.

0: Barreirito essa noite. Drink mistura alegria com sentimento. A gente faz aquela mistura de ritmos aqui mesmo, viu? É vida acontecendo e já já a gente volta com mais moda cantada, com mais viola cantada aqui no Violada.
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2: 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A gente volta já já com

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2: Vamos de dia sim, dia não. João Mineiro Marciano, lá dos anos 80, aquela linha de dor de amor bem intensa da dupla. Eles eram conhecidos justamente por isso, viu? Interpretar como se fosse história própria. E o público acreditava em cada palavra, viu? Quantos não se identificavam, né?

0: Eu te preciso, Mato Grosso Matias, agora apertou sem avisar, hein? Daquelas que a gente escuta e já sente lá no fundo, aconteceu contigo aí também? Vou até tomar uma aguinha aqui, um cafezinho, e daqui a pouquinho a gente já volta com mais modão.
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3: Estamos de volta agora com as Águas de São Francisco, Ginigeno, trazendo aquela temática bem brasileira, ligada ao interior, à vida simples.

0: Tonic Chinook, saudade de Matão. O trem que é o Brasil do jeitinho que ele é, viu? Simples, cheio de história. E daqui a pouquinho, logo depois do intervalo, Violada já continua com mais moda, com mais história cantada por aqui.
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6: Vamos de João Carreiro Capataz, Cadê? Mato Grosso e Matias, participação especial. Anos 2010, mostra esse encontro de gerações. Gente, essa música é linda demais. E é isso que mantém um sertanejo vivo, viu? Tradição andando junto com o povo.

0: Biai Gino Franco, seja feita a vontade de Deus. Amém. Assim seja em todos os momentos da nossa vida, né? Trem que junta raiz com modernidade, viu? E prova que música boa nunca perde espaço. A gente faz uma pausa e daqui a pouquinho o Violada continua.
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5: Estamos de volta com Violada. Ótima quinta-feira. Agora tem Cavalinho de Pau, Belmonte e Amaraí, daquelas modas antigas, lá dos anos 70. Músicas que traziam muito da infância, da vida simples, viu? Eu viajo tanto, gente. É tão bom curtir essas modas do passado, viu?

0: Zé do Rancho, Zé do Pinho, canoeiro apaixonado, trem daquele que dá uma saudade boa, né? Daquelas lembranças que aquecem o coração. E daqui a pouquinho a gente já continua com muito mais.
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4: E aqui no seu rádio não para a saudade não. Agora, se não for pra me trazer felicidade de Alain e Aladim, lá dos anos 90, aquele estilo romântico. E eles sempre apostaram em letras diretas que o público entendia logo de cara, viu? E a gente vai matar a saudade com ela.

0: Cascatinha, Ana, a Lu é testemunha. Moda boa, né? Que fala na lata, sem rodeio, direto no sentimento. Adoro, viu? Adoro essas duplas antigas. Adoro o nosso Violada. E daqui a pouquinho já volto, já trazendo as últimas de hoje.
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0: Você acha que eu não canto daqui? Gostoso, gente. É bom demais. Você vai curtindo. É tão bom trabalhar assim, né? Curtindo música. É a melhor coisa do mundo. Se você tá trabalhando assim como eu, já sabe. É a nossa companhia, né? Louco de Desejo, agora com João Paulo e Daniel, lá dos anos 90. Uma das músicas que mais marcam presença nas rádios até hoje.

0: E ao som do Joaquim Manuel, os reis do sertanejo, a gente vai chegando ao fim de mais um Violada. Obrigado de coração pela sua companhia, por estar comigo em mais um dia nessa quinta-feira. Amanhã, se Deus quiser, tem mais moda boa, tem mais história, tem mais emoção comigo, De Luca, aqui no melhor programa de toda a região, Violada Sertaneja. Aqui é raiz, aqui é sentimento. Beijo no coração, fica com Deus e até a próxima. Valeu.
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4: Muito bom dia, Bebedouro, muito bom dia, Cidade Coração, muito bom dia a todos nossos queridos amigos ouvintes de Bebedouro, de toda a micro-região, ligadinhos em mais uma manhã, sempre fiel de fechar conosco aqui no nosso Informativo RB, de todas as manhãs, de segunda a sexta-feira, às 7 horas da manhã, aos sábados, às 9 horas da manhã, de uma forma especial com o resumão da semana. Agora, hoje, quinta-feira, dia 14 já, meus amigos, já pertinho do meio, do meinho do mês de maio, estamos juntinhos nesta quinta aí para caminhar para quase um fechamento de mais uma semana. Seu Informativo RB está no ar, eu sou o Vitor Carvalho, na companhia dele, meu parceiro, meu brother, senhor Daniel Souza, São Paulino, bravo, mas aliviado. Explica essas ideias aí, Dani, muito bom dia.
5: Bom dia, Vitor, bom dia a todos, uma ótima quarta-feira, bravo não, né, frustrado, mas...
4: Frustrado, pior disse, ainda.
5: Aliviado, né?
4: Acho que a frustração é uma das piores sensações que existem pro ser humano, aquela expectativa, aí é aquele balde de água fria, aquela frustração.
5: Mas eu acho que o alívio aí, nesse caso de ontem, fala muito mais alto.
4: Por que alívio?
5: Ah, acho que nem precisa explicar muito, né?
4: Ele é São Paulino, ontem o São Paulo tomou uma virada do Juventude, foi eliminado da Copa do Brasil e o técnico Roger Machado, o técnico mais demitido na própria contratação, caiu, né, Dani?
5: Já chegou demitido, né, e caiu ontem mesmo, não deu nem tempo de dormir.
4: Tá, que triste, viu? Muito triste.
5: É, pros outros é triste mesmo, né? Mas pra nós foi muito bom.
4: Enquanto isso, o Abel Ferreira voando, hein? Coitadinho do Jacuipense lá no Paraná. Levou o jogo lá pro Paraná, lá pro estádio do Tubarão, estádio do Londrina, pra tomar um chacode do Parmeira lá, rapaz do céu.
5: É, o time foi time reserva, deve ter sido.
4: Né? É,
5: descansou os jogadores.
4: Tá
5: Palmeiras,
4: bom.
5: Palmeiras pegou o adversário.
4: Tá bom, também. Maior arrecadação, melhor campanha da história do Jacuipense também. Legal aí ver a Copa do Brasil dando.
5: Muitos times surgindo aí, todos
4: espaços pra times como Asa de Arapiraca, Jacuipense e outros aí que a gente acompanha. Agora vai afunilar nas oitavas, né? Bom! Tem nada a ver, tem nada a ver, tem nada a ver. A gente só pegou esse spoiler da Copa do Brasil porque permite essas brincadeiras, essa descontração pra quem gosta de futebol. O que importa é que seu informativo tá no ar, com muita informação aqui de Bebedouro, da nossa cidade, da nossa região, estado de São Paulo, Brasil e mundo. Hoje, dia 14, Dani, tem datas comemorativas.
5: É dia de São Matias e dia continental do seguro.
4: Aí, ó, o que é isso? São Matias e dia do seguro. Ê, seguro, aí você paga o negócio pra não usar e nem quer usar também, mas tem que pagar, né? Porque vai que, né? Vai que o seguro morreu de velho, como já diz a frase, clichêzona. Bom, hoje, quinta-feira, você participa, manda o seu alô e hoje você vai almoçar na conta dele. Acabou de mandar mensagem aqui do Ítalo Treviso, família Treviso também, um grande beijo no coração de vocês. Hoje tá valendo no finalzinho do programa sorteio de um almoço Marmitex grandão, top, caprichado lá do restaurante Sabor de Carne.

0: casa do Ítalo, ali atrás da prefeitura, tá bom? Mande seu alô, coloca aí, eu quero meu marmitex, eu quero meu almoço, eu quero meu rango lá do restaurante Sabor de Casa do Ítalo. Fechou? Vai mandando seu alô, participe, a gente vai rodar a vinheta. E aí, as manchetes de hoje.
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0: Ai, ai, ai, o Ítalo falando que perdeu de propósito pra derrubar o Roger Machado. Sei não, hein? Ó, hoje aqui no seu Informativo RB, galera aí do Souza Lima, mulherada principalmente, você homem que tá ouvindo, avisa a mulherada, ó. Atenção, a carreta do Hospital de Amor está estacionada para atendimentos às mulheres ali do extremo leste da nossa cidade, no Souza Lima, no Salim Bonemer. Até amanhã! Para fazer aí os exames de mamografia na saúde ainda, em Bebedouro. Bebedouro registrou 47 óbitos em 2025 por influenza, pneumonia e Covid. Menor aí para o Covid, segundo a Secretaria da Saúde aí. Caracas. UPA registra 272 vítimas de trânsito nos primeiros 4 meses de 2025. Também vamos trazer aí o plantão policial, as ocorrências da Polícia Militar, também da Polícia Civil. Rapaz, temos também aí um outro caso da Polícia Civil investigando um empresário que atua aqui em Bebedouro, Monte Azul, na região, com automação de casas. O Alisson Prado Pereira, dono da Casa Inteligente ali, ó, matéria do G1 trazida aqui publicamente. O que mais, Dani, que temos aí? Bebedouro Preve bombando já em um novo sistema aí, o antigo Sazemb, né, meu amigo?
2: Demanda cresce e Bebedouro Preve amplia horário de atendimento. Falar também do Fundo Social abrindo inscrições para o curso de processamento de carnes, viu, Vitor? E as notícias de ontem aí na mídia nacional, notícias, né, a nível nacional. Falar aí do Vorcaro aí para o filme sobre o pai aí do Flávio Bolsonaro, ex-presidente. O banqueiro chegou a pagar 61 milhões para a produção de site e o Flávio.
0: 61 milhões, presta atenção. Flávio Bolsonaro pedindo dinheiro aí, áudio explícito, 61 milhões pagos de pedido fechado na casa dos 134 milhões para financiar o filme do... Então, ex-presidente Jair Bolsonaro.
2: E o Flávio confirma a negociação com o Vorcaro para financiar o filme, mas sem oferecer vantagens.
0: Ah, beleza, ô Dani! Dani, vamos fazer o seguinte: me empresta aí, ou empresta não, porque quem empresta paga, devolve, né? Financia aí 131 milhões de reais. 131 milhões de reais, por favor, no filme aqui do meu pai. Só porque você apoia meu pai, 131 milhões, você pode me dar? Me dá! Beleza. O que mais, Dani?
2: É, falar também da Mega Sena, pode pagar hoje 60 milhões de reais, previsão do tempo, 5 minutos com Alexandre Garcia e no final as notícias do esporte, aí rodada da Copa do Brasil. E o Juventus aí, Vitor, o moleque travesso foi campeão da Série A2, venceu a Ferroviária em Araraquara ontem. E levou o título aí do Paulista da A2.
0: Hein? Topzera! Então temos aí notícias da A2, já de olho na A1 para aqueles que subiram e o título, né? Eu, na verdade, estou empolgadíssimo é com a A3, você sabe disso.
2: Sim, né? Azar agora tomando conta. A1, A2 e A3, né?
0: A Inter agora está na A3. A Inter está no primeiro escalão. Eu me interessei por futebol de outras séries aí do Paulista, agora nunca acompanhei tanto. Vou começar a rodar o estado aí com o Natan Molina aí.
2: É, A3 já.
0: Vambora, Dani?
2: Muito importante, né?
0: Vambora? Vamos de leste a oeste, norte e sul do estado de São Paulo, acompanhar o Lobo Vermelho?
2: Vai viajar muito.
0: Virar uma matilha? Ah, tem que comprar um carro de 7 lugares, pegar a doblô da RB ali, colocar os 2 bancos de volta, deixar ela com 7 bancos de volta ali pra gente rodar!
2: É, aí dá, hein? Fazer um tour.
0: Ó, legal a ideia, hein, Dani? Brinquei, mas é sério, hein? Vamos lá, então, ó, vai participando, vai mandando seu alô, tá valendo aí o almoço, o Marmitex grandão aí do restaurante Sabor de Casa pra você que participar, mandar aquele alôzaço conosco, participe, já chegando conosco na live, Dani.
2: Suzy Bonelli Trevisan, Zoraide Alves, a Sandra Regina, Flávia Ferreira também, Jerusa Figueiredo, Sérgio Casemiro, Rafael Petroc aqui, palmeirense, participando hoje, Palmeiras venceu bem ontem com o time reserva.
0: Ah, rapaz, tá aqui, 7-1 né? Aí, ó, a soma dos resultados, se eu não me engano, né?
2: O Neuza Souza
0: ainda fez um golzinho.
2: É, gol de honra, né? Neuza Souza, Rose Soares, a Gleice Juliana Nunes, João Carlos Fonseca, Wagner Cachucci, Elisete Fonseca, Tatiana Batista, pessoal também aqui pelo WhatsApp, né? Participando, o Dr. Paulo Fenelon. É, o Raúne que fica, Roger, graças a Deus ele já foi, viu, Dr. Paulo, então não tem nem como ficar mais. Roseli Gonçalves, Luana Pereira, Flávia Cristina do Vale do Sol e a Luciana do Jardim União.
0: Agora a campanha é Vaza Abel, vai que ele aceita a proposta aí do Benfica. O Benfica tá rondando ele aí, sondando, né, aí o Abel Ferreira. Meu Deus do céu, quem que aguenta esse Abel
2: Ferreira? Ele que ainda não tem carreira na Europa, né, Vitor, de grande trabalho, quem sabe agora, né?
0: O Benfica? Acho que o Palmeiras é maior que o Benfica, hein, francamente falando. Olha um corintiano falando isso, hein. 7:12, a gente vai fazer aquele breve intervalinho comercial, daqui a pouquinho a gente volta.
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5: Voltamos com o seu Informativo RB na 88.3 FM. Vai mandando seu alô, participe. Tá valendo aí um almoço, um Marmitex top grande, recheadíssimo, saboroso, comida de qualidade de verdade. E não é papo furado, não. Restaurante Sabor de Casa ali atrás da prefeitura. Nesse intervalinho comercial, no primeiro intervalo, passou pela live a galera mandando seu alô. Quem tá por aí, Dani?
12: É, a Irani Batista participando, o Erlon Godoy também, né? A Sueli Borsato, Lícia Salve, colocando os nomes no sorteio. Inclusive a Carol é sobrinha da Alice, é filha da Yara, viu? A Gleice Nunes também, Isabel Archioli, a Yara da Silva Costa aqui, né? A mãe da Carol participando também da live, a Kelly de Farias, Rosana Sanches, Jair Gonzaga, Angélica Pereira, Andresa Silva lá, o pessoal da Escola Primeiros Passos, né? A Santos Maria, a Nelly Pelizari, Sônia Fernandes e o pessoal aqui, Vitor, chegando no WhatsApp também.
5: Muito obrigado pela galera que tá mandando um alô no Zap Zap, a Gisele Celestina, a Beth Pence e também a Tati Benfato. Um beijo no coração de vocês. Ô, Daniela Luana, só um recadinho que me mandou ontem. Vitão, avisa lá no informativo, por favor, vem vindo aí a Expo Noivas 2026. É, olha só que legal, hein? Seu único trabalho será só a noiva. Beijar o noivo, colocar ali as alianças e jogar o buquê. É, top demais, hein? Vai acontecer agora, dia 17 de maio, domingão, a partir das 2 horas da tarde, vai até as 10 horas da noite, no Vila Ecne. Você, no Vila Ecne, você que está noiva ou vai realizar aí um próximo evento este ano, temos um encontro marcado, Expo Noivas. Entrada totalmente gratuita para toda a família. O evento acontece no Salão Vila Ecne, a partir das 2 horas da tarde até as 10 horas da noite. Sendo que às 19 horas, 7 horas da noite, vai acontecer um desfile exclusivo. Sueli e Joana Noivas, parabéns, hein, pelo evento aí. Luana, tamo junto, obrigado pela parceria. Vai mandando um recadinho. Começar pela saúde em Bebedouro. Desde ontem, a carreta do Hospital de Amor, dando continuidade nos atendimentos que ficaram pendentes naquele período que ela precisou passar por manutenção, desde ontem ela estacionou ali no Salim Bonemer, na ISF Salim Bonemer, que fica no Jardim Souza Lima, e vai até amanhã. Os atendimentos começam agora 8 horas da manhã e se estendem ao longo do dia. Então, atenção, mulherada do setor leste de Bebedouro, extremo leste, a partir de amanhã, aliás, desde ontem até amanhã, sexta-feira, vai ficar por aí atendimentos da carreta do Hospital de Amor com relação à prevenção ao câncer de mama, exames de mamografia. Fica lá na Avenida Belmiro Dias Batista, 1201. Parabéns aí pelo trabalho dessa carreta. Com certeza, milhares de mulheres sendo atendidas aí em nossa cidade. UPA disponibilizou ali, aliás, a Secretaria de Saúde disponibilizou dados sobre os atendimentos e óbitos por influenza, pneumonia e Covid em 2025 em nossa cidade. A cidade teve 47 mortes por coronavírus, influenza e pneumonia em 2025. Covid despenca após o auge da pandemia, graças a Deus. Mas doenças respiratórias continuam pressionando a saúde pública. Mesmo distante do cenário mais crítico da pandemia, Bebedouro ainda convive com números de mortes por doenças respiratórias. Em 2025, a cidade registrou 47 óbitos relacionados a coronavírus, principalmente influenza e pneumonia, segundo o levantamento aí do Ministério da Saúde. A maior mudança aparece nos números de Covid. Bebedouro confirmou apenas uma morte por Covid no início ali do ano. Em comparação, a cidade havia registrado 346 mortes lá em 2021, no auge. Agora, olha só, influenza e pneumonia seguem em patamar preocupante. Por isso, a importância de se vacinar aí contra a influenza. Apesar da queda de 24% em relação a 2024, quando a cidade contabilizou 61 mortes por doenças respiratórias, influenza e pneumonia, ainda permanece acima dos registrados em 2020, 2021, 2022 e 2023, reforçando
13: alerta para prevenção e cuidados com doenças respiratórias. 46 mortes por influenza ou pneumonia em 2025. Tá aí, matéria da Gazeta de Bebedouro. E atendimentos para com a UPA, Dani? Temos aí dados sobre acidentes de trânsito nos primeiros 4 meses, meu amigo.
12: Em apenas 4 meses deste ano, a UPA de Bebedouro contabilizou 272 vítimas, né, relacionadas a acidentes de trânsito, número 28,3% maior que o registrado no mesmo período de 2025. Embora abril tenha apresentado queda em relação a março e também ao mesmo mês do ano passado, os dados acumulados aí quadrimestre mostram que o trânsito continua sendo uma das principais demandas de urgência da unidade de saúde. Colisões e quedas de motocicletas seguem liderando as ocorrências atendidas pela UPA, enquanto avenidas como Raul Furquim, Pedro Pascoal e Joaquim Alves Guimarães aparecem entre os pontos com maior repetição de acidentes na cidade.

0: tenha motociclistas passando entre os vãos da guia, da sarjeta e da lombada, atravessando ali, aliás, ultrapassando em rotatórias, é um perigo. Seta, semáforo, cuidado, calma, respeito, educação. Aconteceu ali um deslize, uma desatenção, não precisa sair xingando a mãe, o pai, mostrando o dedo. Você nunca sabe como que o outro tá dentro do carro emocionalmente. Cuidado, paciência, é escolha, são escolhas que fazem ali toda a diferença em nossa vida ali. Um segundinho de deslize, uma vida pode ser mudada aí tragicamente. Plantão policial e as ocorrências. Polícia Civil em Monte Azul investiga a prática de estelionatos praticados contra diversas vítimas, cujo prejuízo ultrapassa em a casa dos 610 mil reais. A Polícia Civil de Monte Azul, no âmbito do inquérito policial que investiga a prática de estelionatos, informa que foi decretada a prisão preventiva do investigado APP, que seria suspeito de reiteradas práticas de crimes de estelionato. A medida cautelar foi deferida pelo juízo da vara de garantias, a partir da representação formulada pelo delegado de polícia, Dr. Flávio Martins Vilela Tavares, titular ali do município, de forma fundamentada a existência de indícios robustos de autoria e materialidade, bem como a necessidade de custódia cautelar. As investigações conduzidas pela Polícia Civil identificaram um modus operandi padronizado, consistente na celebração de contratos de automação residencial, recebimento antecipado de valores elevados e posterior interrupção das atividades sem a devida prestação dos serviços, gerando substanciais prejuízos aí, mais de 600 mil reais. A gente está falando da matéria da notícia do G1. Esse aqui é o boletim de ocorrência da Polícia Civil com relação à investigação aqui da matéria do G1. Vou até pedir para você abrir por cá, Dani, depois, para a gente já falar do que se trata. Bebedouro aí, região, precisa saber, né? É a mesma, é a própria, é a mesma aí, ó. É, na verdade, o G1 traz aqui calotes de até 800 mil reais deste empresário, desta empresa de Monte Azul. As vítimas alegam que pagaram e não receberam os serviços contratados para tornar as casas inteligentes, que, diga-se de passagem, carrega até o nome da empresa. Segundo a Polícia Civil, ele vendia projetos que incluíam a instalação de comandos por voz, de iluminação, climatização, câmeras, áudios, equipamentos controlados por IAs, em sistemas de painéis e inteligentes em vossas residências. Pelo menos 6 pessoas registraram aí boletim de ocorrência. Procurada, a defesa dele não foi localizada deste indivíduo, bem conhecido, inclusive, aí nos meios de casas bonitas e belas e inteligentes. Polícia Militar Bebedouro. A Polícia Militar em Bebedouro, durante patrulhamento realizado na manhã desta terça-feira, dia 13, ontem, efetuou a captura de um homem procurado pela Justiça no bairro Santa Terezinha. A abordagem ocorreu por volta das 10h45, quando os policiais localizaram o indivíduo. Após consulta de sistemas policiais, constataram a existência de mandado de prisão em desfavor. O homem foi detido e encaminhado para a UPA para a realização de corpo de delito. Posteriormente foi conduzido ao plantão policial. A ocorrência foi atendida pelos policiais aqui da nossa cidade. E detalhe, este empresário reside ali na região do Santa Terezinha, numa chácara muito bonita. A gente acompanha as investigações e vai atualizando para você. 7h28, vai participando, vai mandando seu alô, tá valendo aí um Marmitex grandão do restaurante Sabor de Casa. Você que tá passando por aí, tá concorrendo. Não mandou seu alô no @RádioRBFM? Mande que dá tempo ainda. Quem passou por aí nesse período, Dani?
1: É, a Maria Elizabeth, o Rafael Cícero, todos aqui na live, né? O Carlos Alberto dos Santos, o Silvio Lainete, limpa ar-condicionados, hoje aniversário do filho Miguel Augusto aí, fazendo 10 anos aí, parabéns, muitas felicidades pro
0: que
1: Miguel.
0: Que bacana, Miguel Augusto, Deus abençoe muito você aí e também toda a sua família, parabéns.
1: Ruth Silva, Antônio Dias, a Célia Toledo, Lúcia Helena Mendes, o César Lima, Vicente Cobal Medeiros, a Regina Pereira,

0: Irani Batista aí, todos já estão no sorteio, o pessoal no WhatsApp também chegando, o da Gaia, Fernandinho Eletricista, Tati Colosi, a Rosa Maria, Maria Tomásia, o Joaquim, lá na DMI Agrícola e a Sueli Caboclo também.
1: Ó, oh, rapidinho aqui, minha matéria aqui do Olé do Brasil, pelo menos tentou, Dorival recusa a chamada a cobrar de São Paulo e não consegue contato com o treinador. Cuidado. A gente vai pro intervalo comercial, daqui a pouquinho a gente volta.
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7: Voltamos com o seu Informativo RB na 88.3 FM. Vai mandando seu alô, participe. Rod Borges mandou aquele alôzinho por aí, tamo junto. O Reinaldo Pagé também, a Evelyn Alves, Fátima Costa, Heloísa Gonzaga, a Silvia também tá mandando o alô aqui. Deixa eu ver aqui o sobrenome dela, Anzelotti, tá certo, meu amor? Beijo pra você, obrigado pelo carinho, tá chegando junto, ó, quanta gente chegando nova junto aí, alguns nomes diferentes, nosso informativo, nossa audiência da RBFM, Bom Dia RB, rotativa, super tarde, hora extra, só cresce aqui com os bebedourenses e a galera chegando junto. Luciana Albuquerque tá por aqui também, a Gabriela Pereira, também aí a Jacqueline Williams, muito obrigado pelo carinho de todo mundo no Zap Zap, a Edna e também o Aparecido Antônio Alves. O Rogério Papel sempre está passando aqui conosco, deixando aquele recadinho sobre consórcio. E tem oportunidade para você. Fala aí, Rogério.
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7: 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Fechou. Bebedouro Preve, é antigo Sazembe. E passou por remodelação, tivemos aí tecnologias implantadas, prédio novo, reformulação da equipe, reforço na equipe. E já tem notícias aí positivas sobre os atendimentos do Bebedouro Preve, que amplia o horário de atendimento e já cresce também ali o número de atendimentos. Bebedouro Preve registrou, é muito difícil ficar falando essas palavras com pré e próprio... Mas você tem que prestar atenção, Vitor. Vamos lá. Bebedouro Preve registrou aumento de 67% na média mensal de atendimentos entre o fim de 2025 e os primeiros meses de 2026. A procura por serviços previdenciários saltou de 200, rapaz, para 301 atendimentos mensais, impulsionado por mudanças na estrutura ali da autarquia. Diante deste crescimento, o órgão ampliou ali o horário de funcionamento, passando a atender das 8 da manhã às 5 da tarde. Acho que é o mínimo, né? Qualquer estabelecimento hoje para atender qualquer público fica neste horário de atendimento, então nada mais justo, né? Tirando bancos. Até os bancos estão começando a estender ali seus horários de atendimento um pouquinho. Exemplo, Sicredi, Credit Citrus. Além de acelerar a implantação de serviços digitais para aposentados, pensionistas e servidores. O serviço digital deixa mais rápido, né? Mais rapidinho. Segundo o diretor-presidente, senhor Lincoln de Menezes, o Instituto também iniciou a digitalização dos processos previdenciários e de prova de vida, permitindo que procedimentos sejam realizados pelo próprio celular ou pelo site oficial, embora persista forte procura pelo atendimento presencial, com certeza, né? Não é do dia para a noite que as pessoas saem ali do formato tradicional, analógico, de ir até o balcão para o celular, até por questões de saber usar também, né? Não só por confiança ali no manuseio do aplicativo ou do site. Atualmente, o Instituto possui mais de 3.500 segurados e projeta cerca de 75 aposentadorias ao longo de 2026. Mesmo com equipe reduzida, Bebedouro Preve afirma não ter fila nos processos. Para reforçar ali a estrutura da autarquia, pretende abrir concurso público ainda neste ano para a contratação de novos servidores para a autarquia Bebedouro Preve. Dani!
9: É, falar também que o Fundo Social de Solidariedade está com inscrições abertas para o curso de processamento de carnes aí, que será realizado nos dias 21, 22 e 23 de maio, lá na Cozinha Alimento, né? O curso que é promovido em parceria com o Serviço Nacional de Aprendizagem Rural, o SENAR, e tem como objetivo capacitar os participantes com técnicas de preparo, manipulação e aproveitamento de carnes, incentivando a geração de renda e o aperfeiçoamento pessoal, né? Os interessados, então, devem procurar ali o Fundo Social através do WhatsApp 3342-4504. 3342-4504. Corra, então, que já é semana que vem, né, Vitor?
7: Tá aí, valeu, Dani. Ó, o Klebin, Kleber Aguiar, lá da Kleber Veículos, todo dia acompanhando conosco aqui, tá mandando aquele alôzaço. Mandou uma foto de um café da manhã, com dois pães aqui com ovos mexidos e uma xícara bonita de barro preto. É, você vai falar assim, ah, em qual cafeteria chique ele está? Não? Tá em casa mesmo, fião. Ó, tá acompanhando a gente lá pelo radinho. E também, sabe, na companhia de quem? Da Tatiana Monaro, que preparou esse café da manhã top aí. Rapaz, vou roubar ela do você, hein, Klebin? Parabéns, Tatiana Monaro aí. Que carinho, que capricho, que café da manhã, hein? É pra sair pra rodar o estado, garimpar carros e vender muitos veículos mesmo neste final de semana. Um grande abraço pra Tatiana Monaro, gerente do lar lá, parceira, braço direito da equipe Kleber Veículos e também aí o Klebin, Clovão, Jorginho, que vai aniversariar aí, vai fazer 6 anos. Obrigado pelo carinho. Bom, vamos passar para o cenário nacional, porque explodiu uma bomba mesmo, daquele tamanho aí, com relação aí às pautas das eleições 2026. Tivemos aí a divulgação da Polícia Federal, através do site Intercept, dos áudios, das conversas entre Flávio Bolsonaro, senador pré-candidato à presidência da República, que vinha bem nas pesquisas, numa crescente igual foguete, em quase todas as pesquisas já davam ali como Flávio Bolsonaro à frente, mesmo que por poucos pontos, do atual presidente Lula numa disputa presidencial. O que aconteceu? O tal nome, que está mais sujo que pau de galinheiro sem limpar há meses, o Daniel Vorcaro, o tal do banqueiro do Banco Master, maior escândalo de fraudes fiscais, o Daniel Vorcaro, o banqueiro, que teve seu pai preso nesta manhã também, o senhor Henrique Vorcaro foi preso, acabou de sair aqui, acabei de acompanhar, também preso no âmbito da investigação, o tal do celular dos celulares do Vorcaro. Tinha conversa, áudios, mensagens, realmente, do Flávio Bolsonaro pedindo dinheiro e Daniel Vorcaro dando dinheiro para a produção do filme do seu pai, Jair Messias Bolsonaro, a cinebiografia, a tal da Dark Horse. O nomezinho mais também complexo, hein? Dark Horse, Cavalo Sombrio, o que tem a ver? O pessoal também, esses caras da publicidade, tem uma mania de ficar colocando nome em inglês aí nas coisas aí, né? Mas enfim, voltando aqui para a matéria. Tinha sim lá um pedido, até cobranças das parcelas dos pagamentos da doação do Daniel Vorcaro para o filme Dark Horse, o Jair Messias Bolsonaro, ex-presidente. E o senador pré-candidato à República, Flávio Bolsonaro, do PL, confirmou ontem ter pedido dinheiro, cerca de 130 milhões de reais ali, para o dono do, pro banqueiro, dono do Banco Master, Daniel Vorcaro, para financiar ali o filme. E esse valor, Dani, supera todas as produções brasileiras aí recentes, até ganhadoras de Oscar. Em nota, o parlamentar disse que se tratou de um filho procurando patrocínio para o filme do pai. Abre aspas, diz Flávio Bolsonaro. Mais do que nunca, é fundamental a instalação da CPI do Banco Master. É preciso separar inocentes dos bandidos. No nosso caso, o que aconteceu foi um filho procurando patrocínio privado para um filme privado sobre a história do próprio pai. Zero dinheiro público, zero lei Rouanet. Tá bom, beleza. Perfeito. O problema é que você está pedindo dinheiro para uma pessoa, para um banco, que frauda os cofres públicos, né? Por mais que seja dinheiro do setor privado. E quem, Dani, dá 131 milhões de reais para alguém sem algum interesse? Só porque gosta e acredita. E outra, esse mesmo alguém dá dinheiro para os dois lados. É complexo. Não é porque é certo que é ético, né? Flávio disse ainda ter conhecido o Vorcaro em 2024, quando o governo Bolsonaro já havia acabado, mas já sabia já das informações, já das questões do Banco Master, e quando não existiam acusações nem suspeitas públicas sobre o banqueiro. A gente vai acompanhando e vai atualizando, com certeza daqui a pouquinho o Alexandre Garcia fala sobre isso também.
9: É, a Mega Sena pode pagar hoje 60 milhões, às 21 horas o sorteio em São Paulo. A aposta mínima custa R$ 6,00 e pode ser feita pela internet até às 20 horas. Hein?
7: Previsão do tempo aí para hoje, temperatura mínima na casa dos 15 graus, subiu um pouquinho, ainda tá friozinho, gostoso, bom para aquele café da Tatiana Monaro, aí fiquei com vontade, hein? E máxima na casa dos 29 graus, batendo aí certinho os termômetros. Temperatura agora em Bebedouro, 16 graus. Tempo nublado, sol ali atrás das nuvens, sensação térmica um pouquinho mais baixa, ali mais fria. Quem tá mandando aquele alozaço, Dani?
9: Oswaldo Irani Zaramella, participando também a Adriana Cátia, o pessoal da Academia Elite, a mãe dela, a Maria de Fátima, a Bahia, né, que fez aniversário ontem, participando a Rosimeire Fernandes, Meire Anderson, Jefferson Simões, Glaucio Alves Teixeira, Zenilda Carvalho, Rafael Rodrigo, a Geise Souza, Maria Estela Duarte, o pessoal aqui também no WhatsApp, o Luiz Felipe, a Ana Paula Bento Ferreira e a Tereza Aparecido Silva.
7: Beijão no coração de todo mundo, vai mandando seu alô, vai participando daqui a pouquinho, depois dos esportes, sorteio do almoço do Marmitex grandão saboroso do restaurante Sabor de Casa, atrás da prefeitura.
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5: Olá, amigos de Bebedouro. Bom dia, ouvintes da RB 88.3 FM. Bom dia. No nosso encontro de hoje, eu vou tratar de três assuntos. O cão orelha, que o Ministério Público pediu arquivamento, não era nada daquilo que se disse. Vou falar das blusinhas do Lula, que primeiro ele defendia a indústria nacional, agora ele defende os eleitores que estão comprando blusinha da China. E vou falar também da inflação, que está chegando perto da meta num ano eleitoral, certamente tirando o sono do causador disso tudo, que é o governo gastador, né, e tomador de papéis, que puxa o juro e puxa a inflação. Vejam só, a inflação dos últimos 12 meses já está em 4,39%. São números oficiais. Não é nem pesquisa de mercado, nem expectativa de mercado. Está chegando perto do teto. O teto é 4,5%. Né? É o máximo admissível da meta de inflação, que é 3% ao ano. Em ano eleitoral, deve estar causando pesadelo para o presidente. E foi ele que causou isso, né, com a mania de gastar, de criar ministério, né, e isso aqui faz a pressão inflacionária, que desvaloriza o dinheiro de todo mundo. E também provoca, já que o governo não arrecada o suficiente para pagar tanta despesa, o governo tem que lançar papéis no mercado, e ele lançando papéis no mercado tem que pagar juros, e com isso pressiona também um juro alto. Pobre do Banco Central, felizmente independente, né, senão ainda seria manipulado pelo governo politicamente. O Banco Central é que tem que controlar isso, é obrigação dele. Né, a rigidez, a saúde da moeda e do crédito. Porque se a moeda se desvalorizar, se desvaloriza no bolso da gente. Né? A gente recebe 100 no início do mês, no fim do mês está com 98, alguém levou. Né? Bom, e uma outra questão, a taxa das blusinhas, né? Vocês lembram quando o governo defendeu a indústria nacional do vestuário? Porque 80% dos produtos do vestuário brasileiro são de valor inferior ao equivalente a $50. Aí o governo taxou as compras no exterior até $50 em 20%. Né? Só que agora, ano eleitoral, o governo ficou pensando assim, não, mas o maior número de votos quem tem é o consumidor que compra a blusinha e não o empresário que produz o vestuário. Então tomou a iniciativa de contrariar tudo que tinha dito, que antes ele estava defendendo a indústria nacional, agora ele defende o consumidor nacional, né, e beneficia a indústria estrangeira, principalmente chinesa. Bom, queria falar do cão orelha, porque surpreendeu, eu vi nos jornais, surpresa. De repente, o Ministério Público manda arquivar tudo. O cão morreu de morte natural, mais exatamente de uma osteomielite maxilar. É o que diz a autópsia veterinária do cão. Depois examinaram as câmeras na rua, lá da Praia Grande, e viram que, na verdade, os jovens e o cachorro estavam distanciados em 40 minutos e em 600 metros. E o que aconteceu é que se deu o nome dos jovens, que um deles foi para os Estados Unidos, que os pais mandaram porque não aguentava a pressão. Eu fico pensando, será que aconteceu de novo, como já aconteceu em São Paulo, nos anos 90, com aquela escola, a escola base, lá da Rua Cuba, se não me engano? Aconteceu com o reitor de Santa Catarina? Será que foi isso? Porque o delegado agora é candidato a deputado estadual. Um delegado lança a história, já lança os nomes e as pessoas já são condenadas. Eu fico muito preocupado com isso. Aliás, toquei nesse assunto outro dia numa grande entrevista que concedi para um documentário que está sendo feito sobre o jornalismo, a mídia, a verdade e aquelas pessoas que são denunciadas por coisas que não cometeram.
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3: Voltamos para o último bloco do seu informativo RB, na 88.3 e também nas redes sociais. Vai mandando seu alô, últimos minutinhos para você participar do sorteio do restaurante Sabor de Casa. A Natália Cardoso passou por aí mandando um alô, quero participar do sorteio, já está, opa! Evandro Faguion, Samanta Guariglia, também a Silvia Rodrigues, ali a Silva Martins, a Thaline Andrade, Fabiola Prata, Kleber Silva Martins, também a Daniele Batista Lopes, Oswaldo Irani Zaramella está por aí também. A Antônia no Jardim Cláudia, Fátima Alves e a Ângela Puzzi, beijo no coração de vocês. É, agora com vocês, ele que não é o Vorcaro, mas é o cara, Daniel! Vamos de esportes, meu amigo.
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0: 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O Ítalo que ontem também ficou muito frustrado, mas depois aliviado, né?
1: Frustrado com F de feliz?
0: É, com F de feliz, com certeza. Acho que o alívio foi muito maior, viu, Vitor? Rodada da Copa do Brasil, jogos de volta ontem, que começou na terça-feira. Os jogos de ontem, olha o Ceará e o Atlético Mineiro, Vitor. O Ceará vencia por 2-1 e estava classificando até o finalzinho aí. O Atlético Mineiro fez um gol no fim, levou para os pênaltis. Primeiro jogo havia sido 2-1 para o Atlético. E o Everson é pegador de pênaltis também, goleiro do Atlético. Pegou dois pênaltis e fez o dele ali no final e classificou o Atlético por 4-2 nos pênaltis, passando aí para as oitavas de final. Ontem também teve o jogo do Vasco e Paysandu, foi 2-2, né? O Vasco havia vencido o primeiro fora 2-0, então ontem tirou um pouco o pé e segurou o empate ali, classificou para as oitavas. Remo 2, Bahia 1, o Remo saiu perdendo ainda, viu? O Bahia precisava vencer por 2 gols, pelo menos, para ir para os pênaltis, fez 1-0, depois tomou a virada. O Bahia teve 3 gols anulados, Vitor, por impedimentos ali, né? Mas o Bahia chegou muito, perdeu alguns gols, mas perdeu novamente para o Remo, perdeu as duas na Copa do Brasil e perdeu para o Remo no Campeonato Brasileiro também. O Remo venceu 3 vezes o Bahia esse ano já, e o time do Rogério Ceni aí também eliminado. O Mirassol passou de fase para as oitavas, fez 2-1 no Bragantino. Fez 1-0, o Bragantino empatou, depois o Mirassol fez o segundo jogo, muito bom ontem no Maião, em Mirassol. Fluminense, esse jogo já foi na terça, né? E ontem, Jacuipense 1, Palmeiras 4, Palmeiras goleou os 2 jogos, 3-0 no primeiro, 4-1 no segundo. E ontem também, Coritiba 0, Santos 2, o Santos e Coritiba 0-0 no primeiro jogo. E ontem, quem vencesse passava, e no Couto Pereira, o Santos jogou bem aí, o Neymar jogando, né? Não tendo mais contusão, tá se firmando aí, vamos ver na segunda-feira, né, Vitor? A convocação para a seleção. Ele que está na pré-lista, se vai ser convocado. E o Juventude fez 3-1 no São Paulo. O São Paulo fez 1-0 no primeiro jogo. E ontem, um time desentrosado, desanimado, um time nota 10. Tudo que tem o 10 de desanimado, desentrosado, é o time do São Paulo, do Roger Machado, que já chegou demitido, né? A gente vê que é um treinador... que tem muitas dificuldades. Ele estava desempregado antes de vir para o São Paulo, e agora é como a ironia do destino, né? Ele treinava o Juventude em 24, largou o time, foi para o Inter de Porto Alegre, quase foi rebaixado no Inter de Porto Alegre ano passado, saiu do Inter, ficou desempregado. São Paulo foi lá porque ele é amigo do Rui Costa, né, que é o diretor de futebol do São Paulo, contratou o Roger e acabou sendo eliminado lá no Juventude, onde ele saiu. E a torcida ontem xingou o Roger, a torcida do Juventude, viu, não só do São Paulo, e a do Juventude também. Eu acho que o que se faz aqui se paga, e estão pagando aí também o que fizeram com o Crespo, viu, Vitor? O Crespo, São Paulo era primeiro colocado junto com o Palmeiras, não havia perdido no campeonato, e a sacanagem que fizeram com o Hernan Crespo, agora eles estão pagando. Eu acho isso muito pouco ainda para essa diretoria do São Paulo, viu?
1: Ô, desabafo forte,
2: nossa,
1: hein?
2: Nossa!
1: Rapaz, captou aí, então?
0: Eu acho que vi muito o Sgarbi, o Souza, o Cicinho falando, você acaba falando
1: isso. Parece o Mauro César,
0: coisa,
1: tá doido? Esses meninos são muito inexperientes, você tá no outro nível.
0: Ô, Vitor, e hoje tem Confiança e Grêmio, né? Esse jogo é às 19 horas, o Grêmio já fez 2-0 no primeiro jogo, aí tá com uma mão na vaga, Atlético Goianiense e Atlético Paranaense. Esse jogo vai ser bom no Antônio Ascioli em Goiânia, porque o primeiro em Curitiba foi 0-0, viu? Hoje também tem Vitória e Flamengo. O Flamengo venceu o primeiro por 2-1, jogo chato no Barradão também. O Vitória tá indo bem no Brasileirão, jogando em casa, e o Flamengo jogando aí por um empate, né? Hoje também CRB e Fortaleza no Rei Pelé, primeiro jogo 2-1 pro Fortaleza. Chapecoense e Botafogo na Arena Condá, primeiro jogo 1-0 pro Botafogo. O Corinthians joga na Neoquímica Arena contra o Barra de Santa Catarina, 19h30. O Corinthians já venceu fora o primeiro jogo, então pode até empatar hoje para passar para as oitavas de final. Esses são os jogos. E ontem, Vitor, no final aí, na final do Paulista da Série A2, né? É a última série do Paulista aí que faltava chegar ao final, né? O primeiro jogo foi 0-0 na Rua Javari, em São Paulo, no dia 7 de maio. E a Ferroviária, a Ferrinha, jogava pelo empate ontem em Araraquara. Mas o moleque travesso, foi muito travesso, e fez 2-1 na Ferroviária. O Juventus campeão aí do Paulista da Série A2, Ferroviária e Juventus estão na Série A1 do ano que

0: que vem. Parabéns aí, equipe da Rua Jabá.
1: Vamos ver quais clubes da capital virão jogar aí no estádio, na Arena Fonte Luminosa?
0: Fonte Luminosa
1: e Araraquara. Ali em Araraquara, né? Muito bonito essa arena, viu, Dani?
0: Sim, reformada ali, né? E o time de futebol feminino da Ferroviária, que jogava muito ali, né, Vitor? Os campeonatos até internacionais. E foi remodelado, reformado o estádio da Fonte Luminosa. Está muito bonito
1: mesmo. Muito bonito mesmo, atendimento muito bom. Já fui assistir um Ferroviária e Corinthians lá, vale a pena. Murilo Farias tá mandando aqui o alô, participando. Deixa o São Paulo pra lá, gente. Futebol é Inter de Bebedouro, esquece a Série A, vira nada.
0: O Murilo que é São Paulino, mas tá desanimado aí também com o São Paulo, né, Murilo?
1: Sei nem se ele acompanha tanto assim o São Paulo, não. 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
0: 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Ainda bem que o Danilo Zola não entrou aqui na live, que ele é corintiano e ele é fanático.
1: 5 conto? É isso aí. O que mais, Dani?
0: Kleber Gandra, Cida Santos Pina, Natália, né? Todos aqui já estão no sorteio. O pessoal do WhatsApp também. É agora então, né?
1: Claudinha Fran, enquanto o Dani prepara ali os nomes para o sorteio, quintou quintaneja hoje, né, minha irmã? Tamo junto, bom dia.
2: É isso aí, Vitor e Dani, bom dia, ouvintes RB, pré-sexta, já final de semana tá aí, gente, chegou mais uma vez. E hoje quintaneja sertanejo bom demais, vem com a gente, vem participar. Que vai estar maravilhosa essa quintaneja, hein?
1: É, com certeza a galera que tá na sintonia aí, como por exemplo o Richard, timaço comercial, atendimento operacional da Bebedouro Containers aqui ligadinho com a gente. Continua na sintonia, agora começa músicas, prêmios, também informação pra você. O Denis lá da DMI Agrícola tá ligadinho, o Ítalo falou aqui, ó. Rapaz, o homem desabafou, hein, Vitão? Recorta esse trecho aqui pra mim que vai dar engajamento aqui no grupo. Pode deixar, meu irmão, recorta o sim. Tamo junto. Vamos lá então pro sorteio. Beijo, linda Cristina, obrigado pelo carinho. Bora conferir quem é o sortudo ou a sortuda que vai lá pro restaurante Sabor de Casa. Quem é? Quem é? Quem é?
2: Ele lavou a alma. Eita. Ana Paula Bento Ferreira foi quem ganhou.
1: Tá aí, Ana Paula Bento Ferreira, sua sortuda. A gente vai localizar, mandar pra você seu vale, seu voucher. Eu vou indo. A garota selfie vem vindo. Um beijo no coração de vocês.
2: Adoro.
1: Tchau, obrigado.
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2: 8 horas e 18 minutos. Quintaneja, sertanejo, bom demais. Esse dia que a gente adora, só modão. Aquelas que já fizeram sucesso, as atuais, aquela raiz. Tá valendo tudo nessa quintaneja, não tá, Dani? Bom dia.
3: Bom dia, Claudinha. Bom dia a todos. É isso aí. Ótima quinta-feira pra todo mundo. Tá chegando e o final de semana já, né?
2: Mais um, Dani. Pré-sexta já, hein?
3: É, maio aí praticamente no meio do mês, hein?
2: Que medo disso, gente. O tempo tá voando. Daqui a pouco, junho, festas juninas, férias em julho e assim vai. Meio do ano tá aí, e você aqui curtindo a programação da RB88.3? Nossa paixão é você. 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Dani, já estamos na Quintaneja, Dani, ó que delícia.
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2: Reforça o nosso WhatsApp.
3: É o 17996018304.
2: E para começar a Quintaneja, Danilo e Davi, apaga, apaga, apaga.
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0: Começamos bem a quintanejem. 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Antônia do Cláudia já tá curtindo a gente, que maravilha. A Flávia Cristina do Vale do Sol. Ai, Claudinha, toca pra mim, pra minha mãezinha Matilde. Teodoro Sampaio, aqui pra ela. Ah, tô de folga, viu? Vim tomar café aqui na casa da mamãe. Que coisa boa, minha linda. Nilva, tudo bem com você, Christian Ralph? Boa sorte no sorteio, né? O Vardim tá na escuta, vai participar do sorteio. A Graciela Gonçalves, grande abraço. A Rosimeire Andrade, deixando os nomes para o sorteio também. A Irani do Racim tá na sintonia. Vão chegando, vão participando. Quintaneja.
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1: 8 horas e 29 minutos, Quintaneja Sertanejo, bom demais. Daniele Batista, boa sorte no sorteio, lindona. Tatiana Batista também, firme e forte, participando com a gente. Quem mais tá aí, hein? Curtindo a programação da RB, não mandou um oi pra gente ainda? Manda aí, nosso WhatsApp é o 99601-8304. Ah, Rosa Maria Lindona tá aí também. Grande abraço, né, Neinando? Vamos tocar para você, cada coração uma saudade. E agora nós vamos atender a Flavinha do Vale do Sol. Tá lá na Mamãe Matilde tomando um cafezinho. Teodoro e Sampaio, aqui para ela.

0: Em cada coração uma saudade. Tem coração que tem muito mais que uma saudade. São várias saudades, né? Neinando, ó, que coisa linda. Ano de 88, Rosa Maria, que tá curtindo a programação, foi quem pediu. Ah, temos aí também a Crisélia. Ô, Crisélia, como vai, lindona? Passando para agradecer a pizza do Cezé de ontem, Claudinha. Tava uma delícia, ó, que maravilha. Ângela do Cláudia, tô em Barretos, ouvindo vocês. É, fica com Deus aí, ótima quinta. Ângela Puzzi, quero ouvir Leilão, César Menotti, Fabiano, Zoraide. Tudo bem com você? Boa sorte no sorteio. 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Valéria Schuss, grande abraço, ouvintes queridas. Vão chegando, vão participando. É quintanejo, sertanejo bom demais.
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0: 8h41.
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0: Quintaneja, sertanejo bom demais. 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Quem mais? A Sueli Caboclo, querida, também com a gente, né? Grande abraço, Crisélia, a Ângela do Cláudia, que tá em Barretos, mas tá curtindo, a Soninha do Santa Ela também, boa sorte. Ah, Roger Pipas, hoje ele quer ir, Dani, de Leandro e Leonardo, ia. Celinha da Boa Vista, oh, Morena Cheirosa, Durval e Davi, Claudinha, manda aí pra nós. Lady Prates, toca carta, ui, eu pensei nessa música, viu, essa música é linda, a gente vai tocar Milionário Zé Rico. Temos também o Fernandinho Eletricista, que está sempre com a gente. Quem mais está aí? Manda um oi pelo WhatsApp da emissora 99601-8304. Vamos atender a Nilva agora, Christian e Ralph. Onde você for, eu vou.

0: César Menotti e Fabiano Leilão, pedido especial da Angela Puzzi lá no São Benedito. 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Angela Puzzi adorou a música, né? Ah, vai chegando, vai participando, você que tá aí só curtindo. Manda um oi pra gente pelo WhatsApp da emissora 996018304.
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1: São 8 horas e 56 minutos. Ana Neves, querida, hoje tá a fim de curtir Zezé de Camargo e Luciano, Nosso Amor é Ouro, e falando dos aniversariantes que já estão no sorteio da Carolyn, os netos, né, a Laura e o Davi, a Maitê, querida, também, o Edmar, que é veterinário da Cooper Citrus, vizinho da Ana em Botafogo, a Maria Clara, que é amiga da Ana aqui de Bebedouro, a Maria Eduarda também, que fez ontem, né? Parabéns, felicidade, saúde, tá tudo certinho aqui, viu, Ana? Marilda, Quintaneja, lindona, escolhe a sua aí, Fernandinha Lupe, boa sorte no sorteio, Ana Paula P. Ferreira, grande abraço, um beijo no coração de todos os nossos ouvintes, e nós vamos para o Bal Musical Sertanejo Raiz hoje, ó, que lindo!
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1: 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Mr. Massas com a gente agora, nesse quadro lindo, Baú Musical. Vamos conhecer as músicas de hoje, bem raiz, sertanejo, né? No campo, ali, aquela coisa linda, que traz saudades. Olha a primeira, Liu e Léo, Sonho de Caboclo.

Uia, que história linda, hein? É, Liu e Léo, Sonho de Caboclo. É a primeira de hoje do Baú Musical Raiz. Ui, coisa linda. Segunda, Dino Franco e Mouraí. Caboclo na cidade.

0: O IAS é boa também em Caboclo, na cidade, com Dino, Frank e Mouraí. Essa é a segunda. A primeira é Liu e Léo, Sonho de Caboclo. Qual que mexeu mais aí com o seu coração? Você que já viveu na roça, no sítio, na fazenda, que tem história no campo, né? Escolha a sua aí, participe com a gente, vote pelo 99601-8304.
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0: 9:05.
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0: Deixa eu mandar um abraço para Elaine Lucas, lindona. Hoje é o dia dela. Elaine, querida, felicidades e muita saúde. O vereador Tchelão também está completando mais um aninho de vida hoje. Deus abençoe sua vida, felicidades e muita saúde. Estamos no baú musical sertanejo maravilhoso, raiz. Vamos recordar as músicas. De repente, você que está aí do ladinho do rádio, ainda não votou, não escolheu a sua, e você já se decide, né? Olha a primeira, Liu e Léo, Sonho de Caboclo.

0: bem afamado.
1: Uia, Liu e Léo, Sonho de Caboclo é a primeira de hoje. Uma poesia, né, gente? E a segunda, hein? A segunda de Eno Franco e Mouraí, Caboclo nasceu.

0: E aí, pessoal, quem será que ganha hoje essa segunda de No Frank Moraí, Caboclo na Cidade? Ou a primeira Sonho de Caboclo, Liu e Léo, hein? O Dani escolheu a dele, eu escolhi a mim. E você já escolheu? Vote aí, participe com a gente. Rapidinho, pelo WhatsApp da emissora 996018304, né? Temos aí, vamos ver quem vai começar a participar. A Edna, querida, tá lá pertinho do Ikegami, né? É, lá no Forquim, as meninas lá curtindo, e ela já falou de cara, eu vou na primeira, Claudinha. E a Dulce, lá no Pedro Maia, Claudinha, Dani?
1: Bom dia, Dani, meu voto hoje vai na segunda, RB88.3, nossa paixão é vocês.
0: Olha nós! E a Tati Benfato vai de segunda também, e a Fabiola Prata em Botafogo.
2: Bom dia, Claudinha, bom dia, Dani, e a todos os ouvintes, tudo bem com vocês?
0: Tudo jóia, meu amor.
2: Aqui está tudo bem, graças a Deus.
0: Que bom.
2: A antiguinha de hoje, Claudinha. Dino Franco e Mouraí, Caboclo na Cidade.
0: Eita.
2: Tá bom?
0: Tá bom.
2: Beijos. E a que ganhar, nós oferecemos para Ana Neves, Tereza Cruz, as gêmeas Isilda e Isabel, para Tatiane Silva e para Cida Oliveira. Tá bom? Beijos.
0: Beijos, minha linda.
2: Feliz e abençoada quinta-feira a todos nós.
0: Amém.
2: RB, nossa paixão é você. Tchau, tchau.
0: Tchau, tchau. Quinha.
3: Bom dia, Claudinha. Tudo bem?
0: Tudo.
3: Tá tudo em paz.
0: Graças a Deus. É,
3: eu fico na primeira.
0: Na primeira.
3: Aqui ganhar, eu ofereço para todos
0: Leo os ouvintes
3: e todos da rádio. RB, nossa paixão é você, minha linda.
0: Ó, oh, a Ângela do Cláudia. Ei, Claudinho, eu vou na segunda, me traz recordações do meu avô. Fiquem com Deus até amanhã. Tereza do Sete Jardim.
4: Bom dia, Claudinho, eu vou de segunda opção.
0: Segunda.
4: Boa quinta-feira a todos.
0: Ah, temos a Luana Pereira também.
5: Bom dia, Claudinha, tudo bem com você?
0: Bom dia, meu amor.
5: Bom dia a todos os ouvintes, equipe RB. Claudinha, no baú musical de hoje eu vou de opção número 2.
0: Número 2.
5: Mas é que ganhar eu ofereço para todos os ouvintes e para vocês aí da rádio.
0: Obrigada.
5: Ah, Claudinha, na quintaneja de hoje, se der tempo, toca Gustavo Lima 60 segundos.
0: Uia!
5: E coloca os nossos nomes no sorteio de hoje, por favor.
0: Boa sorte.
5: Beijo. RB, nossa paixão é você. Até às 11 na rotativa.
0: Até às 11, minha linda. Vai curtindo aí nossa quintaneja Luzia Silva.
6: Oi, Claudinha, bom dia. Bom dia para você. Você por Dani. As duas são bonitas, hein? Mas eu vou ficar com a primeira. Ofereço pra vocês da rádio, todos.
0: Ela foi com a primeira, Dani.
6: Até rotativa pelo rádio. Ô, Claudinha.
0: Oi.
6: Toca uma música do Tião Carreiro e Pardinho pra mim, por favor.
0: Vamos
6: qualquer
0: um
6: deles, tá bom?
0: Vou mandar pra você, viu?
6: Se der tempo.
0: Tá bom, Andresa Cristina. Como vai? Tá curradinho, lindona?
7: Bom dia, Claudinha. Com muita alegria. Agora estou.
0: Você
7: na
0: voltou.
7: Audiência aí ouvindo, viu? O meu radinho.
0: Ei,
7: vou ficar com a segunda opção. Ofereço a todos os ouvintes. Lá para Dona Luzia aí no Casa Grande. Pra Gê que tá aí também ouvindo. A Simone no Alvorada. Purro aí, ó, no Jardim Cruzeiro. Tudo de bom para vocês, viu? Ótima quinta-feira. Põe meu nome no sorteio. Obrigada, viu? Tudo de bom para você, Claudinha. Abraço.
0: Abraço.
7: Manda um abraço para minha tia Maria também, a Bahia. Fez aniversário ontem, tá bom?
0: Fez mesmo.
7: Que Deus abençoe ela. De saúde, tá bom?
0: A Bahia é uma querida, né? Mora lá no Tropical. Um beijo, Bahia. Grande abraço. Felicidades. O pessoal tá participando, tá votando. Tá escolhendo a música aí. Quem tá aí agora, Dani?
8: Bom dia, Claudinho, tudo bem? Claudinho, o Marildo aqui do Jardim Primavera.
0: Marildo.
8: Eu vou ficar com a segunda opção, tá?
0: Segunda, Marildo.
8: Dino Franco e Moraí. Quero estar oferecendo pra todo mundo que tá ouvindo a programação.
0: Que gostoso, seja bem-vindo, participando com a gente também o Adilson, que vai na segunda lá na Boa Vista, Soninha do Santaella.
9: Bom dia, Claudinha linda. Eu vou ficar com a segunda, tá? Põe meu nome no sorteio, beijo.
0: Beijo, Cida Torres, também vou de segunda, Claudinha, adoro, Adriana do Califórnia.
10: Oi, Claudinha, bom dia, tudo
0: bom
10: bem?
0: Dia.
10: É aqui do Califórnia, Claudinha, eu vou ficar com a segunda opção. A que vencer, eu mando para você e todos os ouvintes. Coloco o nome da minha sobrinha Lorena Cristina no bolo da Karen. Ela faz aniversário dia 26.
0: Ó, oh, Lorena.
10: RBFM, nossa paixão é você. Eu vim na Claudinha Fran, que é a super alta astral.
0: Ah,
10: beijo.
0: E você?
10: Ótima quinta-feira a você e todos os ouvintes.
0: Você é feliz, né, Dri? Um beijo, lindona. Rosa Maria.
11: Bom dia. Fico com a segunda opção.
0: Segunda, Rosa Maria. Muito bem. E a Lucy Tomazini vai na primeira. E a Ângela Puzzi vai na segunda. E a Maria Prata. Aí, Claudinho, eu vou na segunda. Dino Frank Mouraí também. E a Angélica no União. Eu vou na primeira, Liu e Léo. Dona Magda, boa sorte no sorteio. Vardinha, eu vou de primeira, Liu e Léo. Daniele Batista, eu vou de segunda, Dino Frank Mouraí. Zezé Merquides no Cláudia. Eu vou na primeira, Claudinha. A Irani do Racim também vai de primeira, viu, Dani? Já a Tatiana Batista vai de segunda. E a Vilminha de Souza no Centenário, vai em qual?
12: Bom dia, Claudinha, Vilma de Souza. Hoje você foi fundo, hein? Hoje foi raiz mesmo, hein, Claudinha? Eu vou no Dino Frank Mouraí.
0: Segunda.
12: Tá bom, Claudinha?
0: Tá bom, linda. E Andréia Barbosa, Dani, eu vou na primeira, dar uma saudade do meu pai acordando às 4 da madruga, Claudinha, fazendo café no fogão a lenha. Cheirinho de ovos mexidos. Ai, coloca meu marido aí, Evandro Fagion, meu nome também vou colocar. Joaquim Demia.
13: Claudinha, bom dia. Eu fico com a segunda.
0: Segunda, meu querido. Sueli Caboclo, também vou de segunda. Bete Pess, e você?
14: Bom dia, Claudinha. Aqui é a Bete Pess. Meu voto hoje vai na segunda, Claudinha. Ótimo e abençoado dia a todos.
0: Simone, a Simone vai na primeira, a primeira também. Isabel Camargo.
15: Bom dia, Claudinha. Bom com muita dia. Alegria, minha amiga. Que Deus abençoe essa quinta-feira para nós, né? Bom dia para você, pro Daniel, pro Vitor, para toda a equipe da RB. Claudinha, quero mandar um abraço pro Manuel, pra Dana Elza, pro Samuel, né? Para minhas vizinhas de AZ, para não esquecer de ninguém, pra Aline, pra Gi, tá? Ó, você coloca meu nome no sorteio hoje, coloca do Manuel, tá? Que tá aqui repousando, né? Que fez uma pequena cirurgia das vistas, mas tá tudo bem. Tá bom, Claudinha?
0: Tá joia, minha querida.
15: RB, nossa paixão são vocês, amiga. Beijo. E a Isabel novamente, tá? Eu vou votar na primeira,
0: na
15: tá bom,
0: primeira?
15: Amiga? Se der tempo, toque pra mim, folha seca. Agradeço.
0: Dando
15: beijo.
0: Tempo, eu encaixo aqui, lindona. Melhoras pro seu Manuel. Antônio Dias, o Tuca, eu vou de segunda. Ruth Silva vai de segunda também. E a Crislaine, hein, Dani? Vai de segunda, ó. Ellen Marques também de segunda. Roger Pipas é com você.
16: Oi, Claudinha, bom dia, Daniel. Ô, Claudinha, eu vou da segunda, tá?
0: Segunda também.
16: Eu deixo aí todo mundo sintonizado aí pro Nicão, pro Vandão, pro Pereira. Tá eu e uma Macalena. Isso aqui nas casinhas aqui, Claudinha, sintonizada. Ei, com a
0: Pascoal,
16: rainha das
0: aí.
16: Manhãs.
0: Cidade Coração, grande abraço, Laíde Paixão.
17: Bom dia, Claudinha, que é Laíde Paixão, eu voto na primeira.
0: Na primeira, um beijo, Roseli Gonçalves.
18: Bom dia, Claudinha linda, hoje eu vou de primeira, viu?
0: Primeira,
18: minha paixão é você, linda. Beijo, te amo.
0: Só. Marilda, e você?
19: Bom dia, Claudinha. Olha eu novamente. Eu vou ficar com a segunda opção. Ofereço para todos aí da rádio, para todos os ouvintes.
0: Muito bem, e Luiz Felipe aí participando do sorteio. Fernandinha Eletricista vai de segunda. A Bia Cotrim, ó, filha da Angélica, eu vou na segunda, viu? Manda para minha mãe aí as meninas da pastelaria Ruída, né, Dani? Grande abraço aí no centro da cidade. Deus abençoe vocês aí. E olha, nós ganhamos também, eu e o Dani. Fomos de segunda e deu ela, né? Caboclo na cidade, Dino Frank Mouraí.

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3: 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Cristiane Leal, Dona Cacilda, boa sorte no sorteio. Mauro, querido, a Dona Neide Machado, vamos de Lourenço e Lorival hoje. A Yara, toda feliz que a Carol tá fazendo aniversário hoje, toda a família, Dona Nalina da Gaia, todo mundo, Alícia, abraçando a Carol com amor e carinho. Carol já tá aqui no sorteio da Caroline. Ah, importante falar, hein? Sorteio da Caroline dia 29 de maio, bolo de aniversário da Caroline, com muitas delícias no Marajá e no Pedro Pascoal. Tem aniversariante aí devido ao casamento? Manda pra gente aqui, vamos atender agora a Luana querida com Gustavo Lima, 60 segundos.
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0: Ah, mulher brasileira, Leandro e Leonardo pro Roger Pipas. Tá trabalhando, tá curtindo a gente. Que maravilha. Gisele Celestino também tá na sintonia. Mandou um bom dia. Zildete na chácara, né? Grande abraço a todos e por tudo sono. 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
7: 9:39.
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9: Olá, sou o treinador André Cucciaro e trago uma dica de saúde para você. Envelhecer bem exige músculo. Com o passar dos anos, é natural perder massa muscular, mas essa perda pode ser desacelerada com bons hábitos. A musculatura é essencial para manter força, equilíbrio, postura, mobilidade e independência nas tarefas do dia a dia. Levantar-se da cadeira, subir escada, carregar compras e evitar quedas depende em grande parte da força muscular. Por isso, exercícios de fortalecimento associados a uma alimentação equilibrada e com proteína adequada são aliados fundamentais da saúde em todas as idades. Não se trata de vaidade, e sim de funcionalidade e autonomia. Quanto mais cedo esse cuidado começa, melhor, mas sempre é tempo de começar. Cuidar dos músculos é cuidar da liberdade de movimento, da segurança e da qualidade de vida no presente e no futuro. Essa foi a dica de hoje e a qualquer momento eu trago uma nova dica de saúde para você.
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7: São 9:41. Ó, Aparecido Antônio Alves com a gente também, grande abraço. Quem mais tá curtindo a programação da RBFM? Quintaneja, Sertanejo, bom demais. Manda um oi aí pelo WhatsApp da emissora 99601-8304. Vamos atender mais um pedido musical. Ana Neves em Botafogo, Zezé de Camargo e Luciano. Nosso amor é ouro.

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9h48. Celinha da Boa Vista foi quem pediu Durval e Davi. Morena cheirosa, mas tá romântica essa quintaneja, tá maravilhosa. Ô, Celinha do Novo Lar, tá curtindo a quintaneja também, que delícia. 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
1: 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São 9 horas e 54 minutos. A Celinha Alvim também tá ligadinha aqui na RB88.3. Vai para o sorteio daqui a pouquinho de um bolo maravilhoso, simples, gostoso, tomar com um cafezinho do Mr. Massas, né? Fátima Alves, querida, também manda parabéns pro meu filho Gabriel, Claudinho. Hoje é aniversário dele. Parabéns, felicidade. Inclusive, ele tá no sorteio da Carolyn, viu? Seu Jair Pereira também tá curtindo. Dona Romilda lá na Vila Paulista. Uma cidade inteira com a gente. Gratidão a todos. Um beijo no coração dos nossos ouvintes evangélicos hoje, no Momento Gospel, Primeira Essência, Anderson Freire. Preciso da tua mão,
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1: Pontualmente 10 horas em Bebedouro. Um bom dia para você, uma quinta-feira abençoada, maravilhosa, um bom final de semana que já está pintando por aí. Daiane Bernardes, querida, tá curtindo a programação, já colocamos vocês no sorteio também. Inclusive o Dani agora vai mexer bem os papéis, porque a gente vai sortear esse bolo delicioso, simples, gostoso do Mr. Massas. São vários sabores, você fica à vontade lá, você escolhe um mais gostoso que o outro, toma com um cafezinho, senta ali, bate um papo, ah, é tudo de bom, né? 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Pegou, Dani, quem? Sueli Caboclo. É, Sueli, é você quem ganhou o bolo do Mr. Massas, gostoso, simples, maravilhoso. Passa aqui, pega o Vale Brinde, vai lá pro Mr. Massas buscar o seu bolo, ok? Rose do Santa Terezinha, tô atrasada hoje, Claudinha, ô, lindona. Vai curtindo aí, tem muita música boa ainda.
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7: 10:05.
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7: Jonatas Mega Geladinhos com a gente, claro, curtindo a programação. Hoje, quintaneja, sertanejo, bom demais, né? 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Vamos com Simone Mendes. Detalhe bobo.

Lembrei do Nino Violeiro agora, hein? Grande abraço, Nino! Ó, Tião Carreiro e Pardinho, chora viola! Luzia Silva quem pediu. E agora nós vamos atender a Lady Prates aqui na Quintaneja, Milionário José Rico, a carta.

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7: São 10 horas e 21 minutos. Vamos de música sertaneja gostosa. Vamos de Henrique e Juliano, Maior Saudade. Na sequência, Chico Rei Paraná pro Jonathan Leão Domado.

10 horas e 27 minutos, daqui a pouquinho às 11, Rotativa RB com muitas notícias. Estaremos esperando por vocês pela live, pelo rádio, acompanhando as notícias com a gente na Rotativa RB. Vai curtindo a programação aí da nossa Quintaneja. Agora tem Daniel, viva o nosso amor até às 11.

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5: 10h35.
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0: pontualmente 11 horas. Bom dia, Bebedouro. Bom dia a todos os nossos ouvintes da região, da zona rural. Já estamos na quinta-feira, pessoal. Pré-sexta, mais um final de semana pintando por aí, hein? Hoje, dia 14 de maio de 2026 e já está no ar a edição de número 20.941 da Rotativa RB. Hoje é dia continental do seguro. Mesa de som Daniel Souza, central técnica Natan Molina, apresentação Claudinha Fran.
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1: Segunda-feira, dia 18, acontece o evento Faça Bonito, com caminhada da luta antimanicomial. É, saindo de frente à Prefeitura, Cristiane Nascimento, ela é coordenadora da Proteção Social Especial, e ela vai falar mais sobre esse projeto, esse evento, né, aqui na Rotativa. Hoje e amanhã à noite, no Teatro Municipal aqui em Bebedouro, acontece o grande musical cristão do Grupo M de Curitiba, promovido pela primeira Igreja Batista, né, da nossa cidade. E o pastor Murilo Candelária faz um convite a todos. Júnior Galvão, advogado, fala na Rotativa sobre mais um episódio do Banco Master de Daniel Vorcaro, agora com envolvimento do senador Flávio Bolsonaro. Sábado, dia 16, tem Bazar da Vivi em prol da causa animal. E a Viviane Vasconcelos, protetora, dá mais detalhes. Vamos conferir também na edição de hoje da Rotativa RB, o Boletim Policial. As notícias do Brasil e do mundo com Alexandre Ricarte, o Time News. As informações do esporte com o apresentador De Luca e os destaques do dia, comentados nos 5 minutos com Alexandre Garcia. Já está no ar, Rotativa RB desta quinta, 14 de maio. Um bom dia a todos.
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0: operados Uniodonto Nájila Freitas Fauzi Base e Leandro Benetti de Oliveira.
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0: São 11 horas e 8 minutos. Wagner Henrique está com a gente na live da Rotativa. Zezé Merquides, Andréia Barbosa. Quem mais está aí, Dani? Maristela Duarte, a Fabiola Prata. É, o pessoal que tem Facebook aí já entra na live da Rotativa, participa com a gente, né? A Gláucia mandou um oi também. Ela está acompanhando pelo rádio. A Luzia Silva, a Glória, lá no Paraty. Grande abraço a todos. E a Mega Sena pode pagar hoje? 60 milhões de reais. É, o sorteio ocorre às 9 da noite de hoje em São Paulo e a aposta mínima para a Mega custa apenas R$6 e pode ser realizada também pela internet. Até às 8 da noite, temos um pedido de doação de sangue aqui, um pequeno gesto que pode salvar uma vida. É uma garotinha, né, de Botafogo, Ana Laura dos Santos. É, o pedido é do Hemocentro de Ribeirão Preto. É A negativo, tipo necessário, tá? Contamos com a oração de vocês aí, todos, né, para salvar a vida dessa garotinha. E, por favor, doe sangue, salve vidas aqui em Bebedouro e também, no caso aqui, né, da Ana Laura, no Hemocentro de Ribeirão Preto. Vamos reforçar os eventos da Secretaria da Assistência Social neste mês de maio. A gente sabe que tem o sarau inclusivo amanhã, né? Amanhã, dia 15, Dia Municipal de Luta da Pessoa com Deficiência, às 8h30 da manhã, em frente à Igreja Matriz de São João Batista. Você pode passar por lá, que o pessoal vai estar lá, muitas crianças, muitas pessoas com deficiência mostrando seus talentos nesse evento sarau inclusivo. E segunda-feira, dia 18, vai acontecer também um evento denominado Faça Bonito, né? Proteja Nossas Crianças e Adolescentes, com caminhada da luta antimanicomial. É a Secretaria Municipal de Educação promovendo aí também, às 8h30 da manhã, uma concentração da caminhada ali em frente à prefeitura, ali à praça. E a Cristiane Nascimento, ela é coordenadora, né, da Proteção Social Especial. Ela está aí para falar do evento e convidar todos para participar. Vamos ouvi-la.
2: Bom dia, Claudinha. Bom dia a todos os ouvintes da RB. Aqui quem fala é a Cristiane, coordenadora da Proteção Social Especial na Assistência Social aqui do nosso município de Bebedouro. Estou passando aqui para falar da campanha Faça Bonito, que é uma mobilização nacional focada no combate ao abuso e à exploração sexual de crianças e adolescentes. A iniciativa completa 26 anos este ano, incentivando a proteção, a denúncia e a conscientização de toda a sociedade para a garantia de direitos da criança e do adolescente. O objetivo desta campanha, que acontece no dia 18 de maio, é mobilizar, sensibilizar e informar a sociedade para prevenir e enfrentar a violência sexual, reforçando a responsabilidade coletiva. Este ano, Claudinha, nós vamos fazer várias mobilizações que incluem palestras, caminhadas, panfletagens, atividades educativas e a nossa passeata, que acontecerá no dia 18 de maio, junto com a passeata da luta antimanicomial da saúde. São duas políticas públicas juntas para se unir por causas muito complexas e que precisam ser faladas. E como que a gente pode denunciar no caso da campanha Faça Bonito? O serviço é o Disque 100, que é gratuito, anônimo e funciona 24 horas por dia, sendo o principal canal de denúncia para violações de direitos. É muito importante que todos tenham a consciência que denunciar é prevenir. Eu espero que todos, no dia 18 de maio, às 8h30, em frente à prefeitura, para estas duas passeatas que vão acontecer juntas, para lutarmos juntos e conscientizarmos juntos. Beijão a todos os ouvintes.
0: Obrigada, Cristiane, pela sua participação. E a gente reforça o evento amanhã novamente, que é segunda, 18 de maio, às 8h30 da manhã, em frente à Prefeitura, tá? Agradecer o Vanderlei Silva, que está na live, a Rose Pereira, querido, o Sérgio Casimiro também, né? A Gláucia Alves aí com a gente, pelo rádio. Ah, pelo rádio tem muitos ouvintes, não só Bebedouro, região, zona rural. Vamos para o Time News, primeira edição. As notícias do Brasil e do mundo com Alexandre Ricarte, vamos lá.
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3: Olá, tudo bem? Eu sou Alexandre Ricarte e está começando a partir de agora mais uma edição do Time News. Vamos às informações. Flávio Bolsonaro nega irregularidades em pedido de verba a banqueiro preso. Governo federal lança nova MP para baixar preços da gasolina e do diesel. Vaticano ameaça excomungar grupo dissidente por rebeldia ao Papa. Governo proíbe apostadores de bets de renegociarem dívidas do Fies. Está começando o Time News.
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3: O senador e pré-candidato à presidência Flávio Bolsonaro confirmou nesta quarta-feira que pediu recursos ao banqueiro Daniel Vorcaro para financiar um filme sobre seu pai, Jair Bolsonaro. Flávio garantiu que não existem relações espúrias ou qualquer ilegalidade no pedido, defendendo-se após a repercussão do caso. Mesmo diante da polêmica, o senador afirmou que não há irregularidades em suas interações com o empresário e chegou a apoiar a criação de uma CPI para investigar o Banco Master, reforçando que sua conduta foi transparente. O governo federal publicou uma medida provisória que dá descontos nos impostos federais para segurar o preço dos combustíveis. A novidade foca primeiro na gasolina, reduzindo o peso da CID e do PIS/COFINS, tributos que hoje somam 89 centavos por litro. O plano também serve como um seguro para o diesel. Quando o atual benefício que zera os impostos desse combustível acabar, essa nova MP poderá ser acionada para manter o desconto de 35 centavos por litro. A ideia é aliviar o bolso do motorista tanto no produto nacional quanto no importado, garantindo que o abatimento não passe do valor total dos impostos federais já existentes. O Vaticano lançou um alerta duro contra a Fraternidade São Pio X, um grupo católico ultratradicionalista que planeja ordenar bispos sem o aval do Papa Leão XIV. O escritório doutrinário da igreja avisou que seguir com a cerimônia sem autorização papal causaria um cisma, ou seja, uma separação oficial da igreja, resultando na punição máxima de excomunhão para os envolvidos. O grupo, que fica na Suíça, é conhecido por rejeitar as reformas modernas do Concílio Vaticano II e insistir na missa em latim. Segundo o cardeal Victor Fernandes, essa desobediência é uma ofensa grave contra Deus e forçará o Vaticano a aplicar o castigo mais rigoroso previsto na lei católica. Quem quiser limpar o nome com o Desenrola Fies terá que passar longe das apostas online. O secretário executivo da Fazenda, Rogério Seron, confirmou nesta quarta-feira que estudantes que aderirem à renegociação de dívidas do financiamento estudantil ficarão proibidos de usar sites de bets. A medida vale a partir de hoje, acompanhando a abertura dos canais da Caixa e do Banco do Brasil para oferecer descontos nas dívidas atrasadas. Segundo o governo, a restrição visa garantir que o fôlego financeiro dado pelo programa seja usado para a educação e não em jogos de azar. O anúncio foi feito durante a divulgação de medidas sobre combustíveis, reforçando o cerco do Ministério da Fazenda ao mercado de apostas no país.
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0: 11 horas e 17 minutos. Dona Maria Prata, querida na live. A Sandra Sanches com a gente. A Regiane Dias também. Vanderlei Silva, parabéns para Elaine Lucas, né? O Tchelão, hoje fazendo aniversário. Verdade, Vanderlei. Os dois hoje completando, né? Mais um aninho de vida. Deus abençoe a vida deles. O Vanderlei Silva também com a gente. Rose Pereira, Sérgio Casimiro. Grande abraço a todos. Breve intervalo e a gente já volta falando de um evento que acontece hoje à noite e amanhã também no Teatro Municipal, um grande musical cristão gratuito, viu?
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0: 11 horas e 24 minutos, Maria Prata querida com a gente na live também, são muitos os ouvintes no rádio, gratidão, grande abraço para Maria Leite, tá aí na live, olha aí o Renato, né, Locação de Colina também, sempre acompanhando, a Glaucia, a Rê Santos querida, grande abraço a todos, e agora... nós vamos falar da Expo Noivas, que vem aí, vai ser domingo, dia 17, né? O único trabalho aí será jogar o buquê, viu, gente? Você que vai se casar, você que está organizando tudo aí, que vai realizar um evento no próximo ano, vai acontecer esse encontro para você. Expo Noivas Bebedouro. A entrada é totalmente gratuita para toda a família. O evento acontece no Salão Vila Ecne, aqui em Bebedouro. Vai ser domingo 17, né, das 14 às 22 horas, sendo às 19 horas o desfile exclusivo Sueli e Joana Noivas. Cada vestido maravilhoso que tem na Sueli e Joana Noivas, não é mesmo? Então, trazendo aí mais de 30 fornecedores de toda a região para esse evento. Muitas degustações, brindes, sorteios durante todo o dia. Além da chance de ganhar uma noite de núpcias, caso você fechar algum contrato na feira. Anota aí na sua agenda, você que vai se casar, está organizando tudo já para o ano que vem, né? Expo Noivas 2026, 17 de maio, domingo, a partir das 2 da tarde até as 10 da noite na Vila Ecne Eventos, aqui em Bebedouro. Agora eu quero falar de um evento, um musical cristão maravilhoso que vai acontecer hoje à noite e amanhã no Teatro Municipal do Grupo M de Curitiba, promovido pela Primeira Igreja Batista aqui da nossa cidade, o pastor Murilo Candelária. Quer falar do evento? Quer convidar todo mundo? É com você, pastor.
14: Atenção, Bebedouro e região. Hoje nós temos às 19 horas no Teatro Municipal de Bebedouro a estreia do musical Haná. E todas as famílias de Bebedouro e região estão convidadas a participarem conosco desse espetáculo. Teatro musical. Ele fala sobre a realidade das famílias. Famílias comuns, famílias normais, como a sua e a minha, que passam por dificuldades, problemas, dilemas dentro de casa, mas de maneira diferente. Esse musical apresenta uma solução. Na verdade, ele apresenta a única solução para o problema do homem. E você e sua família estão convidados a participarem conosco hoje, às 19 horas, no Teatro Municipal, ou amanhã, com uma reprise, às 19 horas, também no Teatro Municipal. A faixa etária é livre. Crianças, jovens, adolescentes, adultos estão convidados a participarem conosco.

0: Pastor Murilo, gente, Primeira Igreja Batista trazendo esse grande musical Haná, maravilhoso. A entrada é só um produto de limpeza que depois vai ser destinado ao Hospital Júlia. Vai ser maravilhoso hoje à noite, no teatro, a partir das 7 da noite, e amanhã também. Escolha um dos dois dias e vá, não perca, viu? Temos notícias da polícia aqui, né? Polícia Militar captura procurado pela justiça aqui em Bebedouro. A equipe da Polícia Militar aqui da nossa cidade, durante patrulhamento realizado na manhã de terça-feira, dia 13, ontem, né? Antes de ontem, né? Efetuou a captura de um homem procurado pela justiça no bairro Santa Terezinha. A abordagem ocorreu por volta das 10h45, quando os policiais localizaram o indivíduo e, após consulta aos sistemas policiais, né, constataram a existência de mandado de prisão em seu desfavor. O homem foi detido e encaminhado à unidade de pronto atendimento, à UPA, para realização de exame de corpo de delito. Posteriormente, foi conduzido ao plantão policial, onde permaneceu preso à disposição da justiça. A ocorrência foi atendida por policiais da viatura, né, e também apoio da equipe da CGP. Tá certo? Vamos falar da Polícia Civil em Monte Azul Paulista, investigando a prática de estelionatos praticado contra diversas vítimas, cujo prejuízo ultrapassa a casa dos R$610 mil. A Polícia Civil de São Paulo, através da Delegacia de Polícia de Monte Azul Paulista, no âmbito de inquérito policial que investiga a prática de estelionatos ocorridos na comarca, informa que foi decretada a prisão preventiva do investigado APP, que seria suspeito da prática reiterada de crimes de estelionato. A medida cautelar foi deferida pelo juízo da Vara das Garantias a partir da representação formulada pelo delegado de polícia, o Dr. Flávio Martins Vilela Tavares, titular do município, que conseguiu aí demonstrar de forma fundamentada a existência de indícios robustos de autoria e materialidade, bem como a necessidade da custódia cautelar do investigado para garantia da ordem pública, conveniência da instrução criminal e aplicação da lei penal. As investigações conduzidas pela Polícia Civil identificaram um modus operandi padronizado consistente na celebração de contratos de automação residencial, recebimento antecipado de valores elevados e posterior interrupção das atividades, sem a devida prestação dos serviços, gerando substanciais prejuízos a diversas vítimas. O prejuízo total até agora apurado ultrapassa a casa dos R$610 mil, cuja situação também demandará a adoção de medidas assecuratórias junto ao Poder Judiciário, que decretará o bloqueio de valores até o limite apurado pela Polícia Civil. Isto, evidentemente, tentando garantir, ao menos em parte, a reparação dos danos e prejuízos causados às diversas vítimas. Desde então, agentes estão a campo na tentativa de localizar e prender o investigado, o APP, que atualmente já é considerado um foragido da justiça e poderá ser preso quando localizado por qualquer agente policial em qualquer parte do território brasileiro. A Polícia Civil, portanto, prossegue com o seu trabalho de investigação, inclusive tentando identificar outras eventuais vítimas. Nesse sentido, informa que eventuais informações que possam determinar e identificar o paradeiro desse suspeito poderá ser noticiada 24 horas por dia ao Disque Denúncia 181, à Polícia Militar 190 ou no WhatsApp 17-3361-1022, que é de uso da própria Delegacia de Polícia em Monte Azul Paulista. Vamos para as últimas do esporte. Ah, Tatiana Batista está com a gente também. Antônia Dias, a Neuzinha Buzo, Silas, a Crislaine Felipe, a Rose Moretti, a Marli Gandra. Grande abraço a todos. As últimas do esporte com o apresentador De Luca.
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2: Bora começar por aqui na sua quinta-feira, mais uma edição das últimas do esporte. Comigo, De Luca, todas as informações de tudo que rola no mundo da bola. Tá pronto? Preparado? Aumenta o som. Vamos juntos nesse 14 de maio.
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2: Vamos falar do Santos, que venceu o Coritiba por 2-0 ontem no Couto Pereira, em jogo válido pelo confronto de volta da quinta fase da Copa do Brasil. Com o resultado, o Peixe garante a classificação para a próxima fase da competição. Depois do empate sem gols no confronto de ida, os dois times times começaram o jogo mais ofensivo.

0: jogos. O Santos soube segurar a pressão inicial dos donos da casa e resolveu a partida ainda no primeiro tempo, com gols de Gabriel Bontempo e Adonis Frias. Na segunda etapa, com vantagem no placar, os visitantes recuaram e precisaram segurar a pressão do Coxa, que teve a posse de bola, mas não conseguiu ameaçar a meta do goleiro Gabriel Brazão.
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0: Já o Vasco empatou com o Paysandu em 2-2 ontem em São Januário e garantiu classificação às oitavas de final da Copa do Brasil. Após vencer a ida em Belém, o Cruz Maltino caminhava para um triunfo tranquilo em casa, com gols de Rojas e Thiago Mendes. Em rápida reação, o Papão deixou tudo igual com Tylon e Saldívia contra.
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0: O Juventude venceu São Paulo por 3-1 ontem e avançou às oitavas de final da Copa do Brasil. Gabriel, Marcos Paulo e Mandaka marcaram para o Ju. Gonzalo Tapia descontou. A partida ficou marcada pela expulsão de Ferreirinha 30 segundos depois de entrar em campo. O tricolor paulista havia ganhado a ida por 1-0.
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0: Já o São Paulo anunciou a demissão de Roger Machado. O técnico não resistiu à eliminação para o Juventude. A passagem de Roger pelo São Paulo durou apenas 2 meses. Foram 17 jogos no comando, com 7 vitórias, 4 empates e 6 derrotas. 49% de aproveitamento. Tô de volta daqui a pouquinho com mais informações. Fique ligado.
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3: São 11h34, vamos para um breve intervalo. A gente já volta batendo um papo com o Mário Gomes Oliveira, presidente da CIAB, o Mário Pena Verde, daqui a pouquinho.
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4: São 11 horas e 37 minutos. Quem chega por aqui agora para participar com a gente da Rotativa é o Mário Gomes Oliveira, o Mário Pena Verde, né? Presidente da ASEAB. É, ele vai falar sobre o dia C aí, do Dia das Mães, o sábado, que foi uma maravilha o comércio da cidade. Vem mais um evento em junho aí também. Oi, Mário, como vai? Tudo bem? Bom
5: dia. Olá, Cláudia. Olá, teleouvintes da Rádio Bebedouro, vamos chamar assim, que a gente já cumprimenta os ouvintes do rádio e também os nossos internautas.
4: Isso aí.
5: É um prazer mais uma vez estar aqui falando com vocês, falando com a nossa população, com os ouvintes dessa rádio, dessa poderosa emissora, e traçar alguns paralelos para daquilo que nós realizamos e ainda vamos realizar nesta outra metade do mês de maio, né? Nós temos uma campanha em curso aí e já preparando a campanha maior, que vai ser no mês de junho também. Mas o mês de maio eu trato ele com bastante carinho, uma propriedade muito, muito grande, porque a gente já começou com o pé quente, vamos dizer assim, da Associação Comercial. Haja vista que no dia 30 de abril nós estivemos numa comemoração na Câmara Municipal com a entrega do título de trabalhador ou trabalhadora do ano, título este que foi ofertado e foi quem fez a indicação foi a nossa querida Associação Comercial. Então eu gostaria de mais uma vez cumprimentar a nossa trabalhadora do ano, a dona Maria Aparecida Silva Santana, uma pessoa que quando você imagina que já acabou tudo, quer dizer, você pegou, tomou o seu refrigerante, usou o seu papel, usou o seu papelão, praticamente a destinação, a concepção original de tudo aquilo, acabou-se. Essa mulher, ela transformou a vida dela, ela transformou através dessa atividade que ela faz diariamente, ela transforma essas coisas, quer dizer, do fim ela encontrou um recomeço. Então gostaria mais uma vez parabenizar a dona Maria Aparecida da Silva Santana, parabenizar também a todos aqueles que fazem da coleta de lixo reciclável, certo? Que não é mais, a gente sabe muito bem que não pode ser tratado como um lixo mais, e sim é uma etapa só de transformação desses produtos. Quer dizer, essas pessoas que contribuem, que colaboram com o meio ambiente, colaboram com o desenvolvimento sustentável de uma cidade, de uma nação, de um estado, parabenizar a todos vocês que fazem este tipo de trabalho, tá ok? Então fica aqui o nosso agradecimento à dona Maria Aparecida Santana por este reconhecimento também por esse título merecido que foi entregue à senhora e aos seus familiares.
4: Nós divulgamos aqui homenagem merecida, né? Parabéns a ela e vocês que indicaram da SIAB. E a SIAB vem movimentando o comércio da nossa cidade. Isso é muito bom, né, Mário?
5: Não só o comércio, como a gente também gostaria de lembrar mais um pouquinho. Após a entrada da Dona Maria Aparecida com o título de trabalhadora do ano, logo no dia 3 de maio, nós tivemos os 142 anos da nossa querida Bebedouro. E também é um mês, como eu já disse anteriormente, que eu trato com bastante carinho, com bastante gratidão, porque foi exatamente no dia 3 de maio de 1992, lá atrás, há 34 anos atrás, que eu tive o meu primeiro contato com o Bebedouro.
4: Olha só.
5: Quando eu vim aqui para observar, para olhar, para pesquisar um negócio que estava fechado aqui em Bebedouro, e que era o posto Pena Verde naquela oportunidade. Era um feriado, tive que me desloquei até aqui, eu e meu sogro, saudoso meu sogro ainda, o seu Nelson Scursolini, e nós rumamos de Santa Rita do Passa Quatro até Bebedouro. Mal sabia eu que naquela data, e após esse primeiro contato, eu estaria de malas prontas quase, né? Para que a gente pudesse estar aqui no dia 22 de maio, dia de Santa Rita, inaugurando o posto Pena Verde, quer dizer, reinaugurando o posto Pena Verde. E após esse dia, eu cada vez mais integrado, cada vez mais vidrado com a nossa cidade, quer dizer, então eu gostaria de, como integrante dessa cidade hoje, como cidadão, como filho de Bebedouro que sou, eu gostaria de desejar a ela os meus mais profundos agradecimentos e o meu parabéns Bebedouro também.
4: Maio, mês de aniversário de Bebedouro, Mário reforçando essa data, né? 142 anos da nossa cidade de coração. E também o mês das mães, né, Mário?
5: Sim, que um dia antes nós fizemos uma edição especial do Dia C, Dia do Consumidor, que a gente vem já ao longo deste ano trabalhando. Essa, já estamos na terceira edição do Dia C.
4: E está dando certo?
5: Eu acredito que sim, porque a gente vê a movimentação, a gente sente o calor dos consumidores, o calor dos lojistas, dos comerciantes, dos comerciários, a quem eu gostaria de fazer um agradecimento, associados ou não da minha entidade, da Associação Comercial, mas eu também tenho aqueles que são associados do Sim Comércio, também tenho aqueles que nos apoiam também, que é o pessoal de toda a diretoria, a vigilância, a nossa Departamento de Saúde, o nosso pessoal do Canil.
4: A
5: Prefeitura também é um parceiro que está conosco nessas edições aí, rotineiras, já vamos dizer assim. Então, eu gostaria de direcionar também os meus agradecimentos da Associação Comercial, do Sim Comércio, à nossa Prefeitura Municipal e a todo o apoio que a gente tem encontrado, principalmente através do Marcos Lúcio, que é a pessoa com quem a gente está tratando essas questões relacionadas ao Dia C. Mas o Dia C realmente é um projeto que vem dando certo, um projeto que parece-me que caiu no gosto da nossa população. E eu gostaria de dizer que sem o apoio, sem o respaldo da prefeitura, sem o apoio popular, nada permanece em pé. Então é justamente aí que está morando. Quer dizer, nós precisamos ampliar, nós precisamos dar mobilidade a esse projeto para que ele não fique restrito apenas à rua Coronel João Manuel, porque o nosso comércio cresce em toda a cidade. E nós estamos esperando, e aí você comerciante, você consumidor de outros bairros, de outras regiões, dá um tempinho, a gente vai chegar lá.
4: Vem coisa boa por aí também. E a SIAB está aí, né? Envolvida então com o Sim Comércio, Prefeitura, realizando esse Dia C. E já tem data marcada aí para junho também, né, Mário?
5: Também temos o Dia C do mês de junho, quer dizer, que já foi logo em seguida, já vai uma sequência, vamos dizer assim. Nós temos uma campanha já em construção para o mês de junho, a qual vai estar em todo o sistema de mídia, né? Bebedourense, de rádio, de jornal também. Nós temos um parceiro hoje a nível de jornal, então nós estamos logo fazendo já essa campanha, já está em estado de gestação, vamos dizer assim, né? Então eu gostaria de, mais uma vez, agradecer a todos os consumidores, agradecer às mães e parabenizá-las também pelo Dia das Mães, por essa data tão marcante, quer dizer, a data de segundo maior apelo comercial que nós temos no calendário de vendas é o Dia das Mães. Então, realmente, tinha que ser um sucesso enorme
4: e foi, né?
5: Graças a Deus e graças a vocês que representam a mídia, graças ao povo que abraça conosco essas promoções, essas campanhas. Quer dizer, eu acredito que a gente tem conseguido movimentar o comércio, tem conseguido manter e ampliar alguns empregos, alguns postos de trabalho, e isso é muito importante. Haja vista aqui também naquela semana, acho que 3 novos comércios abriram-se lá na Rua Coronel João Manuel. Eu gostaria de dar as boas-vindas a esses novos parceiros, novos comerciantes que estão chegando, estão aí engrossando aí as correntes aí, as fileiras do comércio bebedourense.
4: É isso aí, o pessoal tem que prestigiar o comércio da nossa cidade, como estão prestigiando, continuem comprando no comércio de Bebedouro, onde a gente ganha o nosso dinheiro, vamos gastar aqui, né, Mário?
5: Exatamente, isso é de muita importância, porque isso nos dá vigor, não só o vigor de fazer promoções, de fazer contratações, de melhorar os nossos pontos de venda, os nossos pontos comerciais, as nossas, até mesmo o nosso estoque, tudo aquilo que você oferece, você pode, sem você não tiver o vigor financeiro junto, aliado com essas transformações que a gente tem hoje no dia a dia, você não consegue trazer o melhor e fazer o melhor para o seu cliente, para o seu público consumidor. Então fica aqui o nosso agradecimento da Associação Comercial a todos os comerciantes, comerciários e principalmente a você, consumidor, consumidora do nosso comércio.
4: Quero agradecer sua presença aqui na Rotativa, sucesso à SEAB, a todos aí da diretoria, e vamos continuar aí prestigiando o comércio de Bebedouro e participando do Dia C, hein, que vem aí outro Dia C, e é uma delícia. Grande abraço.
5: Eu é que sou muito grato a vocês, Cláudia, e eu gostaria de só deixar aqui uma mensagenzinha para o finalzinho, que é aquilo que a gente vem, e hoje você esqueceu de falar, o vem para a SEAB.
4: Vem para a
5: então,
4: SEAB.
5: Exatamente.
4: Porque tem muitos lojistas aí que não são sócios.
5: Exatamente.
4: E ganha muito com
5: e nós,
4: isso.
5: Não,
4: né?
5: Todos estão ganhando. Eu acho que aí é uma questão de reciprocidade, é uma questão de você, de empatia, vamos dizer assim, de você se colocar no lugar do outro. Quer dizer, de quem está capitaneando, de quem está liderando todo um processo de transformação do campo de vendas. Certo? Então acho que isso é muito importante. Você que é gerente de uma grande rede, você que vá lá, procure saber quanto ficaria para você se associar à SEAB. Eu vou deixar aqui depois os nossos telefones de contato para que você possa chegar até lá. Faça uma ligação. Você que é um novo comerciante, que está entrando no mundo dos negócios, que você que está chegando, vá lá, apoie a sua entidade. É muito importante você estar junto de alguém que está lá trabalhando por você, trabalhando pela cidade e pela nossa gente. 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Fale com a Cássia, fale com a Regina e elas estarão colocando você, encaixando você numa condição que caiba também dentro do seu orçamento, dentro da sua empresa. E você estará fortalecendo o comércio, fortalecendo a sua entidade e fortalecendo a sua cidade.
4: Grande abraço, viu, Mário?
5: Obrigado, Cláudio. Obrigado a todos.
4: São 11 horas e 49 minutos, breve intervalo, a gente já volta na Rotativa.
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4: São 11 horas e 55 minutos. 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
0: São 12 horas e 4 minutos. Ótima tarde a todos, né? Breve intervalo e a gente já volta na Rotativa.
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4: 12 horas e 11 minutos, ó, o Renato aí tá com a gente, da Locação de Colina, acompanhando, né? Kleber Silva Martins, ali a Silva Martins, Antônio Dias, a Ruth Silva também, né? Grande abraço a todos pelo rádio, ó, pelo rádio tem muitos ouvintes, um beijo no coração de cada um, inclusive da Maria Luísa, que tá lá no Centenário com a gente. Agora nós vamos ouvir o Dr. Júnior Galvão, ele é advogado, tá sempre participando da rotativa, né? Trazendo a opinião dele sobre diversos assuntos aí, inclusive hoje ele quer falar sobre mais um episódio do Banco Master de Daniel Vorcaro, agora com envolvimento do senador Flávio Bolsonaro. Vamos ouvir o Dr. Júnior.
5: Bom dia, os ouvintes da Rotativa. Rádio Bebedouro, Cláudia, ontem tivemos mais um episódio, triste episódio, ligado ao Banco Master, ligado à questão e à investigação da maior fraude financeira do Brasil. O banqueiro Vorcaro mantinha e manteve várias relações com políticos, juízes, desembargadores, governadores, enfim, toda a classe política de Brasília. E agora surgiu um áudio onde o pré-candidato a presidente Flávio Bolsonaro pedia dinheiro para patrocinar o filme de seu pai. Então, até Flávio Bolsonaro também mantinha relações com o banqueiro Vorcaro, tanto que cobrou o patrocínio. E esse vídeo vazou. Realmente, temos que fazer uma reflexão. As entidades políticas, os políticos, hoje mantêm uma relação de estreitamento com crime organizado, com políticos e empresários que cometem crimes e fraudes financeiras. Não trata-se de direita ou de esquerda. Todos têm que ser investigados. Este banqueiro patrocinou contratos em escritório de advocacia da família de ministros do Supremo no valor de 120 milhões. Também teve aportes financeiros ligados a resorts da família de outro ministro do Supremo. E temos que lembrar que esses ministros do Supremo são indicados pelo presidente da República. Então, é uma teia que as pessoas que estão aqui embaixo, como nós, trabalhadores, é difícil de entender. O que o Brasil precisa realmente é um projeto político de descentralização, um projeto que dê privilégio às pessoas que trabalham, que geram emprego, com menos assistencialismo, mais trabalho para as pessoas, mais oportunidade. E esses políticos, em vez de pensar muitas vezes nesses projetos, ficam preocupados com patrocínios, com viagens de jato, reuniões regadas a uísques, patrocinadas por banqueiros que cometem crimes. Tudo tem que ser investigado. E acreditamos que a Polícia Federal ainda tem muito mais coisa para mostrar. Tem gente séria na Polícia Federal. E é neles que nós temos que acreditar.
4: Obrigada, doutor Júnior Galvão. Infelizmente, vem muita coisa ainda por aí, né, pessoal? 12 horas e 14 minutos. Celinha Toledo está com a gente também na live da Rotativa. Fernandinha, eletricista pelo rádio. E a ESF, doutor João Cambaúva, realizou palestra sobre cuidados com o pé diabético. A gente sabe que quem tem diabetes precisa ter muito cuidado para não se cortar, se machucar. E com os pés, muito mais cuidado ainda, porque é porta de entrada para bactérias, infecções. Então, a Prefeitura de Bebedouro, através da Secretaria Municipal de Saúde, realizou ali na ESF, Dr. João Cambaúva, no aeroporto, essa palestra com o tema Cuidados com o Pé Diabético. Em parceria com o Centro Universitário Unifafib, a ação foi conduzida pela enfermeira Karina Freitas e teve como objetivo orientar os pacientes sobre a prevenção, os cuidados diários, a importância do acompanhamento da saúde dos pés com pessoas com diabetes, contribuindo para a promoção da saúde e qualidade de vida da população. Gazeta de Bebedouro trouxe essa notícia da demanda crescendo em Bebedouro Preve, ampliando o horário de atendimento, né? Então, o Bebedouro Preve registrou o aumento de 67% na média mensal de atendimentos entre o fim de 2025 e os primeiros meses de 2026. E a procura por serviços previdenciários saltou de 200 para 301 atendimentos mensais, impulsionando mudanças na estrutura da autarquia. Diante deste crescimento, o órgão ampliou o horário de funcionamento, passando a atender das 8 da manhã às 5 da tarde, além de acelerar a implantação de serviços digitais para aposentados, pensionistas e servidores ativos. E segundo o diretor, o presidente Lincoln de Menezes Carvalho, o Instituto também iniciou a digitalização dos processos previdenciários e da prova de vida, permitindo que procedimentos sejam realizados pelo celular ou pelo site oficial, embora persista forte procura pelo atendimento presencial. Atualmente, o Instituto possui mais de 3.500 segurados e projeta cerca aí de 75 aposentadorias ao longo deste ano. Mesmo com a equipe reduzida, Bebedouro Preve afirma não ter fila de processos. Para reforçar a estrutura, a autarquia pretende abrir concurso público ainda neste ano para a contratação de novos servidores. Vamos agora ouvir a Viviane Vasconcelos. Ela é protetora de animais, né? Tem o Bazar da Vivi uma vez por mês, ali na Rua Colômbia com a Terra Roxa, ali na pracinha do Ciranda. E a Vivi quer convidar todo mundo, porque sábado é dia do Bazar da Vivi, com muita coisa bonita. É com você, Vivi.
6: Olá, Claudinha. Olá, os ouvintes da Rádio RB. Eu sou Viviane Vasconcelos. Estou passando por aqui para convidá-los para o Bazar by Vivi em Prol dos Animais, que vai acontecer sábado, dia 16, das 8 horas até as 16 horas, lá na Rua Colômbia, esquina com a Rua Terra Roxa, em frente à pracinha do Ciranda, ali pertinho da rodoviária. Para quem não conhece, o Bazar tem roupas, sapatos, bijuterias, roupas fitness, plus size, roupas de festa, agora roupa de inverno também, esse mês a gente vai voltar a colocar, tudo em prol dos animais, com preços excelentes e peças selecionadas, viu gente? São peças boas mesmo, novas com etiquetas e também usadas, seminovas, em bom estado. A gente aceita, além do dinheiro, também Pix, cartão de crédito e cartão de débito. Eu espero vocês lá. Muito obrigada.
4: Obrigada a você, Vivi. Sucesso em mais um Bazar by Vivi. Sábado agora, hein, gente? A partir das 9 da manhã. Não tem erro. Bem na esquina ali da pracinha do Ciranda, ali no cruzamento da Colômbia, ali, né? Com a Terra Roxa, tá? É só chegar que tem muita coisa bonita e você vai estar ajudando os animais. Quantos abandonos, né? E as protetoras trabalhando e precisando muito da ajuda de vocês. Vamos para o Time News, segunda edição, as notícias do Brasil e do mundo com Alexandre Ricarte.
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7: Olá, tudo bem? Eu sou Alexandre Ricarte. Está começando mais uma edição do Time News. Vamos às informações. Anvisa confirma bactéria em mais de 100 lotes de produtos da IP. Kim Jong-un ordena a produção em massa de munições e armas na Coreia do Norte. Samarco reabre plataforma de indenizações pelo desastre de Mariana. Irã ameaça Emirados Árabes após visita secreta de Netanyahu. Está começando o Time News.
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7: A Anvisa confirmou pela primeira vez a presença da bactéria Pseudomonas aeruginosa em mais de 100 lotes de produtos acabados da IP. Em nota, a fabricante afirmou que os itens identificados com o problema foram colocados em quarentena e serão destruídos, defendendo que seus sistemas de teste e bloqueio são eficazes. Embora a empresa já tivesse relatado a presença do micro-organismo em lava-roupas em novembro de 2025, esta é a primeira confirmação oficial vinda diretamente de uma fiscalização da agência reguladora. A bactéria em questão é um patógeno oportunista que pode causar infecções graves em pessoas com o sistema imunológico debilitado ou com ferimentos na pele. O caso segue sob monitoramento para garantir que nenhum produto contaminado chegue às prateleiras e coloque em risco a saúde dos consumidores. O líder norte-coreano Kim Jong-un deu ordens diretas para que o país acelere a fabricação de munições de diversos calibres e armas leves, como morteiros e obuseiros. Durante uma inspeção a fábricas do setor, Kim destacou que não basta apenas produzir mais, mas é preciso modernizar toda a estrutura industrial militar da Coreia do Norte. De acordo com a mídia estatal, o objetivo da medida é garantir que o país esteja pronto para atender às demandas futuras das suas forças armadas. Essa movimentação acontece em um momento de tensões elevadas na região, reforçando a estratégia do governo autocrata de fortalecer o poder de fogo nacional. A mineradora Samarco vai abrir uma nova fase do programa indenizatório definitivo entre 18 de maio e 1º de julho de 2026. Atendendo a um pedido da Justiça, a plataforma ficará disponível por 45 dias para que pessoas físicas e jurídicas elegíveis solicitem o pagamento de R$ 35 mil. A empresa destaca que já indenizou mais de 90% de quem buscou o sistema e, dentro do novo acordo do Rio Doce homologado pelo STF, já foram pagos mais de 303 mil benefícios até março deste ano. Essa reabertura é uma oportunidade importante para quem ainda não recebeu os valores referentes aos danos causados pelo rompimento da barragem. O processo faz parte do esforço contínuo de reparação que busca encerrar as pendências financeiras com as vítimas da tragédia ambiental. O clima esquentou no Oriente Médio após o Irã fazer um alerta direto aos Emirados Árabes Unidos. O motivo foi uma viagem secreta do primeiro-ministro de Israel, Benjamin Netanyahu, ao país árabe, o que o governo iraniano classificou como uma conspiração imperdoável. O chanceler do Irã, Abbas Araghchi, afirmou que quem se alia a Israel para criar discórdia será responsabilizado, chamando a aproximação de aposta tola. Segundo Araghchi, a liderança iraniana já monitorava os passos do premier israelense e não aceitará o que chama de convivência com o inimigo.
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4: 12 horas e 22 minutos. Vamos para as últimas do esporte com o apresentador De Luca. Vamos lá.
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8: De volta por aqui com as últimas do esporte na sua quinta-feira.
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8: O Mirassol venceu o Red Bull Bragantino por 2-1 ontem no Maião, pelo jogo de volta da quinta fase da Copa do Brasil. Os gols do Leão foram marcados por Tiquinho Soares e Edson Carioca, enquanto José Herrera descontou. O resultado garantiu o Mirassol nas oitavas de final pela primeira vez em sua história.
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8: O Ceará recebeu o Atlético de Minas na Arena Castelão para o jogo de volta da quinta fase da Copa do Brasil e venceu por 2-1, repetindo o placar do primeiro confronto. Alex Silva e Everson Contra marcaram os gols do vovô. Cauã Passini marcou para o Galo. Com a igualdade no placar agregado, a decisão foi para as penalidades e o placar foi 4-2 para o Atlético. Fernando e Rafael Ramos desperdiçaram as cobranças pelo lado do Ceará e Alexander perdeu do lado do Galo.
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8: O Remo venceu o Bahia por 2-1 ontem no Mangueirão e avançou às oitavas de final da Copa do Brasil. Os gols de Patrick no primeiro tempo e Leonel Pico nos minutos finais confirmaram a vaga que estava encaminhada após o 3-1 na Fonte Nova. Eric havia aberto o placar para o Bahia.
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8: O Palmeiras não teve nenhum problema para chegar às oitavas de final da Copa do Brasil. Depois de vencer a ida em São Paulo por 3-0, goleou o Jacuipense por 4-1 ontem no Estádio do Café em Londrina, para onde o clube baiano vendeu seu mando de campo. Felipe Anderson, com duas assistências e um gol, foi o destaque de um time misto do Verdão. Luiz de Belé e Maurício também marcaram. Tô de volta amanhã trazendo mais informações por aqui. Tudo o que rola e acontece no mundo da bola, você fica sabendo primeiro aqui na Melhor. Abração do Deluca, ótima quinta-feira, fiquem com Deus e até a próxima. Tchau, tchau, valeu.
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4: 12:24 e a gente já volta falando de economia e previsão do tempo, hein? Daqui a pouquinho.
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2: 12 horas e 33 minutos. Hoje o dólar comercial está custando R$ 5. O dólar turismo, R$ 5,16. Cotação do euro, R$ 5,84. O grama do ouro, R$ 752,75. E Bitcoin, a moeda digital, R$ 405.763,53.
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3: A previsão do tempo para a região sudeste nesta quinta-feira apresenta possibilidade de chuva em todo o estado do Espírito Santo, noroeste e norte fluminense. O mesmo é esperado nas cidades que ficam próximas à divisa de Minas Gerais e Espírito Santo. Nas demais regiões do sudeste, variação entre muitas e poucas nuvens. Entre as capitais, mínima de 13 graus em São Paulo. A máxima deve chegar a 31 graus em Vitória. A umidade relativa do ar varia entre 30 e 100%. As informações são do Instituto Nacional de Meteorologia. Sophie Stein, o tempo e a temperatura.
2: A previsão do tempo para Bebedouro de quinta-feira, dia 14 de maio, sol com muitas nuvens aí durante o dia, períodos de céu nublado e noite com muitas nuvens também. A mínima é de 13, a máxima é de 29 graus, é o que está neste momento na cidade, coração. Breve intervalo e na sequência, 5 minutos com Alexandre Garcia.
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3: Olá, amigos de Bebedouro. Bom dia, ouvintes da RB 88.3 FM.
4: Bom dia. No nosso encontro de hoje, eu vou tratar de três assuntos. O cão orelha, que o Ministério Público pediu arquivamento, não era nada daquilo que se disse. Vou falar das blusinhas do Lula, que primeiro ele defendia a indústria nacional, agora ele defende os eleitores que estão comprando blusinha da China. E vou falar também da inflação, que está chegando perto da meta num ano eleitoral, certamente tirando o sono do causador disso tudo, que é o governo gastador, né, e tomador de papéis que puxa o juro e puxa a inflação. Vejam só, a inflação dos últimos 12 meses já está em 4,39%. São números oficiais. Não é nem pesquisa de mercado, nem expectativa de mercado. Está chegando perto do teto. O teto é 4,5%. Né? É o máximo admissível da meta de inflação, que é 3% ao ano. Em ano eleitoral, deve está causando pesadelo para o presidente. Né? E foi ele que causou isso, né? Com a mania de gastar, de criar ministério. Né? E isso aqui faz a pressão inflacionária, que desvaloriza o dinheiro de todo mundo. E também provoca, já que o governo não arrecada o suficiente para pagar tanta despesa, o governo tem que lançar papéis no mercado, e ele lançando papéis no mercado tem que pagar juros, e com isso pressiona também um juro alto. Pobre do Banco Central, felizmente independente, né? Senão ainda seria manipulado pelo governo politicamente. O Banco Central é que tem que controlar isso, é obrigação dele. Né? A rigidez, a saúde da moeda e do crédito. Porque se a moeda se desvalorizar, se desvaloriza no bolso da gente. Né? A gente recebe 100 no início do mês, no fim do mês está com 98, alguém levou. Né? Bom, e uma outra questão, a taxa das blusinhas, né? Vocês lembram como o governo defendeu a indústria nacional do vestuário? Porque 80% dos produtos do vestuário brasileiro são de valor inferior ao equivalente a 50 dólares. Aí o governo taxou as compras no exterior até 50 dólares em 20%. Né? Só que agora, ano eleitoral, o governo ficou pensando assim, não, mas o maior número de votos, quem tem é o consumidor que compra a blusinha e não o empresário que produz o vestuário. Então tomou a iniciativa de contrariar tudo que tinha dito, que antes ele estava defendendo a indústria nacional, agora ele defende o consumidor nacional, né, e beneficia a indústria estrangeira, principalmente chinesa. Bom, queria falar do cão-orelha, porque surpreendeu, eu vi nos jornais, surpresa. De repente, o Ministério Público manda arquivar tudo. O cão morreu de morte natural, mais exatamente de uma osteomielite maxilar. É o que diz autópsia veterinária do cão. Depois examinaram as câmeras na rua, lá da Praia Grande, e viram que, na verdade, os jovens e o cachorro estavam distanciados em 40 minutos e em 600 metros. E o que aconteceu é que se deu o nome dos jovens, que um deles foi para os Estados Unidos, que os pais mandaram porque não aguentava a pressão. Né? Eu fico pensando, será que aconteceu de novo, como já aconteceu em São Paulo, nos anos 90, com aquela escola base lá da Rua Cuba, se não me engano? Né? Aconteceu com o reitor de Santa Catarina? Será que foi isso? Porque o delegado agora é candidato a deputado estadual. Um delegado lança a história, já lança os nomes e as pessoas já são condenadas. Eu fico muito preocupado com isso. Aliás, toquei nesse assunto outro dia numa grande entrevista que concedi para um documentário que está sendo feito sobre o jornalismo, a mídia, a verdade e aquelas pessoas que são denunciadas por coisas que não cometeram.
3: 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De Brasília para a RB 88.3 FM, Alexandre Garcia.
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1: São 12 horas e 47 minutos, chegamos ao final da Rotativa RB desta quinta-feira, 14 de maio. Um beijo no coração de cada ouvinte, continue nessa sintonia, 88.3 RBFM. Nossa paixão é você, até amanhã, pessoal, se Deus quiser. Tchau, tchau.
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1: Muito bem, boa tarde a você, menina, boa tarde a você, menino. Como é que vocês estão aí? Tudo joinha? Hein? Tudo beleza, né? Estamos chegando, hein? Estamos chegando aqui na RB FM para ficarmos juntos até as 4 da tarde com muita música boa, muita música top para você, beleza? Lembrando que hoje é quinta-feira, 14 de maio, ano de 2026. Silvio César, Silvinho, locutor, o top, top, top, o príncipe das tardes, chegando junto com você para animar essa tarde gostosa, beleza? Seguinte.

0: tem certeza? Vamos fazer uma viagem legal através da música agora, pagode, sertanejo, axé, gospel, eletro, international. Ô, molecada, coisa boa. Bem-vindos e bem-vindas a você, viu? Ô, parceiraço! Vamos lá, parceiraço! Quero ver você junto comigo aí. Manda aí a sua... o seu pedido musical, manda o seu alô, beleza? É nóis, hein? Aí, ó! Estamos chegando, 1:07. Aumenta o som, bora comigo!
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0: Ela mesmo, Simone Mendes, Menos é Mais. Se arrependeu tarde demais. Boa tarde a você. Vem comigo.

0: Que delícia, que gostoso, né? Boa tarde pra você, curtindo a RBFM FM, junto e misturado na melhor. Vem comigo, tá? Gente, olha, bora lá então. Até às 4 da tarde hoje tem muita música legal pra você. Olha, curso gratuito de instalação e manutenção de ar-condicionado Split está com inscrições abertas, tá bom? Aguenta aí que eu falo pra você daqui a pouquinho.
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0: Música boa é aqui, ó, Zezo e Simone Mendes.
3: Vamos embora.
0: O erro não é seu. Boa tarde a você, vem comigo.

0: seu, é nosso, Zezo Simone Mendes. Aí que legal pra você curtindo a programação, né? 88.3, vem comigo. Muita música legal rolando pra você aqui na RBFM. Olha, a Prefeitura de Bebedouro, através do Fundo Social, em parceria com o Sebrae, está com inscrições abertas para o curso gratuito de instalação de manutenção de condicionadores de ar, tipo split. A capacitação é uma oportunidade, né, para quem deseja se qualificar profissionalmente, aumentar a renda ou até mesmo iniciar o seu próprio negócio. Durante o curso, os participantes irão aprender técnicas de instalação, protocolos de manutenção preventiva e corretiva, além das principais boas práticas utilizadas no mercado. O curso é destinado para maiores de 18 anos, será do dia 9 de junho até o dia 16 de junho. Aí, até sexta-feira então, né? Opa, sexta-feira não, né, Silvinho? De 9 de junho a 16 de junho, nós estamos em maio ainda, então vai demorar um pouquinho, mas faça já a sua inscrição, tá? Das 18 às 22 horas, no Fundo Social de Solidariedade Bebedouro, localizado na rua Ângelo Salvador, número 35. Vagas limitadas, certinho? Vai lá, hein, bebê? Quer ganhar um dinheirinho legal, hein, meu amigo, meu amigo, meu amigo, minha amiga? Então vai lá, faça lá e boa sorte a você.
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0: 1:17, agora segura aí rapidinho, tô indo pro meu intervalo, mas eu volto já com muito mais ligadinho na melhor. Ó.
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0: Olha, Mega Sena pode pagar 60 milhões nesta quinta-feira. Atenção, meu amigo, atenção, minha amiga, viu? É, fica ligadinho aí, tá? É, hoje, ó, vai, é, molecada. Tem aí prêmio de 60 milhões pra você tá participando com a gente. E deixa eu mandar um abração pras meninas da loja Pag5, tá lá sintonizado, ouvindo a RBFM lá na Coronel João Manuel, né? Um abraço a vocês, viu, meninas? Bom trabalho a vocês aí. Obrigado pela companhia, audiência, sempre ligadinho na 88.3 RBFM. Uma e 19 agora.
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4: Olha que legal, né? Quem tá ouvindo a gente é a dona Edna, Lula Edna, Edna Prates ouvindo a gente. Olha que delícia. Ela quer ouvir o Leonardo, né, dona Edna? Vou tocar daqui a pouquinho, viu, amor? Obrigado pelo carinho, audiência e companhia. A dona Antônia Pavini também tá ouvindo a gente, a Vilmin, a Luma, tá todo mundo na sintonia. Olha o Fernandinho eletricista, o Roger Pipas, aí ó, o Macalé, né, o meu amigo também, o Nico Silvério, que ontem ganhou com a gente, né, Nico? E Nico ganhou um combo maravilhoso, hein, que é isso? O Jonathan, Mega Geladinhos da Du Diesel, a Daiane Bernardes também na sintonia com a gente, obrigadão pelo carinho, a Celinha do Jardim Novo Lar, a menina top, top, top, top, a Paty Fabra, a dona Célia, cadê vocês, hein? Boa tarde, viu? Muito obrigado pelo carinho, audiência e companhia.
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4: Que delícia, né? Também a Irani dos Três Marias. Oi, Irani, boa tarde a você, tudo bem? Boa tarde, Silvinho, estou na RB, viu? Silvinho, coloca eu aí, tô participando, tá participando, Irani. Beijão pra você no seu coração, obrigado, viu? Meninada, vamos de mais música chegando, bora com mais uma.
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4: Bruno e Marrone, Lauana Prado. O Whisky Vagabundo, boa tarde a você. Aí, ó, tamo junto, hein? Vem que vem.

0: Que isso, hein? Que música maravilhosa, Bruno Marrone, Luana Prado, Whisky Vagabundo, né? Aí, ó, olha ela aí, eu acabei de falar nela, ela chamou nossa atenção aí e respondeu nossa convocação, né? Celinha Toledo, menina top, top, top, Celinha! Aí, ó, fala comigo, Celinha!
1: Boa tarde, Silvinho! Oi. Menino top, top, top!
0: Tudo jóia!
1: Boa tarde, o é garoto nóis. Apaixonado pela Dani!
0: Que isso!
1: Boa tarde, Geisa! Boa tarde, ouvintes da RB! Tudo
0: olha,
1: bem com vocês?
0: Que delícia!
1: Comigo também está tudo bem, mas uma correria do caramba! Você viu que desde sexta-feira eu não consigo participar do teu programa!
0: É verdade! É verdade!
1: Eu sou Uber, né, da família, então leva um, busca o outro, leva o marido, leva o neto, leva nós!
0: Menino! Bateu pro gol, é gol! Gol!
1: Tá bom, a gente tá com saúde.
0: Opa.
1: Tá tudo bem, né, Silvinho?
0: Com certeza, graças sem dúvida.
1: Ai, Silvinho, toca a música aí que você achar que você quer tocar pra mim. Uma música bem legal.
0: Mari Maraísa, Canseira,
1: pra
0: pronto.
1: Você, pra Dani, pra todos os ouvintes, pra Geisa.
0: Legal.
1: Pra todos os aniversariantes do dia de hoje.
0: Beleza.
1: Pra toda a equipe da RBFM-TV 88.3. A nossa paixão é você. Comecei a ouvir o programa agora,
0: opa,
1: mas já tô gostando.
0: Que legal.
1: Eu ouvi quando você falou.
0: Obrigado, viu, Salim?
1: Aqui.
0: É nóis.
1: Aqui, acabei de chegar na correria. Falou?
0: Beleza.
1: Beijos. Fiquem todos na paz e nas bênçãos de Deus. Boa tarde.
0: Aí, ó. Maia de Maraísa, Canseira. Celinha Toledo, tô ouvindo a gente. Boa tarde, novo lá.
2: Economizo tempo.
0: Chama, bebê, vem.

0: 1h31, tá aí, Maia de Maraíza, canseira, bebê. Ah, cuidado com essas canseiras aí, viu? Ah, é meio comprometedora, né? Meio comprometedora. Seguinte, ó, vamos pro nosso intervalo comercial rapidinho, a gente volta daqui a pouquinho, falando da Mega Sena que pode pagar hoje, quinta-feira, 60 milhões de reais. Gente, olha, muito obrigado a você pelo carinho, audiência e companhia, a você que tá aí com o Silvinho, né? Essa tarde gostosa de quinta-feira, linda, maravilhosa, tá trabalhando, tá de boa, tá no Uber, tá no caminhão, tá no ônibus, tá na loja, tá em casa, tá no avião, tá no balão, tá no, na nave, espaçonave, aí é nós, né? Aí, ô molecada, tamo junto, hein? Só música boa, animação direta pra você. Aqui é o seguinte, não tem aquela animação, aquela locução triste, não, né? Aquela coisa que, ai meu Deus, só de ouvir a vontade, ah, para com isso, vai! Não gostou, muda, tem problema não, mas é nós até as quatro com muita música legal, a sua participação, manda beijo, abraço pra nós aí, que nós gosta demais, certinho? A minha amiga Ângela tá mandando já, Ângela. Eu vou ouvir o seu áudio, beleza? É a Ângela da RB. É do Residencial Bebedor, né, Ângela? Ih, menina! A Beth Pesso mandando coraçãozinho pra nós ali. Olha lá que legal, ó. É o pessoal, nossos ouvintes de bem com a vida. É os ouvintes mais felizes da cidade. É aqui na RB FM, com certeza, meu amigo. Hã? Tristeza, tá fora! Ah, por falar nisso, ó, que delícia! Amanhã, pessoal, amanhã é aniversário, sabe de quem? De uma pessoa muito especial pra mim, uma pessoa que Papai do Céu colocou na minha vida, foi um presentão de Deus que eu ganhei, junto veio mais quatro presentes, né? Tô falando dela, Dani Cardoso, a mulher da minha vida, né, bebê? Amanhã é aniversário da Dani, estamos preparando uma festa muito legal pra ela, na nossa live amanhã, hein, a partir das 8 da noite, no Facebook do Silvinho. Silvinho tá fazendo mais cedo agora um pouquinho a live, né? E amanhã vai ter muitos prêmios de aniversário da Dani, tá? Convido você, ouvintes RB, pra participar junto com a gente, que vai estar top demais, né, amor? 4.6, hein? De muita experiência. I love you, baby! Te amo, viu, nega? Tamo junto, gata! 1h33, agora rapidinho, intervalo. Eu volto já com mais. 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
1: Olha que legal que a Beth Pesce colocou aqui. Ô Silvinho, boa tarde, o seu programa tá muito legal hoje, viu? Adoro! Ô Beth, beijo pra você, mulher. Obrigado pelo carinho, audiência e companhia, viu? Vamos soltar já ela? A Ângela agora já? É mesmo? Então solta a Ângela aí, cadê? Vamos falar com a Ângela. Cadê a Ângela?
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1: Minha amiga Ângela do Resistão Bebedouro. Ô, colega, fala comigo, colega.
6: Boa tarde, Silvinho.
1: Boa tarde.
6: Top, top.
1: Tudo bem, menina?
6: É Ângela do Residencial Bebedouro.
1: Ai, que coisa boa, tá vendo?
6: Ô, Silvinho.
1: Oi.
6: Eu queria que você tocasse uma música do Zeneto e Cristiano.
1: Qual?
6: Eu quero oferecer.
1: Qualquer uma.
6: Pra colega Edna, colega Regina, colega Érica, a Zezé Merquides, a Mariazinha e colega Marcelo.
1: Beleza.
6: Obrigadão, hein, Silvinho?
1: É nóis.
6: Fica com Deus.
1: Obrigado.
6: Tchau, tchau. 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
1: Ô, Ângela, que legal. Tô de ouvir a Ângela no centro da cidade, né? Que legal, né, Ângela? Um abraço pra você, viu? Ó, pessoal, onde você vê o Silvinho, pode me cumprimentar, viu? Pode dar a mão, pode abraçar, pode pedir austrógrafo, né? É, tem problema não, viu? Nós é simples nos últimos, viu, pessoal? É, com nós não tem dessa não, viu? Nós abraça mesmo, nós pergunta como é que tá todo mundo, né? Se quiser pagar um sorvete, um lanche, uma pizza também, um soba, é, nós come, tem problema, nós é humilde de coração pra fazer tudo isso, viu? Precisa ter vergonha não, tá? Pode combinar nós, vai na sua casa comer churrasco também. Tô precisando de uns convites de último final de semana aí, viu? Ei, ai, ai. Bora lá, 1h36 agora, boa tarde a você. O concurso 3007 da Mega Sena pode pagar um prêmio de 60 milhões para os acertadores das 6 dezenas. Atenção, o sorteio ocorre hoje, quinta-feira, dia 14, às 21 horas em São Paulo, beleza? Aposta mínima para a Mega Sena custa R$6 e pode ser também realizada através da internet até às 20 horas. Meu amigo, minha amiga, boa sorte a você. Corre lá, vai!
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1: 1h37, doação de sangue, um pequeno gesto pode salvar uma vida, né? A nossa linda, maravilhosa Ana Laura dos Santos está precisando, gente, das pessoas que têm o sangue tipo A negativo, tá? Doe sangue, doe vida, né? O local de doação é no Hemocentro de Ribeirão Preto. Ana Laura, né, linda, maravilhosa, está precisando muito da sua ajuda, você que é portador do sangue A negativo. Eu até vi num comentário ontem uma pessoa falar que ela tem, né? Só que ela é de Bebedouro. Será que a gente não conseguiria, de repente, aí, né, com o Hemocentro de Bebedouro, fazer a coleta deste sangue aqui em Bebedouro e mandar para o Hemocentro de Ribeirão Preto? Porque eu creio que, na minha humilde opinião, né, eu acho que muito mais gente iria ajudar a Ana Laura, porque de repente a pessoa não tem, né, o transporte que possa levar a pessoa para ir lá fazer essa caridade, fazer essa boa ação. Muita gente, com certeza, né, vai querer ajudar, né, e ajudando. Quem tem condições, pega o carro, pega a moto, vai em Ribeirão Preto, no Hemocentro de Ribeirão Preto, em nome de Ana Laura dos Santos, fala: olha, eu quero doar, o meu é A negativo, eu quero ajudar essa linda gata maravilhosa, né, abençoada por Deus, a continuar a viver. Então, gente, vamos lá, né, contamos com a sua oração, viu? Cada oração tem feito a diferença e dado forças para seguirmos confiando no milagre de Deus, certinho? Doações de sangue, hein, no Hemocentro de Ribeirão Preto, em nome de Ana Laura dos Santos, vai lá, doe sangue, doe vida!
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1: Que delícia! Boa tarde a você, Antônio Dias, o Tuca, ouvindo a gente, o Tuca, tudo bem, garoto? A Ruth Silva também na sintonia da mais gostosa, da mais ouvida, meu amigo Kleber Gandra, o... Alô, Bede, frentista do posto Cooper Citrus, é. Tá todo mundo ligadinho na melhor, na mais gostosa, na mais ouvida. Meu amigo Vandão, tá liberado. Alô, Vandão. Ah, moleque doido. Meu amigo Ricardinho, em memória, meu querido. Deus te abençoe onde você estiver, meu irmão. Tamo junto, viu? Meu amigo Cunha, força, garoto. Força, força, que você vai sair dessa, viu, Cunha? Ainda vou postar corrida com você. Eu a pé e você com a cadeira de roda, viu, Cunha? Pode ter certeza disso. Orações para nossos amigos, o Cunha, ele mesmo, o Onivaldo Cunha. Grande Cunha, com certeza em breve você estará ouvindo a RBFM, meu irmão. Abraço a você, tamo junto. Agora faltando 19 minutinhos para as 14h. Boa tarde a você.
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1: Chegando música, mais músicas, esqueci de programar aqui, ó. Vamos aqui de Marina Mendonça, molecada, melhor saída. É o VRBFM, boa tarde a você, vem comigo. Não dá nada.

0: melhor saída, né? Pra você ligadinho na melhor. Silvinho, a minha irmã Ivone está te ouvindo. Ela gostaria muito de ouvir dia de formatura com a Jaine, né? Olha que legal, vamos colocar na programação aqui, tá bom? Ô Edna, Ivone, beijo pra você. Meu amigo aí, ele mesmo, Edson Rodrigues, o Macalé. Fala comigo, menino.
1: Boa tarde, Silvinho.
0: E aí, garoto?
1: Bebedouro.
0: Você tá bom?
1: Silvinho, toca nem Mato Grosso. Pra nós aí.
0: Beleza.
1: É, qualquer uma delas aí fazendo favor aí.
0: Se ficar, o bicho come, Rosa, se correr, Hiroshima, o bicho pega. Vai. Roger Hiroshima.
1: É, estamos aqui nas casinhas, Cidade Coração.
0: Beleza.
1: Eu e o Roger Pipas.
0: Legal.
1: Aí, ó.
0: Aí, ó, moleque doido. Guilherme Santiago. Azul. Aumenta o som, bebê. Já já tem dia de formatura, tem nem Mato Grosso. Segura aí. Todo dia azul na Ribeirão FM, hein? Muita música boa, molecada. Vai, parceiraço! RB, nossa paixão é você, bebê.

0: Tá aí, Azul, Guilherme Santiago, na mais gostosa e na mais ouvida, né? Com muita música boa, muita música legal pra você, certinho? Beleza? 1h49, então, vem junto com a gente na mais gostosa, na mais ouvida, aqui na RBFM, ó. Vamos lá pro meu intervalo comercial rapidinho. Eu volto já já com mais músicas pra você, que tá sintonizado 88.3. Segura aí, ó.
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0: Olha que legal, né? Que delícia. Meu amigo Marquinho, gerentão lá do Ikegami, do Centenário, né, Marquinho? Boa tarde, meu irmão. Você tá bom? Tá almoçando, meu amigo, sintonizado aí na 88.3 RBFM, a mais gostosa, a mais ouvida, né, Marquinho? Grande abraço a você, vem. É, meu amigo, quem compara, compra Ikegami. Feito pra família, feito pra você. Já já Reinaldo Rodrigues também tem as ofertas do Ikegami que vai rolar pra você, certinho? Marquinho, obrigadão pelo carinho, meu irmão. Tamo junto! 1h51 agora.
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0: Meninos e meninas, 1h53 agora, sarau inclusivo amanhã, dia 15 de maio, é? É o dia municipal de luta da pessoa com deficiência. Ah, muito bem, aí eu dou valor, né? Aí eu dou valor, tem que valorizar mesmo, tem que dar oportunidade de verdade, né? É como eu sempre digo, nós que temos qualquer tipo de deficiência, nós não queremos piedade, nós queremos oportunidade, meu amigo, né? De repente, não dá pra fazer aquele serviço pesado, mas o serviço de escritório. De repente, não dá pra capinar, né? No caso aí, um quintal, mas dá pra atender um telefone. De repente, que a cadeira de roda dá pra fazer um servicinho, né? De repente, o cego no braille ali dá pra fazer alguma coisa. Tem que dar oportunidade mesmo, viu, né? E sem piedade, viu, pessoal, né? A gente não quer piedade, não. A gente não quer dó, não. A gente quer a oportunidade de mostrar que nós somos capazes, além de termos as nossas deficiências, de termos os nossos limites, somos iguais a todos, viu? Não há diferença. Alguma coisa, lógico, né? Mas eu mesmo, por exemplo, não vou descarregar um caminhão de cimento, né? Não vou ali trabalhar de pedreiro. Mas alguma coisa eu sirvo e eu posso fazer. Basta ter aí, né, a oportunidade. Fechou? E é isso, viu? É, oh, pelo amor de Deus, todo mundo igual aí, ó. Meu amigo Nico Silvério tá na linha aqui comigo também, né, Nicão? Boa tarde, meu querido. Tamo junto, hein? Ó, vai. Onde vai acontecer, Silvinho? Não falei, né? Às 8h30, em frente à Igreja Matriz de São João Batista, tá bom? Sarau Inclusivo, 15 de maio, Dia Municipal de Luta da Pessoa, né, com Deficiência. Dia Municipal, das 8h30, em frente à Matriz de São João Batista, bebê.
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4: Meu amigo Nico Silvério, o parceiraço, fala comigo, parceiraço. Aí, ó.
5: Fala, Silvinho, boa tarde.
4: E aí, irmão?
5: Como é que você tá, meu parceiraço?
4: Tá aí, garoto.
5: Silvinho, manda uma música do Christian Ralf aí pra nós.
4: Demorou, hein?
5: Manda pro Roger, pro Vandão, Macalé, Douglas, o Branco, que tá aqui comigo aqui.
4: Beleza.
5: O Nivaldo, que é o Piolho.
4: O Piolho.
5: E toda a rapaziada da construção civil aí.
4: Maravilha, hein?
5: Espalhado em Bebedouro.
4: Topzera.
5: Todos os seus ouvintes.
4: Obrigado, irmão.
5: Beleza, senhor?
4: É nóis, hein? Tamo junto.
5: Tamo junto, meu rei.
4: Valeu.
5: Hoje eu vou saborear aquele combo.
4: Meu top. Deus do céu, hein? É, aquele lá é top. Fechou, demais, viu?
5: Tamo junto.
4: Menino do céu, que coisa linda.
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4: Ah, garoto, ontem eu recebi aquele lanche, né? Aquele combo lá na live. Meu Deus do céu, pelo amor de Deus. Que é isso? Depois você me fala, viu, Nico? Meu Deus! Vamos lá então com o Mississippi, Jaine e Ana Castela aqui, a indicação da irmã da Eja, Ivone, né? Essa é bonita demais. Depois tem Rosa de Hiroshima, bora! Pra cima, bebê!

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2: Deixa eu mandar um abraço aqui pra minha amiga Aninha. É a Aninha lá do Sete Jardim. Também a Rose, passo longo. Agora fiquei sabendo que a Rose é passo curto, né? Que ela caiu, quebrou o dedão, então tá com passo curto. E tá levando a Aninha também pro mau caminho aí do passo curto, né? Um abraço, viu, Rose, passo longo. E também a Aninha, que tá sempre com a gente aqui, dando aquele trato legal na RBFM. Eu vou pro intervalo, mas eu volto já, pera aí, tá?
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2: 12:07 agora, boa tarde a você. 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
3: 2:08 agora, meu amigo Joaquim DM Agrícola, fala comigo, meu querido.
4: Boa tarde, seu bem, meu querido.
3: E aí, você tá bom?
4: Uma boa tarde pra nós.
3: E garoto.
4: Uma boa tarde a todos os ouvintes.
3: Isso
4: como é
3: aí.
4: Que você tá, meu amigo?
3: Bem demais, né?
4: E tá tudo bem também.
3: Que bom,
4: graça
3: hein?
4: Graça de Deus.
3: Chique.
4: Manda mais um musicão pra nós aí, seu bem.
3: Vamos lá, vamos lá, vamos lá.
4: Que mal te fiz eu, Gustavo Lima.
3: Essa é boa, hein?
4: Vai pra vocês aí. Pra todos os ouvintes.
3: Beleza.
4: Vai lá pro Zé Nilton. Na Boa Vista.
3: Valeu, garoto. Um abraço a você.
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2: Meu amigo Fernandinho, eletricista, boa tarde, Fernandinho, você tá bom, garoto? Como é que você tá? De bem com a vida, né? Valdecir Andrade, boa tarde, Silvinho, toca o modão pra nós aí no Jardim Itália, viu? Manda aí para o Atirador de Elite, beleza? Valeu? É nóis, moleque doido! Alô, Atirador de Elite! Pra você, um abraço aí, tamo junto e misturado, ainda mais gostosa, ainda mais sorvida. Gente, olha, convite, faça bonito, proteja nossas crianças e adolescentes. Caminhada da luta, né, antinacional, é isso? É antimo... Ixi, não dá pra entender muito bem não, tá? Mas é, acontece dia 18 de maio agora essa caminhada, né? Secretaria Municipal de Educação, às 8h30 da manhã. Concentração da caminhada, Praça da Prefeitura. Beleza?

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4: 2h16 agora, vamos lá, daqui a pouco eu falo pra você do CREA Cidadania Norte, né, que acontece dia 30 de maio. Fica ligadinha, porque agora tá chegando a indicação do meu amigo Nico Silvério e pediu, vamos curtir agora, Christian Ralph. É o Olhos de Luar, boa tarde a você. Vem, RB. Aí, ó. Vai!

0: Que delícia, né? Christian Ralph, Olhos de Luar, hein, meu amigo Nico Silvério, a Celinha falou também com o esposo dela, né? É, o Germano ama essa música. Ah, que delícia! E agora chegando mais um lançamento sucesso!
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0: Neto e Guilherme, meu amigo, Augusto e Atílio, Bebim de novo. RB, Nossa Paixão é Você. Vem comigo! Aí, ó! Chama, parceiraço!

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4: Oi, sou Luana de Oliveira, chegando com o nosso horóscopo nesta quinta-feira. Áries, Touro e Gêmeos.
3: Áries.
4: Ariano, por pior que seja tudo, ainda assim será bom para você. Portanto, não há verdadeiras razões para continuar nutrindo angústias que são impertinentes, já que tiveram sua razão de ser superada em outros momentos. A cor para hoje é o cinza.
3: Touro.
4: Oi, Touro. Nem todos os erros devem produzir em sua alma a culpa de não ter feito melhor. Porque há casos, como agora, em que o próprio sistema em que você existe induz a erros que as pessoas individualmente não podem driblar. A cor para hoje é o azul claro.
3: Gêmeos.
4: Oi, Gêmeos.

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1: Meninos e meninas, atenção, olha, acabei de receber aqui uma mensagem da minha amiga Sebastiana, né? Eu tinha até falado agora há pouco na notícia que nós vemos ali, né, da linda, maravilhosa que tá precisando de ajuda, não é verdade, né? A doação de sangue para ela, não é verdade, pessoal? Então, a Sebastiana me falou o seguinte: Silvinho, pode ser também doado aqui no Hemocentro de Bebedouro, né? Em nome, deixa eu pegar aqui, da Ana Laura dos Santos, tá? Então, atenção, você que é A negativo e agora também o O negativo, A negativo e O negativo, pode vir até o Hemocentro de Bebedouro doar também, tá bom? Em nome da Ana Laura dos Santos. Gente, olha, ficou mais fácil agora ainda de você ajudar essa princesa Ana Laura dos Santos, tá? O negativo e A negativo. Vai no Hemocentro em Bebedouro, fala: eu sou O negativo, eu sou A negativo, eu quero doar sangue em nome de Ana Laura dos Santos, tá? Ela tem 9 aninhos, pessoal, é anemia falciforme. Ela teve uma parada cardíaca ontem e tá muito ruim no hospital, precisando do sangue O negativo e A negativo, tá? Gente, vá, por favor, estamos pedindo encarecidamente esse carinho de vocês com essa menina, Ana Laura dos Santos. Por favor, vá até o Hemocentro de Bebedouro, Complexo Hospital Júlia Pinto Caldeira, e fala: estou doando, estou aqui para doar o sangue, eu sou O negativo, eu sou A negativo, em nome de Ana Laura dos Santos, tá bom? Combinado, pessoal? Vamos lá, então. Você que tá ouvindo a RB agora aí, né? Ó, eu queria doar, mas aí era em Ribeirão Preto. Não, agora pode ser em Bebedouro. Daqui, eles mandam, como eu disse agora há pouco, a hora que eu comecei o programa, eles vão pegar o sangue, vai mandar pra Ribeirão Preto, aonde Ana Laura dos Santos será feita essa transfusão. Por favor, estamos pedindo de coração, doem O negativo e A negativo aqui no Hemocentro de Bebedouro, que será, né, entregue no Hemocentro de Ribeirão Preto, em nome de Ana Laura dos Santos. 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
5: Meninos e menina, Expo Noivas 2026, seu único trabalho será jogar o buquê, viu? Fica ligado aí, porque aí, ó, a gente vai falar pra você daqui a pouquinho sobre essa Expo Noivas 2026 que acontece aqui na Vila Ecne Eventos em Bebedouro, certinho? Fica ligado aí, bora lá, hein?
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5: Meu amigo, minha amiga, tem mais música chegando. Luan Pereira, Grelo, Não Era Love, né? Também Luan Santana, Olhos Marrom aqui na RB, ó.
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2: Que gostoso, né, gente? Olha, atenção, você que está noiva ou vai realizar um evento, né? No próximo ano, temos um encontro marcado. É a Expo Noivas Bebedouro. Entrada totalmente gratuita para toda a família. O evento acontece no Salão Vila Ecne em Bebedouro, das 14 até às 22 horas, sendo às 19 horas um desfile exclusivo de Sueli e Joana Noivas, pessoal, trazendo mais de 30 fornecedores de toda a região para o seu evento. Muitas degustações, brindes e sorteios durante todo o dia, além da chance de ganhar uma noite de núpcias, caso fechar algum contrato na feira. 17 de maio, das 14 às 22 horas, na Vila Ecne Eventos, tá bom? Seu único trabalho será jogar o buquê. Ó, que legal, pensou que top? 2h43, eu volto já.
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5: Meu amigo, minha amiga, boa tarde a você, Sussu Viana. Alô, Sussu, beijão, mulher, como é que você tá? Aí, ó, Silvinho, boa tarde, bebê, tudo bem com você? Toca Vitinho, Imperador de 0 a 100, obrigado, né? Joãozinho Liberato, meu amigão, tá ouvindo a gente aí na obra também, na construção civil, tá em casa de boa, tá curtindo a melhor, a mais gostosa, a mais ouvida. Joãozinho, fala comigo, aí, parceiraço, aí, ó.
6: Silvinho, meu parça, como é que você tá, Silvinho?
5: E aí, menino? Silvinho,
6: rapaziada, tá querendo escutar Elvis Presley.
5: Vixe.
6: Aquela mais tocada dele lá, que eu não sei qual que é.
5: E nem eu, mas nós achamos.
6: Um abraço pra todo mundo, dá de coração, viu, Pascoal?
5: Beleza.
6: Pra nós lá, manda um abraço lá pro Belão, Belão Salomão.
5: Belão?
6: Belão? Babar do Sandrão, falou, rapaziada, tá escutando nós aí, valeu, Silvinho?
5: É nóis.
6: E aí, Bilão, essa paixão é você, tamo junto, Silvinho.
5: Meu amigo, eu também não sei como é que fala, não sei como é o nome, mas nós vai tocar, peraí, não desliga não, sabe por que agora eu vou tocar? É o seguinte, vou tocar pros católicos, atenção, presta atenção que dobradinha agora, linda, maravilhosa, tenho certeza que Deus vai tocar no seu coração. Compadre Marcelo, sou um milagre, né, na parte católica. Na parte evangélica, já acabando o som milagre, para abençoar a nossa vida, Maria Marçal Deserto. Meu amigo, olha aqui, eu tô arrepiado do outro lado, que sem brincadeira. Tô arrepiado com essa dose dupla maravilhosa de fé. Vamos ouvir?
7: Jesus, como dissemos...
5: Padre Marcelo Rossi.
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5: Sou um milagre. Boa tarde.
7: Eu sou um milagre. Eu sou um milagre. E por isso estou aqui.
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0: momento maravilhoso, que momento lindo, né, RBFM, Padre Marcelo Rossi, Maria Marçal, né? Essa dose dupla de fé, né? De amor, de carinho, de crer em Deus cada vez mais, não é verdade? A Daniele Batista Botete Silvinho, que música linda, abençoada tarde pra você. Obrigado, viu? Ô Daniele, beijão pra você, pra mamãe, pra toda a sua família. Obrigadão pelo carinho, audiência e também companhia. Ligadinho na melhor. Rapidinho, agora 2h57, meu intervalo, Joãozinho, volto já já com o Elvis Presley aqui na melhor, ó.
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4: Oi, de volta na programação. Agora você de Câncer, Leão e Virgem.
3: Câncer.
4: Oi, Câncer. Apesar dos erros que eventualmente sejam cometidos, ainda assim, será melhor se lançar a ação. Porque assim, pelo menos, você promoverá certo avanço, pois se ficasse esperando, é evidente que isso só traria retrocesso. A cor para hoje é o pink.
3: Leão.
4: Olá, Leão. Preserve suas visões e objetivos, porque o dinamismo atual inclui subidas e descidas íngremes. Há pessoas que se divertem com isso, como se estivessem numa montanha russa. Há outras, contudo, que sofrem com a vertigem. E a cor para hoje é o marrom.
3: Virgem.
4: Oi, Virgem. Você tem seus trunfos, portanto, evite se convencer de que tudo seja tão difícil que não haveria nada de bom para viver no futuro. Você tem seus trunfos e talvez esteja tão bem escondidos que você não sabe quais são. A cor para hoje é o prata. Daqui a pouquinho, Libra, Escorpião e Sagitário.
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2: Olha que legal, turnê nacional e grande musical cristão, né? Gratuito, acontece hoje e amanhã no Teatro Municipal de Bebedouro, dia 14 e dia 15. Já já eu falo pra você, então fica ligadinho que vai ser muito legal, hein?
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7: Olha aí, 3:05, agora atenção, Bebedouro e toda a região, né? Amanhã, hoje, quinta-feira, amanhã, sexta-feira, dias 14 e 15 de maio, acontece uma grande apresentação musical gratuita para toda a família no Teatro Municipal de Bebedouro. O espetáculo começa às 7 horas da noite, às 19 horas, e promete emocionar públicos de todas as idades com uma mega produção cristã, repleta de música, teatro e uma mensagem especial da Palavra de Deus, né? A apresentação faz parte da turnê nacional do Grupo M, uma escola de ministério de música do Palavra Viva.

0: Paraná, que está percorrendo todo o Brasil levando a palavra de Deus. Em Bebedouro, o evento acontece em parceria com a Primeira Igreja Batista de Bebedouro. A classificação é livre, inclusive para as crianças, e toda a população está convidada. A entrada é totalmente gratuita, é só chegar ao teatro e participar. E para quem puder e quiser colaborar, haverá também uma arrecadação solidária de itens de limpeza que são doados ao Hospital Municipal Júlia Pinto Caldeira. Então, não fique de fora, hein? Tá bom? Convite feito. Hoje, às 7 da noite, amanhã, no Teatro Municipal de Bebedouro. Leve toda a sua família e participe desse grande momento na música Teatro Esperança e Fé. Que legal, vai ser top, hein? Vai lá, não perde não, viu?
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4: Meninas e meninos, a equipe de Polícia Militar de Bebedouro, durante patrulhamento realizado na manhã de terça-feira, dia 3, efetuou a captura de um homem procurado pela justiça no bairro Santa Terezinha. A abordagem ocorreu por volta das 10h45, quando os policiais localizaram o indivíduo e, após consulta aos sistemas policiais, constataram a existência de mandato de prisão em seu desfavor. O homem foi detido e encaminhado à unidade de pronto atendimento UPA para a realização, né, do exame de corpo de delito e, posteriormente, foi conduzido ao plantão policial, onde permaneceu preso à disposição da justiça. A ocorrência foi atendida por policiais da viatura I-33 309, com apoio da equipe do CGP-3. A Polícia Civil de São Paulo, através da Delegacia de Polícia de Monte Azul Paulista, no âmbito de inquérito policial que investiga a prática de estelionatos ocorridos na comarca, informa que foi decretada prisão preventiva do investigado APP, que seria suspeito da prática reiterada de crimes de estelionato. A medida cautelar foi deferida pelo juízo, né, da Vara das Garantias a partir da representação formulada pelo delegado de polícia Flávio Martins Vilela Tavares, titular no município, que conseguiu demonstrar de forma fundamentada a existência de indícios robustos de autoria e também materialidade, bem como a necessidade da custódia cautelar do investigado para garantia da ordem pública, conveniência da instrução criminal e aplicação da lei penal. O prejuízo total, até agora apurado, ultrapassa a casa dos 610 mil reais, cuja situação também demandara a adoção de medidas assecuratórias junto ao Poder Judiciário, que decreta o bloqueio de valores até o limite apurado pela Polícia Civil. Isso é, evidentemente, tentando garantir, né, ao menos em parte, a reparação dos danos e prejuízos causados às diversas partes aí, beleza? Tamo junto aqui na Melhor.
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4: Ô, meu amigo Joãozinho, vamos lá, My Way, Elvis Presley, depois tem ABBA, olha que legal, hein? Ha, é difícil falar essas coisas em inglês, mas tudo bem, vamos lá, né? Elvis Presley, My Way, ligadinho pra você. Aumenta aí, olha que música bonita essa, topíssima. Depois tem ABBA. Oi, canta, rei, vai. E não...

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0: 3h18, tá aí, aba, pra você ligadinho, né? I have a dream, acho que é isso que fala que o negócio, né? Muito bem. Tá aí, boa tarde a você, Joãozinho Liberato, ouvindo a gente, né, Joãozinho? Curtiu aí o Elvis Presley? Oh, my love, né? Muito bem. Vamos lá agora com ele, Reinaldo Rodrigues, direto do Ikegami. 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
0: Muito bem, Reinaldo Rodrigues, amanhã de volta aqui com a gente, hein? Bora!
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0: Meu amigo Joaquim Gustavo Lima, que mal que eu te fiz. Boa tarde a você!

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0: Camargo e Luciano.
1: Me leva pra casa.
0: Me leva pra casa. Sussu Viana, daqui a pouquinho tem a sua aqui, viu? Já tá prontinho esperando pra poder disparar aqui o play e tocar Vitinho Imperador de 0 a 100, beleza? Aguenta aí rapidinho, pessoal. Tô indo pro meu intervalo comercial e volto já com ele, Vitinho Imperador, 3h28 agora.
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5: Olá, de volta na programação. Agora você de Libra, Escorpião e Sagitário.
4: Libra.
5: Oi, Libra. As pessoas intimidam as outras com naturalidade de que não haja outro jeito de se relacionarem e organizarem seus interesses em comum. Chega uma hora em que não há como tolerar essas distorções. É necessário enfrentar. E a cor para hoje é o lilás.
4: Escorpião.
5: Oi, Escorpião. Não é muito o que você pode fazer para ajudar, porque as pessoas parecem decididas a se encrencarem, ungidas pela certeza de fazerem a coisa certa. Às vezes é preciso deixar que as pessoas errem sozinhas. A cor para hoje é o bege.
4: Sagitário.
5: Olá, Sagitário. Coisas extraordinárias acontecem justo quando sua alma parece decidida a seguir planos e se ater às regras. Isso também é importante, mas não é nada de

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2: Meninas e meninos, daqui a pouquinho tem aí ele, Vitinho Imperador, de 0 a 100, indicação da nossa amiga ouvinte, a Sussu Viana, ouvindo a gente, né, Sussu, beijão pra você, uma ótima quinta-feira ligadinha aqui na 88.3, beleza?
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1: 3h38, daqui a pouquinho tem Vitinho Imperador, segura aí, hein? SRBFM, time vidouro São Paulo, Brasil para o mundo, 88.3, a mais gostosa, a mais ouvida, belezinha? Bora então curtir? Então segura aí que a gente volta já com mais, ó.
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1: Chegando agora, Vitinho Imperador de 0 a 100. Boa tarde.
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1: Sussu Viana, pediu, tô tocando. 20 pras 4 agora, segura aí.
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0: 10h42, Vitinho Imperador, de 0 a 100 aí, que legal, né? Ótima tarde pra você. Segura rapidinho aí, tô indo ali, mas eu tô voltando com mais pra você ligado às minhas últimas aqui na RBFM, beleza? Segura aí, ó.
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3: Oi, de volta na programação. Agora você de Capricórnio, Aquário e Peixes.
2: Capricórnio.
3: Oi, Capricórnio. As limitações se impõem e seria melhor respeitar as condições que se apresentam, sem, no entanto, desistir de seus planos. Mas, por enquanto, os deixar amadurecer melhor para não enfiar os pés pelas mãos. A cor para hoje é o dourado.
2: Aquário.
3: Olá, Aquário. Cuide para não se meter em encrenca desnecessária agora. Complicando que, se você esperasse desanuviar, o panorama se organizaria por si só. A precipitação há de ser mantida à distância nessa hora. A cor para hoje é o vermelho.
2: Peixes.
3: Oi, peixes. Talvez nada seja como você desejaria. Mas se você se contiver e não cair na tentação de achar esse motivo de angústia, perceberá em pouco tempo que o rumo que as coisas andam tomando é melhor do que você desejaria. A cor para hoje é o laranja. Galerinha, obrigada pela companhia. Beijo e até a próxima. Tchau.
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21: 3h51, que legal, beleza? Boa tarde a você, obrigado a você pelo carinho, pela audiência, companhia. Silvinho, treino embora pra voltar amanhã, tá? Obrigadão mesmo, valeu a sua audiência, a sua preferência, meu amigo. É topzera demais aqui na RB, ó.
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21: Continue com a gente porque tem muita coisa boa rolando ainda, beleza? Um beijo, fique com Deus, um abraço, até amanhã. Tchau, obrigado!
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1: E neste 14 de maio, quinta-feira, eu tô chegando com uma edição fresquinha do TechWorld pra você, se liga aí.
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1: Durante o The Android Show, o Google apresentou o Android 17, que agora é tratado como um sistema de inteligência, ao invés de apenas um sistema operacional. O grande destaque é o Gemini Intelligence, uma camada de IA que entende o contexto do que você está fazendo para executar tarefas multi-app, como escanear um currículo no Gmail e organizar automaticamente uma lista de compras ou leitura. Além disso, o Google revelou o Google Book, uma nova categoria de laptops que rodam o Aluminium OS, uma fusão entre Android e o Chrome OS, que permite rodar apps de celular com performance de desktop. No campo do bem-estar, o recurso Pause Point agora combate o vício digital forçando uma espera de 10 segundos antes de abrir apps de redes sociais, obrigando o usuário a refletir sobre o uso impulsivo.
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0: Você que tá ligado junto com a gente, o nosso Misturadão tá chegando com vocês. Hoje é 14 de maio, é um prazer estar com vocês aqui. Gratidão pela companhia, pela amizade, pela escolha também de estar sempre ligadinho junto com a gente nessa rádio maravilhosa. Nessa próxima hora, você vai curtir muita música boa, alegria e tem também as notícias da música, as novidades no quadro Mundo Pop. E com certeza, muita alegria a você, a nossa gratidão pela amizade e pela escolha. Seguimos aqui com música boa pra abrir edição de hoje, quinta-feira, Lauana Prado.
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0: Guilherme. A participação especial é do Wesley Safadão, aqui na Super Quinta-feira, dia 14 hoje, hein? Um abraço especial pra você que faz aniversário hoje, 14 de maio. Você que tá ficando mais experiente. Parabéns aí pra você. Recebo carinho aqui da equipe da rádio e da família Misturadão pra você. E agora, tá na hora do Mundo Pop. As notícias da música pra você.
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2: Quintou, dia 14, eu chegando com uma edição fresca.

0: Gamma Records. Fontes da indústria confirmam que Mariah Carey segue na gravadora e já iniciou as gravações do seu 17º álbum de estúdio, sucessor do elogiado Here For It All. Além da produção musical, a cantora está finalizando as negociações para um novo contrato no mundo da moda de luxo, com previsão de anúncio oficial ainda para o primeiro semestre de 2026, reforçando sua influência contínua tanto na música quanto no lifestyle.
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Teve o Thiaguinho, também Hugo e Guilherme com a sua mentirosa. A participação especial do Wesley Safadão e abrimos a edição desta quinta, hoje dia 14, com Lauana Prado. Excelente semana pra você que tá ligado com a gente. Gratidão pela amizade e pela companhia.

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3: Olha, a dupla Guilherme Benuto lançaram em setembro a música Quarto 67 em parceria com Luan Santana. Essa música, ela faz parte do DVD Mais Amor, Mais Música, onde os irmãos entregaram muito romantismo, sofrência e uma energia incrível.
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0: Leão é um sucesso que você curte com a gente na Super Quinta. Ainda Jota Quest com Projota, Doja Cat e também os irmãos Guilherme Benuto Quarto 67 com a participação especial de Luan Santana. Pra você que ligou seu rádio agora, seja muito bem-vindo, hein? Esse é o nosso misturadão com vocês. Alegria, música boa, tem de montão aqui na Super Quinta. Segura aí, o misturadão.
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1: O Gustavo Lima lançou em outubro a música Vagabundo ao lado de Luiz Fonsi. A canção que traz o Gustavo interpretando versões em português e espanhol teve o clipe gravado em Miami Beach, nos Estados Unidos.

0: Bia Frazo Imperfeita, pra fechar bem demais a edição desta quinta. Também o nosso mineirinho Alexandre Pires e o GG Léo Santana, Miley Cyrus e também o embaixador Gustavo Lima com Luiz Fonse. E assim a gente fecha muito bem a edição de hoje, quinta-feira. Valeu demais, hein, pelo carinho da sua audiência, pela amizade também. Uma excelente quinta-feira pra você. Amanhã a gente volta a se falar por aqui. Até lá, tchau, tchau.
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4: E aí, tá querendo mais tecnologia na sua vida? Então se liga aí, tá começando mais uma edição do Tech World pra você neste 14 de maio.
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4: A chinesa Unitree Robotics parou a internet ao apresentar o GD-01, um robô gigante de 500 quilos, projetado para ser pilotado por um humano posicionado em uma cabine no torso da máquina. O equipamento é um feito de engenharia. Ele possui 23 graus de articulações e consegue alternar entre o modo bípede para realizar tarefas manuais pesadas e o modo quadrúpede, que oferece maior estabilidade e velocidade para a locomoção. Feito de uma liga de alumínio de grau aeroespacial, o robô é voltado para o setor de transporte civil e aplicações industriais. O preço reflete a exclusividade. 3,9 milhões de yuans, cerca de 2,8 milhões de reais. A empresa reforçou que, apesar da aparência de Transformer, o uso deve ser estritamente amigável e seguro.
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0: Carlos Type, ela, rapper Doja Cat, fechando super bem a primeira edição de quinta-feira aqui do seu Disparada. Deixa o rádio ligado, a qualquer momento tem mais.
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11: Olá, meus queridos, tudo bem? Que a sua quinta-feira seja maravilhosa. Meu amigo motorista, vem comigo que hoje nós temos uma dica importante aqui do Sinal Verde para você. Atenção, entusiastas da mobilidade elétrica. A bateria é o coração e o item mais caro do seu veículo. Fique atento aos prazos de garantia, que geralmente cobrem 8 anos ou 160 mil quilômetros. Mas lembre-se que a autonomia pode oscilar após esse período. Se for comprar um elétrico usado, peça o relatório de saúde da bateria. Informação é o combustível que garante um bom negócio e zero dor de cabeça.
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5: Oi, oi, oi, gente aí, bora fofocar aqui no Flash Star. E o João Guilherme provou que maturidade vem de berço, ou pelo menos de muita terapia. Um ator de 24 anos abriu o coração sobre como lida com as famosas divergências políticas com o pai, o cantor Leonardo. Mesmo estando em lados opostos, quando o assunto é o cenário do Brasil, João garantiu que a relação entre os dois é super amistosa. Ele explicou que entende o contexto do pai, que cresceu no interior e é muito ligado ao agronegócio, mas não deixa de marcar seu território. E o pai para e escuta quando o papo é sério. O ator deixou claro que o amor de família fala mais alto que qualquer manchete. Ele descreveu Leonardo como um cara disposto a conversar sobre tudo e avisou que não pretende romper laços por causa de voto. É a prova de que, no churrasco da família Costa, a paz prevalece mesmo quando as ideias batem de frente.
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2: Oi, oi, oi. Estou aqui de volta com mais uma fofoca do Flash Star. E olha só, Thiago Abravanel resolveu abrir o baú de memória sobre a época em que pulou o muro e trocou o SBT pela TV Globo. O ator contou como foi a reação do avô, o mestre Silvio Santos, ao saber que o neto tinha sido contratado pela concorrência em 2012. Thiago revelou que o convite veio direto da autora Glória Pérez, que ficou encantada com o talento dele no musical sobre o Tim Maia, que o chamou para a novela Salve Jorge. Mas, se alguém esperava um climão de família, se enganou. Silvio, com aquele humor ácido que a gente conhece bem, só queria saber de uma coisa, que estavam pagando bem. Pelo visto, o Silvio sempre foi o maior incentivador do sucesso do neto, desde que o cachê estivesse à altura, claro. Thiago ainda comentou que quando era mais novo, não tinha real dimensão do tamanho da fama do avô. Ele relembrou um episódio curioso que o Silvio precisou de escolta policial só para conseguir ir a uma lanchonete. Deve ter sido bem diferente crescer sendo neto de alguém com essa magnitude toda, né? Gente, e amanhã tem mais fofocas aqui diretamente do Flash Star. Beijos!
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0: vivo, Ed Sheeran, Azizano, fechando super bem aí a segunda edição do seu Disparada. Amanhã, sexta-feira, eu tô de volta na programação, fechou? Até lá.
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pra você. Tá começando a partir de agora comigo, Edu Ferreira, por aqui na melhor do seu rádio, mais um Blitz Sertanejo. Hora de a gente descobrir quais são as 7 músicas mais tocadas por todo o Brasil. E eu já chego como? Metendo o pé na porta, abrindo a contagem na posição de número 7. Panda com Gustavo Lima, Calcinha de Rei.

Felipe Araújo, estranho de novo, que ocupou a posição de número 6. Agora eu trago pra você a posição de número 5 pra ela, que deixou muita saudade. Essa voz bonita, potente, a voz que todo mundo ama. Marília Saudade Mendonça, Leão, posição de número 5.

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0: edição de número 4. Bora fazer aquela pausa bem rapidinha, mas eu volto já já na sequência pra você aqui do nosso Blitz Sertanejo. Não sai daí não.
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3: Tô de volta aqui no nosso Blitz Sertanejo, trazendo pra você agora aquela hora gostosa da gente matar saudades. Chegou o nosso quadro Blitz Retro.
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3: E no Blitz Retro de hoje, a gente vai relembrar o sucesso Coisas Esotéricas, lançada lá em 2008 pela dupla e casal Maria Cecília e Rodolfo. A dupla já está há quase 20 anos fazendo sucesso. Bora relembrar Maria Cecília e Rodolfo, Coisas Esotéricas, aqui no Blitz Retro.
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Dicas esotéricas! Maria Cecília e Rodolfo fechando o nosso Blitz Retrô e agora eu dou continuidade na posição de número 3, seguindo a contagem do Blitz Sertanejo com Cleiton e Romário e o feat do Zé Neto e Cristiano, Não Namora.

de número 2 pro embaixador Gustavo Lima com feat dele, o homem do Despacito, Luiz Fonsi, Vagabundo. E agora que rufem os tambores, maestro, porque vem chegando a mais ouvida, a mais tocada nesta quinta-feira, posição de número 1 pra Gustavo Mioto, Pedido de Socorro.

0: E o nosso Blitz Sertanejo desta quinta-feira vai ficando por aqui, mas não fica triste não. Amanhã, sexta-feira, eu volto por aqui na Melhor do Seu Rádio com a contagem das 7 músicas mais tocadas por todo o Brasil. Tchau, um grande abraço. Eu fui!
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9: 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Voz do Brasil. As notícias do governo federal que movimentaram o país no dia de hoje.
10: Olá, uma boa noite.
11: Boa noite para você que nos acompanha em todo o país.
10: Quinta-feira, 7 de maio de 2026.
11: Vamos ao destaque do dia, política externa.
10: Presidente Lula se reúne com o líder norte-americano Donald Trump. Na agenda, comércio exterior, minerais críticos e combate ao crime organizado.
11: Lula propõe a criação de um grupo de trabalho para tratar das tarifas comerciais.
10: Destaca que Brasil está preparado para discutir qualquer assunto com qualquer país.
12: Nós não temos veto, não tem assunto proibido. A única coisa que nós não abrimos mão é da nossa democracia e da nossa soberania.
11: E ainda, incentivo ao turismo e ao emprego.
10: Iniciativa inédita vai oferecer crédito facilitado e com condições especiais a microempreendedores inscritos no Cadastro Único.
11: Serão 100 milhões de reais para atender quem mais precisa e atua no setor. Caroline Blaut.
13: A proposta é transformar pequenos negócios em fonte de renda estável e ampliar a autonomia das famílias.
10: E você vai ouvir também apoio ao Rio Grande do Sul.
11: O governo do Brasil já destinou mais de 89 bilhões de reais ao estado após as enchentes de 2024.
10: E hoje foram assinados contratos para obras de prevenção às chuvas. Pablo Mundim.
14: Entre as intervenções está a primeira etapa das obras do canal de drenagem de São Leopoldo, além de novos sistemas de contenção e proteção nas bacias do Rio Gravataí, Arroio, Feijo, Eldorado do Sul e Vale dos Sinos.
11: Hoje, na apresentação da Voz do Brasil, eu, Mariana Jungmann e Nazi Brum.
10: E acompanhe a gente ao vivo. Acesse radiogov.abc.com.br ou o canal Gov na sua TV aberta.
11: Tarifas comerciais, combate ao crime organizado, minerais críticos.
10: Alguns dos temas abordados hoje em reunião do presidente Lula com o presidente dos Estados Unidos, Donald Trump.
11: E quem está em Washington e traz todas as informações desse encontro é a repórter Luana.